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3: 21 horas e 7 minutos.
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2: Mais Brasil no ar, com toda alegria, toda simpatia. Que bacana. Eu, Diego Soares, junto com você, a partir de agora, nessa festa da música brasileira, né? O samba, axé, pagode, sempre com toda alegria. Vamos lá, começando já a edição de hoje. Aqui seu amigo Diego Soares, abraçando toda a audiência. E já quero, claro, disparar a primeira de hoje.
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3: 21 horas e 57 minutos.
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3: 21 horas e 59 minutos.
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3: 21 horas e 59 minutos.
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0: 22:59.
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1: 23:02.
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3: 0:04.
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3: Zero hora e 8 minutos.
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0: A partir de agora, eu, Roger Pires, tenho a grata satisfação de ter a sua audiência. Eu separei para você uma seleção incrível. Não mexa na sintonia. Vamos viajar pelo tempo em mais um Back in Time. Tina Turner, We Don't Need Another Hero.

0: Obrigado.
1: No melhor do flashback, ouvimos Cazuza, O Tempo Não Para. Caetano Veloso, Você é Linda.
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1: Aliás, More Than Words Can Say.

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Você ouviu no Back in Time, Jimmy Cliff, Rebel and Me, Ivan Lins, Lembra de Mim. Back in Time, Lovícia. 14 bis, todo azul do mar.

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2: Uma hora e 45 minutos.
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2: 1 hora e 48 minutos.
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1: 2:30. 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
20: Província FM é da comunidade. 2 horas e 35 minutos.
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1: 3:26.
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1: 3:28.
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1: 3:29.
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1: 4:18.
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7: 4:21.
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3: Horas e 19 minutos.
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6: 5 horas e 21 minutos.
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0: Preto, 6 horas.
1: Em nome do Pai, do Filho e do Espírito Santo. Amém. O anjo do Senhor anunciou a Maria e ela concebeu do Espírito Santo. Ave Maria, cheia de graça, o Senhor é convosco. Bendita sois vós entre as mulheres e bendito é o fruto do vosso ventre, Jesus. Santa Maria, Mãe de Deus, rogai por nós, pecadores, agora e na hora da nossa morte. Amém. Eis aqui a serva do Senhor. Faça-se em mim segundo a vossa palavra. Ave Maria, cheia de graça, o Senhor é convosco. Bendita sois vós entre as mulheres e bendito é o fruto do vosso ventre, Jesus. Santa Maria, Mãe de Deus, rogai por nós, pecadores, agora e na hora da nossa morte. Amém. O Verbo de Deus se fez carne e habitou entre nós. Ave Maria, cheia de graça, o Senhor é convosco. Bendita sois vós entre as mulheres e bendito é o fruto do vosso ventre, Jesus. Santa Maria, Mãe de Deus, rogai por nós, pecadores, agora e na hora da nossa morte. Amém. Rogai por nós, Santa Mãe de Deus, para que sejamos dignos das promessas de Cristo. Oremos. Infundi, Senhor, em nossos corações a vossa graça. Nós vos suplicamos, a fim de que, conhecendo pela embaixada do anjo a encarnação de Jesus Cristo, vosso Filho, pelos merecimentos de sua paixão e morte na cruz, cheguemos à glória da ressurreição, pelo mesmo Cristo nosso Senhor. Amém. Glória ao Pai, ao Filho e ao Espírito Santo, como era no princípio, agora e sempre.

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3: 6 horas e 8 minutos.

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4: 6 horas e 10 minutos.

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1: 7:03.
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1: Sete horas e cinco minutos.

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3: 7 horas e 6 minutos.

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5: 7:58.
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galera, é o seguinte. Chegou o momento de vocês aí participarem da coreografia da família Negritude Júnior. E vai ter que ser junto com a banda. São simples três pulinhos, ok? Se

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2: 8:51.
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4: 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Não gasta água à toa não. 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
2: 8:53.
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1: 9 horas e 39 minutos.
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1: 9 horas e 41 minutos.

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1: 10 horas e 37 minutos.
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1: 10 horas e 38 minutos.
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0: pouco, daqui a pouco, tem mais música pra você.
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2: 11 horas e 20 minutos.

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2: 11 horas e 23 minutos.
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4: Oi pessoal, estamos chegando com a edição do Divas da MPB. Que delícia você estar comigo a partir de agora, conferindo grandes sucessos das nossas divas. Para começar, adivinha quem? Fernandinha Takai e a música diz que fui por aí.

0: Você na companhia da Beth Regina, no Divas da MPB, ouvimos então Vanessa da Mata, Amado. Maria Creuza, Onde Anda Você, Luísa Posse, Dias Iguais. E a nossa primeira, Fernandinha Takai, Diz Que Fui Por Aí.
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0: Divas da MPB, estamos de volta. Vamos ouvir Rita Lee, Luz del Fuego.

0: Você curtiu comigo aqui no Divas, Zizi Posse, Tempos Modernos, Simone, Pão e Poesia, Maria Rita, Maria do Socorro, Rita Lee, Luz del Fuego.
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0: Voltamos então com Divas da MPB e a música de Maria Gadu, Laranja.

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1: Em nome do Pai, do Filho e do Espírito Santo. Amém. O anjo do Senhor anunciou a Maria e ela concebeu do Espírito Santo. Ave Maria, cheia de graça, o Senhor é convosco. Bendita sois vós entre as mulheres e bendito é o fruto do vosso ventre, Jesus. Santa Maria, Mãe de Deus, rogai por nós, pecadores, agora e na hora da nossa morte. Amém. Eis aqui a serva do Senhor. Faça-se em mim segundo a vossa palavra. Ave Maria, cheia de graça, o Senhor é convosco. Bendita sois vós entre as mulheres e bendito é o fruto do vosso ventre, Jesus. Santa Maria, Mãe de Deus, rogai por nós, pecadores, agora e na hora da nossa morte. Amém. E o Verbo de Deus se fez carne e habitou entre nós. Ave Maria, cheia de graça, o Senhor é convosco. Bendita sois vós entre as mulheres e bendito é o fruto do vosso ventre, Jesus. Santa Maria, Mãe de Deus, rogai por nós, pecadores, agora e na hora da nossa morte. Amém. Rogai por nós, Santa Mãe de Deus, para que sejamos dignos das promessas de Cristo. Oremos. Infundi, Senhor, em nossos corações a vossa graça. Nós vos suplicamos, a fim de que, conhecendo pela embaixada do anjo a encarnação de Jesus Cristo, vosso Filho, pelos merecimentos de sua paixão e morte na cruz, cheguemos à glória da ressurreição, pelo mesmo Cristo nosso Senhor. Amém. Glória ao Pai, ao Filho e ao Espírito Santo, como era no princípio, agora e sempre.

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1: Horas e 6 minutos.
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1: 12 horas e 9 minutos.

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1: 1:04.
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2: Na capital paulista, centrais sindicais e movimentos populares reuniram manifestantes nesta segunda-feira pelo fim da jornada 6x1. A votação da PEC, que reduz a jornada de trabalho com a garantia de 2 dias de descanso na semana, sem redução salarial, está prevista para votação na Câmara ainda nesta semana. A mobilização teve início em frente ao MASP, o Museu de Arte de São Paulo, na Avenida Paulista, e reuniu trabalhadores e trabalhadoras que encaram a realidade de apenas 1 dia de descanso na semana. É o caso da Creuza de Jesus, que trabalhou como auxiliar de limpeza por mais de 20 anos.
3: Não tinha tempo para nada, nem para descansar, porque quando estava de folga tinha que arrumar casa, né, cuidar de marido. É, muito puxado.
2: Emilene Dias, coordenadora estadual da Central de Movimentos Populares, destaca o quanto a escala 6x1 pesa ainda mais para as mulheres.
4: O fim dessa escala é muito importante, porque a mulher que carrega mais, né, essa carga, né? Então, pelo fim dessa escala, a mulher vai ter seu direito, né, ao lazer, olhar mais pelos seus filhos, pelo seu lar, né? Porque não é só trabalhar. Precisamos de um lazer, precisamos, né, de um convívio com nossas famílias também no dia a dia.
2: Para Ivanete Péricles de Lima, que trabalhou como auxiliar de limpeza na escala 6x1, 2 dias de descanso na semana teriam possibilitado mais tempo de convívio com os 6 filhos.
5: Eu trabalhei muito mesmo, cheguei a ficar doente, porque eles me punham para trabalhar na chuva e tudo. E eu não tinha tempo.
6: Fazia?
5: Limpeza também. Depois eu me formei cuidadora, né? Mas primeiro trabalhei limpeza, trabalhei muito mesmo. Fiquei doente, assim, meu braço dói. Tanto que eu pegava peso e eles não compensam nem nada. É uma tristeza, viu? Meus filhos foram criados sem mim, porque eu trabalhando, todo o tempo eu trabalhei.
2: As centrais sindicais saudaram o entendimento da Câmara dos Deputados sobre a redução da jornada e devem seguir mobilizadas até a aprovação definitiva da proposta. Lutemberg Nunes, presidente do Sindicato dos Químicos de São Paulo, fala sobre a previsão de transição de 1 ano para a jornada de 40 horas.
7: É um avanço, mas não é esperado pelo movimento, né? Nós gostaríamos muito que a redução da jornada de trabalho, ela fosse imediata, né? É um avanço, mas frustra um pouco a necessidade da classe trabalhadora.
2: Nesta segunda-feira, além de São Paulo, outras capitais, como Vitória, São Luís, Cuiabá, Rio de Janeiro e Aracaju, também tiveram atos pelo fim da escala 6x1. Da Rádio Nacional em São Paulo, Sara Kines.
8: O presidente Luiz Inácio Lula da Silva conversou por telefone nesta segunda-feira, dia 25, com o presidente da Bolívia, Rodrigo Paes. Os dois trataram da situação humanitária enfrentada pelo país vizinho por causa de protestos e bloqueios de estradas. Segundo a presidência da República, os bloqueios provocam desabastecimento em algumas regiões da Bolívia. Durante a conversa, Lula manifestou solidariedade ao governo e ao povo bolivianos. O presidente brasileiro também defendeu o respeito às instituições democráticas e ao Estado de Direito. Lula afirmou que governo e movimentos sociais precisam priorizar o diálogo e evitar a violência. A pedido de Rodrigo Paz, o Brasil vai enviar ajuda humanitária para a Bolívia. Da agência Rádio Gov em Brasília, Gilson Santa Fé.
6: A pesquisa BTG Nexus, divulgada nesta segunda-feira, dia 25, mostra mudança no cenário de um eventual segundo turno entre o presidente Lula e o senador Flávio Bolsonaro. No levantamento, Lula aparece com 47% das intenções de voto. Flávio Bolsonaro tem 43%. Na pesquisa anterior, os dois estavam mais próximos. Lula tinha 47% e Flávio Bolsonaro 45%. A diferença entre os candidatos agora é de 4 pontos percentuais. No cenário de primeiro turno, as variações ficaram dentro da margem de erro de 2 pontos percentuais. A pesquisa também mediu a rejeição dos nomes avaliados. A taxa de rejeição de Flávio Bolsonaro subiu de 48% para 50%. Já a de Lula passou de 48% para 47%. As entrevistas foram feitas entre os dias 22 e 24 de maio, depois da divulgação do áudio enviado por Flávio Bolsonaro ao banqueiro Daniel Vorcaro, preso em Brasília, e da notícia sobre a visita do senador ao empresário em um apartamento em São Paulo, quando ele ainda cumpria prisão domiciliar. Segundo o Instituto, os episódios tiveram impacto limitado sobre as intenções de voto do senador até o momento. O levantamento ouviu 2.045 eleitores em todo o país. A pesquisa tem nível de confiança de 95% e está registrada no Tribunal Superior Eleitoral. Reportagem Marquesan Araújo.
9: O governo federal assinou a medida provisória do novo Desenrola Brasil,

0: ter as dívidas. Outra novidade é que os participantes terão CPF bloqueado por 12 meses para apostas online autorizadas. A ideia é evitar um novo endividamento. No Desenrola Famílias, poderão participar pessoas com renda de até 5 salários mínimos e dívidas em atraso entre 90 dias e 2 anos, contratadas até janeiro de 2026. Os descontos variam de 30% a 90% e o novo crédito terá juros de até 1,99% ao mês, com parcelamento em até 48 meses. O programa também inclui renegociação do FIES, melhorias no crédito consignado de aposentados e servidores públicos, além de medidas voltadas para produtores rurais e micro e pequenas empresas. No caso dos agricultores familiares, o prazo para renegociação foi ampliado até dezembro de 2026. Já empresas poderão trocar dívidas mais caras por linhas de crédito com juros menores, mais prazo para pagamento e maior carência. Os interessados em renegociar dívidas pelo novo Desenrola Brasil devem acionar diretamente os bancos e instituições financeiras onde possuem dívidas. Os detalhes de cada eixo do novo Desenrola Brasil podem ser acessados em Brasil61.com. Com informações da Casa Civil, Bianca Mingotti.
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2: A proposta que acaba com a escala 6x1 avançou nesta segunda-feira após um acordo fechado entre o governo federal e a Câmara dos Deputados. O texto da PEC deve prever redução da jornada semanal de 44 horas para 40 horas sem corte salarial em um período de transição que deve durar um ano. Essa definição ocorreu após uma reunião entre o presidente Luiz Inácio Lula da Silva e o presidente da Câmara, Hugo Mota, nesta segunda-feira. Pelo modelo acertado, a jornada cairá inicialmente para 42 horas, 60 dias após a promulgação da PEC. Depois de um ano, haverá uma nova redução até atingir as 40 horas semanais. Após o encontro, Mota afirmou que os principais pontos da proposta já estão consolidados.
3: 2 horas, imediatamente, 60 dias após a promulgação da PEC. E após 12 meses, mais 2 horas. Então, a transição se dará dentro de um ano, não mais do que isso. Nós faremos a redução de 44 horas para 40 em um ano após essa primeira redução de 2 horas. Isso atende um apelo da classe trabalhadora, também escuta o setor produtivo, dá um tempo para que os setores possam se organizar e nós vamos com isso garantir essa transição que se falou muito, que seria em tantos anos tal, mas a posição final da Câmara dos Deputados em consenso com o governo é de poder fazer essa transição em um ano.
2: Além da redução da jornada, o acordo também prevê mudança para microempreendedores individuais. A Câmara discute ampliar o teto do MEI dos atuais R$ 80 mil para R$ 120 mil e permitir a contratação de mais funcionários para compensar os impactos da nova escala de trabalho. O parecer do relator deputado Léo Prates foi apresentado nesta segunda na Comissão Especial da Câmara. A expectativa é votar o texto na comissão até quarta-feira e levar a proposta ao plenário na quinta. Para ser aprovada, a PEC precisa de pelo menos 308 votos favoráveis em 2 turnos antes de seguir para análise no Senado Federal. Agência Rádio Web, de Brasília, Yuri Hudson.
4: Depois de uma semana com temperaturas baixas no sudeste do Brasil, a tendência, agora especialmente a partir de terça-feira, é de elevação gradual das temperaturas para São Paulo, Rio de Janeiro e sul de Minas Gerais. Por enquanto, neste comecinho de semana, na segunda e na terça-feira, ainda há possibilidade para pancadas de chuva isoladas entre São Paulo e o Rio de Janeiro. Mas a partir de quarta, a condição já é de tempo mais firme. Nesta segunda-feira, na capital paulista, a máxima fica entre 22 e 23 graus no período da tarde, com potencial para pancadas de chuva no fim do dia. Mas a partir de terça, a temperatura volta a subir. No Rio de Janeiro, a máxima nesta segunda-feira é de 26 e na terça, os termômetros já alcançam 29 graus. Belo Horizonte terá uma semana marcada por temperaturas na casa de 26, 27, poucas chances de chuva, mas tem alerta para a formação de neblina logo cedo e também no finalzinho da tarde. Então a visibilidade pode ficar prejudicada na região de Belo Horizonte.

0: seguinte: em Vitória também não há expectativa de chuva nos próximos dias. O tempo segue firme na capital do Espírito Santo. As temperaturas também devem seguir na casa dos 26, 27 graus até o final da semana. Maria Clara Sasaki, da Tempo Ok Meteorologia, em parceria com a agência Rádio Web.
1: A falta de integração entre estados policiais e redes de proteção dificulta as buscas por menores desaparecidos. A afirmação é do membro da Comissão de Defesa dos Direitos da Criança e do Adolescente do Conselho Federal da Ordem dos Advogados do Brasil, Ariel de Castro Alves. Só em 2026, o Brasil já registrou mais de 7.800 desaparecimentos, uma média de 65 casos por dia, de janeiro a abril. Segundo dados do Ministério da Justiça, no ano passado foram quase 24 mil casos. Nesta semana é lembrado o Dia Internacional da Criança Desaparecida. E o advogado Ariel de Castro Alves, que também é ex-secretário nacional dos Direitos da Criança e do Adolescente, cobra mais apoio por parte dos estados.
2: No ano passado, o governo federal recriou o Cadastro Nacional de Pessoas Desaparecidas, mas ele conta com apoio apenas de 12 estados e atualmente tem um pouco mais de 270 casos registrados e 20% são de crianças e adolescentes. Então é um número muito pequeno perto da quantidade de registros, de boletins de ocorrências de crianças e adolescentes desaparecidas que constam nesse Cadastro Nacional de Pessoas Desaparecidas.
1: O advogado Ariel de Castro Alves acredita que o número de desaparecimentos pode ser ainda maior.
2: Até pelos percalços, as dificuldades em realizar o registro das ocorrências, a falta também de delegacias especializadas de proteção de crianças e adolescentes, muitas vezes o maltratamento, o desleixo, a negligência nas próprias delegacias acabam gerando subnotificações. Então, muitas famílias acabam não fazendo o registro imediato dos casos e acaba ocorrendo a subnotificação. E os números podem ser muito maiores.
1: De acordo com as informações do Ministério da Justiça, São Paulo lidera a lista de estados com maior número de desaparecimento de criança e adolescente, seguido por Rio Grande do Sul e Minas Gerais. Agência Rádio Web, produção e reportagem, Norberto Notário.
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5: O Conselho Regional de Administração de Minas Gerais, o CRAMG, está com inscrições abertas para um novo concurso público voltado ao preenchimento de vagas imediatas e formação de cadastro de reserva para cargos de níveis técnico e superior. A seleção é organizada pela Fundação Mariana de Rezende Costa, a FUMARC. Ao todo, o concurso oferece oportunidades em diferentes áreas administrativas, jurídicas e de tecnologia, com salários que podem ultrapassar os R$5.000, além de benefícios. As inscrições devem ser feitas exclusivamente pela internet, no site da FUMARC, até o dia 16 de junho. As taxas variam conforme o nível de escolaridade do cargo pretendido. As provas estão previstas para o dia 19 de julho, em Belo Horizonte. Segundo o edital, o concurso busca selecionar profissionais para atuação em áreas estratégicas do Conselho e também formar cadastro de reserva para futuras demandas. O edital completo, com cargos, salários, conteúdo programático e cronograma do processo seletivo, está disponível nos canais oficiais do CRAMG e da banca organizadora. Agência Rádio Web, produção e reportagem, Vinícius Araújo.
6: A Caixa inicia nesta terça-feira, dia 26, o pagamento do Bolsa Família referente ao mês de maio para os beneficiários com o número de identificação social ONIS terminado em 7. Os pagamentos são realizados preferencialmente na Poupança Caixa ou Conta Caixa Tem. Com a Conta Caixa Tem, os beneficiários podem pagar contas e fazer transferências diretamente pelo aplicativo no celular. O benefício também pode ser movimentado com o cartão de débito da conta em comércios, unidades lotéricas, correspondentes Caixa Aqui, terminais de autoatendimento e agências da Caixa. Além disso, é possível realizar saques sem cartão nos terminais de autoatendimento e unidades lotéricas, utilizando a identificação biométrica previamente cadastrada em uma agência da Caixa. No aplicativo Bolsa Família, é possível acompanhar as informações dos benefícios, além de receber atualizações e novidades sobre o programa. Para baixar os aplicativos Caixa Tem e Bolsa Família, basta acessar a loja de aplicativos do seu smartphone. É gratuito.
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8: A CBF sorteou nesta terça-feira no Rio de Janeiro os confrontos das oitavas de final da Copa do Brasil. Todos os jogos estão previstos para acontecer na mesma semana, sendo a ida nos dias 1º e 2 de agosto e a volta nos dias 5 e 6. As datas exatas ainda serão confirmadas pela CBF. Os confrontos ficaram Fluminense e Vasco, Corinthians e Internacional, Grêmio e Mirassol, Vitória e Atlético Paranaense, Juventude e Atlético Mineiro, Remo e Santos, Cruzeiro e Chapecoense, Fortaleza e Palmeiras. Vale lembrar que são 14 times da Série A do Campeonato Brasileiro e apenas dois oriundos da Série B, no caso Juventude e Fortaleza. Um segundo sorteio definiu os mandos de campo, portanto, quem decide em casa: Fluminense, Corinthians, Grêmio, Vitória, Juventude, Remo, Cruzeiro e Fortaleza. Agência Rádio Web do Rio de Janeiro, Daniela Esperon.
9: Terça-feira, 26 de maio de 2026, este é o Giro de Notícias. Eu sou o Norberto Notari e você acompanha os destaques do momento. O ex-governador Cláudio Castro, do PL, é alvo de uma operação que a Polícia Federal realiza nesta manhã e que investiga aportes de recursos do Rio de Janeiro em fundos ligados ao Banco Master. De acordo com as investigações, o governo liderado por ele transferiu quase 3 bilhões de reais para o Instituto do Banqueiro Daniel Vorcaro. A PF cumpre ao todo 10 mandados expedidos pelo ministro do STF, André Mendonça. E o Supremo Tribunal Federal analisa hoje um recurso da Procuradoria-Geral da República contra a decisão do ministro Flávio Dino, que considerou extinta a aposentadoria compulsória como punição máxima aplicada a magistrados. O caso envolve um juiz do Tribunal de Justiça do Rio de Janeiro, que é acusado de irregularidades em uma das comarcas do estado. O governo e a Câmara fecharam um acordo para acabar com a escala 6x1 em até 60 dias após a promulgação da PEC. Proposta prevê 2 dias de folga por semana e redução da jornada de 44 para 42 horas semanais já no início da transição. E em até 12 meses, a carga horária deve cair para 40 horas semanais. O Tribunal de Júri do Rio retoma hoje o julgamento do ex-vereador Jairo Souza Santos Júnior, o Jairinho, e de Monique Medeiros pela morte do menino Henri Borel, de 4 anos, em 2021. O segundo dia da sessão deve ser marcado por início dos depoimentos de testemunhas consideradas centrais para a acusação. O líder supremo do Irã declarou hoje que as nações do Oriente Médio não servirão mais de escudo para as bases americanas. Mohtaba Khamenei falou sobre uma nova ordem que vem surgindo na região do Golfo e no mundo. Flamengo entra em campo nesta terça, já classificado para enfrentar o Cusco no Maracanã pelo último jogo da primeira fase da Libertadores. O Mirassol, que também já garantiu vaga na próxima fase, encara o Lanús fora de casa. Pela Sul-Americana, São Paulo recebe Boston River, o Santos enfrenta o Deportivo Cuenca e o Grêmio joga contra o Montevideo City Torque. O Giro de Notícias é uma produção da Agência Rádio Web. Produção e apresentação, Norberto Notari. Trabalhos técnicos, Mário Melo.
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3: Boa tarde para você. O sucesso toca aqui. 1 hora e 35 minutos. 26 de maio, dia das vocações sacerdotais, dia do revendedor lotérico. Um abraço a todas as lotéricas aqui da cidade, sempre ouvindo também a gente. Dia em que os Estados Unidos reconhecem a independência do Brasil em 1824. Visita de Dom Pedro II e sua comitiva imperial à cidade de Ponta Grossa, no Paraná, onde foi hóspede do Barão de Guaraúna. Em 1880, fatos históricos desta terça-feira. Daqui a pouquinho, chegando junto comigo, Cris Marques, trazendo a sua novela preferida e também as notícias dos famosos. O que será que aconteceu com Zé Felipe e Virgínia? Daqui a pouquinho ela vai contar pra gente. Também chegando por aqui a Central Província. Acesse aí no seu Instagram, arroba Central Província. Notícias aqui da nossa cidade, patrimônio mundial. E você confere também no portal centralprovincia.com. Já também notícias, a gente acompanhou agora há pouco aí os duelos da Copa do Brasil, daqui a pouco mais detalhes com o Tony Silva, com a Daniela Esperon também e o Bruno Mendes. Bola rola hoje, vai rolar amanhã e claro eles vão trazer pra gente os detalhes daqui a pouquinho. Informações da nossa grande nação brasileira. E do mundo, com as melhores agências do rádio, Amit Brasil 61, Rádio Web. Daqui a pouco também tá chegando por aqui Letizgo, Zé Bonito, Geraldão, pra gente dar boas risadas nessa tarde. Humor é fundamental. E claro, notícia, além das notícias, música, muita música nova, lançamentos em primeira mão que você só ouve aqui na província. Sucessos de todos os tempos que você acompanha também em 98.7. Cidade Patrimônio Mundial apresentando agora 22 graus. Tá sentindo calor ou frio, hein? Quem tá rodando, andando pela cidade aí tá sentindo calor, mas quem tá em casa aí tá no friozinho gostoso. 22 graus, chuva 10%, umidade 69%, ventos de 6 quilômetros. Não esqueça da água. Para você, pro seu animal de estimação, também para sua planta. Pode esquecer não, hein? Muita água nessa hora. Terça-feira, 26 de maio, destaque hoje, daqui a pouquinho, a partir das 4 horas, a província vai transmitir ao vivo, direto da Câmara Municipal, na íntegra, mais uma reunião dos vereadores. E claro, o sucesso de todos os tempos está chegando agora. Música para você conferir, 1h38, tá começando.
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3: 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E a gente começa com o Dilcinho ao vivo, Tortura.

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0: Max Oazo nos embalos de terça tarde, 26 de maio, 1h49. That's the way it is. A gente ouviu também Maiara e Maraísa, lançamento Homem Carinhoso. Começamos a tarde com Dilcinho Tortura. 1h49, abastecimento, informação da Saneouro, intermitência no abastecimento. Centro, São Cristóvão e Antônio Dias. Informamos que hoje a equipe da Saneouro está realizando uma manutenção na rede de água no centro da cidade. Por isso, haverá intermitência no abastecimento nos seguintes bairros: Centro, São Cristóvão e Antônio Dias. A previsão do término para esta manutenção é até às 5 da tarde. O abastecimento de água normalizará gradualmente nas próximas 24 horas, informou a Saneouro. Daqui a pouco tem novela para você, esporte e notícia.
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0: Kelly, algo tu aqui na província, faltando 4 para as 2, Barões da Pisadinha, o seu garçom. Terçou, 26 de maio, Cris Marques está chegando agora com o resumo de hoje da Nobreza do Amor.
1: Tô chegando, galera, na sua terça-feira com as emoções da sua novela preferida, novela das 6, A Nobreza do Amor. Capítulo de hoje, Virgínia tenta se aproximar de Alica e surpreende ao se oferecer como modelo da marca do ateliê. Pode? Mas será que ela está sendo sincera? Vamos ficar de olho. Em Batanga, os rebeldes liderados por Dume e Akin invadem o palácio e saqueiam comida para ajudar o povo faminto. E a Belmira leva um choque ao descobrir um segredo do passado do próprio pai, gente. Qual será, hein? A novela promete hoje muito mais emoções, hein? Daqui a pouquinho tem a novela das 7, fique por aqui.
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3: 26 de maio. 2008, começam as graves inundações no leste e sul da China, que deixaram 148 mortes e forçaram a evacuação de 1,3 milhão de pessoas. 1993, o São Paulo Futebol Clube conquistou pela segunda vez o título da campeão da Copa Libertadores da América, depois de derrotar o Clube Deportivo Universidade Católica.
2: 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Noite de decisão para equipes brasileiras na última rodada desta fase da Copa Sul-Americana. Às 19h, na Arena do Grêmio, uma briga direta pela primeira posição. O Grêmio vai receber a visita do Montevideo City Torque. O time adversário é o líder do grupo com 12 pontos. O Grêmio é o segundo com 10. Se o Grêmio vencer, termina em primeiro. Se empatar, fica em segundo lugar e vai ter que disputar um play-off com os terceiros colocados da Libertadores da América. Também às 19h pelo Grupo C, vale o primeiro lugar. O São Paulo no Morumbis vai enfrentar o Boston River. Tem 9 pontos, vencendo, não depende de ninguém, fica em primeiro lugar. O Milionários, que tem 8, está na segunda posição e pega o O'Higgins, que tem 7 e está na terceira posição. Se o São Paulo perder, vai ter que torcer por um empate no duelo entre Milionários e O'Higgins. Tarefa difícil é a do Santos. Na Vila Belmiro, às 21h30, vai enfrentar o Deportivo Cuenca. O Santos é o último colocado com 4 pontos. Vai ter que vencer e torcer por um tropeço do San Lorenzo, que é o líder com 7 pontos, e vai enfrentar o terceiro colocado, o Deportivo Recoleta.
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5: Girando com a notícia. A Agência Nacional de Vigilância Sanitária, Anvisa, aprovou o registro de um novo medicamento para tratamento da enxaqueca. O produto, chamado Nurtec ODT, é indicado para adultos no tratamento das crises e também na prevenção da enxaqueca episódica em pacientes com pelo menos 4 episódios por mês. O medicamento atua no bloqueio de uma proteína ligada à inflamação e à dor causadas pela doença e pode ser usado em casos de enxaqueca com ou sem aura. Segundo a Anvisa, a enxaqueca é uma doença neurológica crônica que provoca dores de cabeça de intensidade moderada a forte, além de sintomas como náusea, vômito e sensibilidade à luz e ao som. As crises podem durar de 4 até 72 horas quando não tratadas adequadamente. Da Agência Rádio Gov em Brasília, Gilson Santa Fé.
6: A violência baseada em gênero também se aplica quando uma mulher agride outra mulher. A decisão é da sexta turma do Superior Tribunal de Justiça, STJ, que reconheceu que a qualificadora de lesão corporal nesses casos exige apenas que a vítima seja mulher, como determina a Lei Maria da Penha, não fazendo distinção ao gênero do agressor nem na disparidade física do agressor em relação à vítima. O caso concreto é de uma mulher acusada de insultar a ex-companheira durante uma discussão por ciúmes e agredi-la com puxões de cabelo, empurrões e chutes em Santa Catarina. O Ministério Público ofereceu denúncia pela prática de lesão corporal qualificada, por entender que a agressão foi cometida contra a mulher, em razão da condição do sexo feminino, em contexto de violência doméstica. No entanto, o juiz de primeiro grau condenou a agressora apenas por lesão corporal, sem reconhecer a qualificadora. Em recurso, o Tribunal de Justiça de Santa Catarina manteve a decisão. No STJ, revendo a sentença, o ministro Rogério Schietti afirmou que as mulheres, apesar de serem vítimas, podem, ainda que inconscientemente, internalizar os mesmos padrões de controle, subordinação e dominação característicos da violência de gênero e reproduzi-los em uma relação com outra mulher. Agência Rádio Web de Brasília, Alan Barbosa.
7: Um novo registro de genérico foi concedido pela Anvisa, Agência Nacional de Vigilância Sanitária. O medicamento vai ampliar o acesso ao tratamento de diabetes tipo 2. Produzido pela Eurofarma, o remédio contém dapaglifosina e cloridato de metformina, dois princípios ativos para controlar o nível de açúcar no sangue. O genérico é equivalente ao medicamento de referência Xigduo XR, indicado para pacientes adultos com diabetes mellitus tipo 2. A chegada do genérico ao mercado é considerada um avanço importante para os pacientes. E isso porque ele chega com preço mais acessível, pelo menos 35% mais barato, conforme a lei de genéricos. Além disso, ele mantém os mesmos padrões de qualidade, segurança e eficácia que são exigidos para o produto de referência. A tendência é ampliar o acesso ao tratamento, especialmente para pessoas que necessitam do uso contínuo da medicação. O novo produto passou por avaliação técnica rigorosa e foi comprovada sua equivalência terapêutica em relação ao produto de referência. Da Rádio Nacional em Brasília, Ana Lúcia Caldas.
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13: Eu.
12: E Geraldão.
14: Eu também. Ô, Zezinho.
13: Fala, Geraldão.
14: O Zé Marreta falou pra mim que você sabe como é que faz pra conquistar as mulheres difíceis?
13: Ah, eu sei, tem um dom.
14: E como é que é?
13: Chega no ouvidinho daquela mulher bonita que você quer, fala pra ela assim: meu amor, vamos no mercado comprar arroz, óleo, eu pago.
14: E dá certo isso, Zé Bonito?
13: Geraldão, eu acho que vai ser uma alegria só.
14: Enquanto isso,
15: eu estava com saudade de contar umas piadinhas. Vou contar uma hoje. O aparelho auditivo. O médico atende um paciente idoso e milionário que estava usando um revolucionário aparelho de audição e pergunta: e aí, seu Almeida, está gostando do aparelho? Ah, é muito bom, responde o seu Almeida. E a sua família, o que achou? Bem, eu não contei nada pra eles ainda. Não sei, mas acho que não vão gostar nada, nada. Pois eu já mudei o meu testamento 8 vezes.
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12: 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Se queres, queres. Se não queres, diz.
18: Ah, mas não é assim tanto, né? Forçasse.
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1: Olá, meus amores, estou chegando com o Tititi no seu rádio. Os bastidores da TV brasileira estão agitados, hein? A apresentadora Luciana Gimenez recusou o convite para participar da próxima temporada da Dança dos Famosos no programa do Luciano Huck. Segundo informações de bastidores, ela não se sentiu segura para dançar e preferiu não entrar na competição. Além disso, há rumores de que a apresentadora pode estar em negociação com outra emissora. Será? Vamos aguardar. Daqui a pouquinho eu volto falando da Ana Paula Padrão, 60 aninhos. Você sentou ela, hein?
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0: Valeu, Cris, daqui a pouquinho você volta. 2:06, ela se sentou, mandou um abraço aqui pra minha amiga Karina, tá fazendo aniversário hoje. Alô, Karina, parabéns pra você, muita saúde, muitos anos de vida, valeu? 2:07 na

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0: Vinhetinha do show da manhã entrando aqui na nossa tarde, vai tá bom. 2:08, deu samba.
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0: Esse é o lançamento internacional de Madonna aqui na província Feel Soulful. E a gente ouviu também Deu Samba, Confissão com Rafa Júnior. 2:05, lembrando a você, daqui a pouquinho, a partir das 4 horas, província transmite ao vivo, na íntegra, direto da Câmara de Ouro Preto, a reunião dos vereadores. 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
6: A maior epidemia de dengue já enfrentada pelos brasileiros já atingiu mais de 2 milhões de pessoas. E o combate ao mosquito continua sendo a maior arma. 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A diretora do Departamento de Doenças Transmissíveis do Ministério da Saúde...

0: criador eficaz do mosquito.
1: E não é porque você mora em apartamento que não precisa estar atento à água parada. O mosquito também pode se reproduzir nesses locais e os cuidados precisam ser os mesmos. Vale lembrar que quem mora em condomínio também precisa estar atento às áreas comuns, como piscinas, jardins e outros locais que possam se tornar futuros criadouros do mosquito da dengue. E não se esqueça, são apenas 10 minutos por semana para proteger sua família e vizinhos da dengue. Reportagem Lívia Azevedo.
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7: Boa tarde pra você, província 2h23.
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11: Embora todo o mercado de comunicação já soubesse, está tendo grande repercussão nas mídias o vídeo em que Leilani Neubart revela que namora uma mulher depois de ter dois casamentos com dois homens. Leilani entendeu a atração por mulher aos 50 anos e está encantada. Ela garante que foi casada com pessoas que amava, dois homens que ela amou, mas no fim do segundo casamento ela se sentia triste. E depois da separação, no vácuo, ela começou a entender a atração que sentia por outra mulher. No aniversário de seu neto, ela encontrou o primeiro marido com a esposa atual, o outro marido com a mulher dele e ela estava com a namorada dela, e todos estavam felizes. Ela estava feliz e isso era o que importava. Ela conta que não tinha por que esconder a sua paixão, porque ela se encantou pela relação. A felicidade dela era grande e ela revelou aos filhos o motivo, que era a paixão pela namorada. Leilani sempre foi uma mulher linda e muitas vezes já saiu para passeios com os ex-maridos, com as atuais mulheres e ela com a mulher dela. Bem resolvida.
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chefe de departamento bem antipático daqueles que ninguém suporta, achando que seus subordinados não estavam respeitando muito a sua liderança, resolveu colocar a seguinte placa na porta da sua sala. Logo que chegou pela manhã, ele foi lá e colocou, estava escrito: aqui quem manda sou eu. Mais tarde, ao voltar de uma reunião, né, ele encontrou o seguinte bilhete junto da placa: sua esposa ligou e disse que é pro senhor levar a placa dela de volta.

0: de maio de 2026. Este é o Giro de Notícias. Eu sou Norberto Notari e você acompanha os destaques do momento. Os encontros entre Cláudio Castro com o dono do Banco Master, Daniel Vorcaro, coincidiram com os aportes do Rio Previdência na instituição financeira. As informações são da investigação da Polícia Federal. O ex-governador do Rio de Janeiro foi alvo de buscas em uma operação autorizada pelo ministro do STF, André Mendonça. O político do PL é suspeito de ter concedido vantagens indevidas. O Supremo Tribunal Federal analisa hoje um recurso da Procuradoria-Geral da República contra a decisão do ministro Flávio Dino, que considerou extinta a aposentadoria compulsória como punição máxima aplicada a magistrados. O caso envolve um juiz do Tribunal de Justiça do Rio de Janeiro, que é acusado de irregularidades em uma das comarcas do estado. O Brasil atingiu no ano de 2024 a menor taxa de homicídios em 11 anos. As informações constam no Atlas da Violência 2026, divulgado hoje e produzido pelo Instituto de Pesquisa Econômica Aplicada, o IPEA, em parceria com o Fórum Brasileiro de Segurança Pública. O ex-prefeito de Macapá, Dr. Furlan, do PSD, foi alvo de buscas nesta terça na Operação Palanque Digital da Polícia Federal. Ele é suspeito de usar uma milícia digital para atacar opositores e se autopromover. O líder supremo do Irã declarou hoje que as nações do Oriente Médio não servirão mais de escudo para as bases americanas. Mohtaba Khamenei falou sobre uma nova ordem que vem surgindo na região do Golfo e no mundo. O Flamengo entra em campo nesta terça, já classificado para enfrentar o Cusco no Maracanã pelo último jogo da primeira fase da Libertadores da América. Mirassol também já garantiu vaga na próxima fase e encara o Lanús fora de casa. Pela Sul-Americana, o São Paulo recebe o Boston River, o Santos enfrenta o Deportivo Cuenca e o Grêmio joga contra o Montevideo City Torque. O Giro de Notícias é uma produção da Agência Rádio Web. Produção e apresentação, Norberto Notari. Trabalhos técnicos, Mário Melo. O Senado vai avaliar a chamada mini-reforma eleitoral aprovada de forma silenciosa na Câmara dos Deputados na semana passada. Caso passe e seja sancionada pelo presidente Luiz Inácio Lula da Silva, medida entre em vigor nas eleições deste ano. Entre as principais mudanças está a ampliação para até 180 meses o prazo de parcelamento de multas eleitorais determinadas pela Justiça Eleitoral. A medida vale, inclusive, para dívidas já em execução e para sanções transitadas em julgado. A proposta também impede que diretórios nacionais dos partidos sejam punidos por irregularidades cometidas por diretórios estaduais ou municipais. O cientista político Rodrigo Prando entende que o texto é uma forma de autoblindagem das legendas.
1: Especialmente quando a gente pensa que essa lei ela vai fragilizar mecanismos de controle sobre o uso dos fundos eleitoral e partidário, o que é um grave retrocesso para a sociedade brasileira. Além de tudo, né, estabelece uma outra blindagem, que é o teto de multa, uma multa irrisória de até 30 mil, fora o parcelamento e a derrubada de mecanismos, novamente, de controle em relação aos partidos.
0: Professor Rodrigo Prando considera algumas propostas no texto irreais, se for analisar o contexto do país. Ele aponta também falta de transparência.
1: Ninguém tem na sociedade brasileira, a não ser talvez os muito ricos que têm financiamento do BNDES para comprar helicóptero, teriam esta facilidade. Fora que tem uma outra questão, que é o disparo de mensagens em massas, né? E isso pode levar à desinformação, impactando a qualidade da eleição e a própria qualidade da democracia. Na verdade, né, essa tramitação foi uma tramitação bastante opaca, né? Bastante intransparente, porque justamente foi uma votação simbólica sem identificação individualizada dos votos desses parlamentares.
0: A chamada mini-reforma eleitoral ainda dispensa a comprovação dos trabalhadores efetivos de tarefas por dirigentes partidários. Os críticos entendem que isso abre caminho para a criação de funcionários fantasmas. O texto foi alvo de contestação por partidos como Novo, Missão e PSOL. Agência Rádio Web, produção e reportagem, Norberto Notari.
2: As últimas do esporte. No jogo que fechou a 17ª rodada do Campeonato Brasileiro, o Curitiba somou mais 3 pontos e está na cola do G4, encerrando um jejum que durava desde 2014 sem superar o adversário. A vitória por 3-2 diante do Bahia no Couto Pereira teve um cenário de tensão, depois dos baianos ficarem em vantagem com o gol do Eric Pulga. O volante Sebastião Gomes falou da importância de vencer dentro de casa.
3: Havia que deixar uma boa impressão de aqui a 2 meses não volvemos a jogar no Couto, então é uma vitória muito, pero muito importante para nossa caminhada e que bom que pudimos hoje ganhar. E aí já depois já temos um confronto com o Flamengo difícil, né? Pero que o time também está mostrando que jogar por fora é forte, né? E eu rescato muito mais isso, a unidade que está dentro do campo. Isso para mim é o mais importante e que bom que podemos conseguir essa vitória aqui no Couto.
2: Com a 7ª vitória em 17 jogos, o Curitiba alcança os 26 pontos e fica a um pontinho do G4 na Série A. Já o Bahia, que agora acumula 8 partidas sem vencer, cai para a 8ª colocação com 23 pontos, saindo do Campeonato Brasileiro, indo para as competições sul-americanas. Nesta terça-feira tem Copa Libertadores da América e o Flamengo entra em campo, já classificado, enfrenta o Cusco do Peru no Maracanã às 9:30 da noite. O Mirassol, que também já está garantido nas 8ª de final, visita o Lanús às 7 horas da noite. Já pela Copa Sul-Americana, o Santos recebe o Deportivo Cuenca às 9:30 da noite na Vila Belmiro. E o São Paulo também joga em casa no Morumbis, enfrentando o Boston River às 7 horas da noite. Agência Rádio Web, com informações do Brasileirão, Daniela Esperon.
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5: Tô de volta trazendo mais o bloco do Tititi. A jornalista Ana Paula Padrão, de 60 anos, falou abertamente sobre o envelhecimento e a rotina de bem-estar. Ela contou que recebe elogios pela aparência e até por boa genética, mas afirmou que não leva uma vida tão regrada como muitos imaginam, não. Segundo ela, o dia a dia é corrido, com trabalho intenso e hábitos comuns como qualquer pessoa. É a genética, né, gente? Seguinte, daqui a pouquinho eu volto falando da Bruna Biancardi. É já já.
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4: Agora 2h34, 2h34 na província. Lembrando a você, daqui a pouquinho, a partir das 4, vamos transmitir ao vivo e na íntegra a reunião dos vereadores direto da Câmara de Ouro Preto. Até lá, muita música e informação no seu rádio. Leonardo passa aqui no Pop, por Deus, por causa dela.

0: Fortaleza. Muito obrigado, galera.
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0: Arnaldo Brandão e Roberto Frejá, óculos escuros, sucesso do Raulzito, Mari Fernandes, telefone sem fio e Leonardo pro Deus por causa dela. 15 para as 3, hora das informações. Começando com você, Cris. Coração acelerado.
1: E eu já tô de volta, hein? Agora com as emoções da sua novela das sete, Coração Acelerado. No capítulo dessa terça-feira, Eduarda e Leandro decidem colocar os sentimentos de lado e seguir apenas como amigos. Mas o coração dos dois parece pensar diferente. Enquanto isso, Goiânia recebe Eduarda, Sol e Valéria. É um momento importante, hein? E o clima sertanejo toma conta da novela com a chegada especial de Chitãozinho e Chororó, a família Amaral. João Raul sobe ao palco, canta ao lado de Agrado e emociona todo mundo. Vai ser imperdível hoje em Coração Acelerado. Daqui a pouquinho a novela das nove. Eu volto já já.
2: 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Em 26 de maio de 1986, morre Flávio Cavalcante, jornalista, apresentador de rádio e televisão e compositor brasileiro. Trabalhou no Banco do Brasil aos 22 anos e, ao mesmo tempo, como repórter do jornal carioca Amanhã. Tinha estilo tão marcante que registrou época, pois, entre outras coisas, criou o primeiro júri da televisão brasileira.
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4: A 17ª rodada do Brasileirão da Série A foi completada ontem no Couto Pereira com um bom jogo. 5 gols e mais uma derrota do Bahia. O tricolor baiano completou 8 jogos sem saber o que é vencer. O Coritiba começou perdendo, foi buscar a virada. Destaque para o Breno Lopes, que marcou um dos gols, 3-2 para o Coxa. Breno já tem 8 gols e é um dos principais artilheiros do Brasileiro da Série A. O Coritiba toma a posição que era do São Paulo, chega a 26 pontos, é o 6º colocado e tem a mesma pontuação do 5º, que é o Red Bull Bragantino. A diferença é que a equipe paulista tem uma vitória a mais do que o Coritiba. O Bahia vai despencando, caiu para a 8ª posição com 23 pontos. Confirmando o G5 após 17 rodadas, Palmeiras, Flamengo, Fluminense, Atlético Paranaense e Red Bull Bragantino. Teremos agora a 18ª rodada e aí o Campeonato Brasileiro da Série A para e só volta depois da Copa do Mundo.
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6: O segundo dia do julgamento do padrasto e da mãe do menino Henri Borel, acusados da morte da criança de 4 anos em março de 2021. Começou com um pequeno atraso nesta terça-feira, mas sem intercorrências, no 2º Tribunal do Júri da capital. Ontem, os advogados do ex-vereador Jairo Souza Santos Júnior fizeram várias manobras para adiar a sessão, enquanto a defesa de Monique Medeiros, mãe do menino, não se manifestou. Ao longo do dia de hoje, estão previstos depoimentos de 4 testemunhas de acusação, sendo que o primeiro é do delegado Edson Henrique Damasceno. Ele acompanhou toda a investigação do crime e, por isso, é considerado peça-chave na construção da acusação. Jairinho e Monique Medeiros respondem por vários crimes relacionados à morte de Henri, incluindo homicídio qualificado e tortura. A defesa de Jairinho informou que continua focada em questionar as perícias e a dinâmica das agressões sustentadas pela acusação. Segundo a promotoria, o julgamento deve se estender por até 7 dias. Ao todo, 27 testemunhas de acusação e defesa serão ouvidas. Há ainda os debates entre acusação e defesa antes do conselho de sentença, formado por 5 homens e 2 mulheres, se reunir para votar. A sentença final dos réus será anunciada pela juíza Elizabeth Machado Louro. Previsto na Constituição Federal, o Tribunal do Júri é o mecanismo mais democrático do sistema penal brasileiro, permitindo que crimes dolosos contra a vida, ou seja, aqueles com intenção de serem consumados, sejam julgados de forma compartilhada entre o magistrado e cidadãos comuns. Da Rádio Nacional no Rio de Janeiro, Cristiane Ribeiro.
7: A CBF, a Confederação Brasileira de Futebol, anunciou a criação da Comissão Antiviolência do Futebol Brasileiro, que terá a missão de criar iniciativas para tornar os ambientes esportivos mais seguros, principalmente os estádios, incluídos os entornos, e também os centros de treinamento. A comissão terá à frente o vice-presidente da Federação Cearense de Futebol, Mauro Carmélio Neto. O anúncio foi feito após reunião realizada nesta segunda-feira no Rio de Janeiro com representantes dos times das séries A e B do Campeonato Brasileiro, dos presidentes das federações estaduais e diretoria da CBF. Um dos motivos para a comissão é a constatação da CBF do afastamento dos torcedores dos estádios. Pesquisa encomendada pela Confederação aponta que 74% dos entrevistados não consideram os estádios ambientes seguros para levar crianças e idosos. 35% deixaram de frequentar os estádios por causa de possíveis atos violentos ou falta de segurança. A CBF também quer criar um banco de dados nacional de torcedores que não vão poder mais frequentar os estádios, ou seja, um torcedor banido de assistir jogos nas arenas do Rio de Janeiro, por exemplo, também não poderá adentrar estádios fora do estado. Além das ações que inibam a violência no ambiente do futebol, a comissão também será responsável por medidas de controle de acesso aos estádios, como a ampliação do uso da biometria facial, proteção dos jogadores em campo, acompanhamento dos processos judiciais, principalmente os que envolvem as torcidas, e ampliação da competência do Superior Tribunal de Justiça Desportiva. A expectativa da CBF é que as medidas ampliem o engajamento das torcidas e a presença dos torcedores nos estádios e, por tabela, contribuam para melhorar a imagem do futebol brasileiro. Da Rádio Nacional em São Luís, Madison Euler.
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10: Eu!
9: E Geraldão.
11: Eu também.
12: Ô, Zé Bonito, conta uma historinha aí pra nós, Zezinho.
10: Que história você quer que eu conto, Geraldão? Uai, só, o que deu em ti?
12: Ô, Zezinho, é que você tem umas histórias boas da sua família. Lembra uma boa aí, conta pra nós, só.
10: Ah, Geraldão, história da minha família. Ah, Geraldão, lembrei uma aqui, mas essa é de arrepiar.
12: Ô, louco, Zezinho, conta pra nós aí, isso.
10: Geraldão, meu avô me contou que quando ele viu o Titanic, avisou todas as pessoas desde o início que o barco ia afundar. Mas eles ignoraram o meu avô.
12: Sério mesmo, Zezinho?
10: Sério, Geraldão. Ele avisou uma, duas, que o navio ia afundar, que muita gente ia morrer.
12: Meu Deus, Zezinho. E daí isso aconteceu?
10: Ah, Geraldão, mandaram ele ficar quieto umas 3 ou 4 vezes. Aí ele avisou novamente em diversas outras ocasiões.
12: Seu avô morreu também?
10: Não, aí chegou o Lanterninha e expulsou ele do cinema.
12: Ô, Zé Bonito, você não tem o que fazer não, sua?
10: Uai, Geraldão, você mandou contar a história da minha família, eu contei, uai.
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13: É mesmo pra dar risada, porque eu ri bastante.
9: Volta a qualquer momento na nossa programação.
14: É verdade.
9: Com Zé Bonito e Geraldão. Se queres, queres. Se não queres, diz.
15: Ah, mas é assim tanto, né? Forçasse.
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1: Ligada no Tititi, você não perde nada, curte todas. A ausência de Bruna Biancardi no programa especial da TV Globo voltou a chamar a atenção, hein? Segundo informações de bastidores, ela deve focar em um projeto próprio nas redes sociais durante a Copa do Mundo, acompanhando a rotina e os bastidores do marido, o jogador Neymar Júnior. A ideia é produzir conteúdo independente durante o campeonato e, claro, faturar muito mais. Na volta, o assunto vai ser ela, jornalista Maria Cândida. Eu volto já já.
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Maria Santíssima, que em vossa imagem milagrosa de Aparecida espalhais inúmeros benefícios sobre o Brasil. Eu, embora indigno de pertencer ao número dos vossos servos, mas desejando participar dos benefícios da vossa misericórdia, prostrado a vossos pés, consagro-vos o entendimento, para que sempre pense no amor que mereceis. Consagro-vos a língua, para que sempre vos louve e propague a vossa devoção. Consagro-vos o coração, para que depois de Deus vos ame sobre todas as coisas. Recebei-nos, ó Rainha incomparável, no ditoso número dos vossos servos. Acolhei-nos debaixo da vossa proteção. Socorrei-nos em nossas necessidades espirituais e temporais, e sobretudo na hora da nossa morte. Abençoai-nos, ó Mãe Celestial, e com vossa poderosa intercessão, fortalecei-nos em nossa fraqueza, a fim de que, servindo-vos fielmente nesta vida, possamos louvar-vos, amar-vos e render-vos graças no céu, por toda a eternidade, assim seja. Pela intercessão de Nossa Senhora Aparecida, Rainha e Padroeira do Brasil, a bênção de Deus Onipotente, Pai, Filho e Espírito Santo, desça sobre vós e permaneça sempre. Amém.

Meu filho amado, minha filha querida, recebe neste momento meu olhar de mãe, que vela por ti com carinho e amor. Apresento diante do coração do meu filho Jesus todas as tuas dores emocionais. Peço que ele cure tuas feridas, acalme tuas angústias e devolva a paz ao teu coração. Entrego também ao Senhor as tuas causas financeiras, pedindo que não te falte o pão de cada dia, nem a dignidade do trabalho, que a providência divina visite a tua casa e multiplique tudo o que você oferece com amor. Intercedo pela tua família, que haja união, respeito e bênçãos em cada lar. E rogo de modo especial pelos doentes de tua família, que Jesus seja força na fraqueza, esperança no sofrimento e consolo em cada lágrima. Meu filho, minha filha, não temas. Eu, tua mãe Aparecida, o caminho contigo. Confia, porque o meu filho nunca abandona aqueles que nele esperam.

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2: Porque pela graça sois salvos, por meio da fé. E isto não vem de vós, é dom de Deus. Efésios 2:8.
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7: São 3h14 na província. Ótima tarde para você. Está acontecendo hoje uma ação da Secretaria de Segurança de Trânsito em parceria com o Corpo de Bombeiros, promovendo uma blitz educativa na Praça da Estação para conscientizar motoristas sobre hábitos que colaboram com o trânsito seguro. A iniciativa faz parte das ações do Maio Amarelo. Na ação, houve distribuição de folhetos e livretos sobre educação do trânsito que esclarecem o objetivo da campanha Maio Amarelo. Vamos ouvir o secretário Moisés Santos.
8: Dentro da semana do Maio Amarelo, nós estamos aqui na estação realizando uma blitz conjunta entre a Secretaria de Segurança e Trânsito e o Corpo de Bombeiros, envolvendo as demais pastas, Orotran, Guarda Civil Municipal, Defesa Civil, para conscientizar o motorista que se você enxerga o próximo no trânsito, você salva vidas.

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1: São 3h19 na província. Boa tarde.
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5: Embora todo o mercado de comunicação já soubesse, está tendo grande repercussão nas mídias o vídeo em que Leilani Neubart revela que namora uma mulher depois de ter dois casamentos com dois homens. Leilani entendeu a atração por mulher aos 50 anos e está encantada. Ela garante que foi casada com pessoas que amava, dois homens que ela amou, mas no fim do segundo casamento ela se sentia triste. E depois da separação, no vácuo, ela começou a entender a atração que sentia por outra mulher.
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5: O cantor Gustavo Lima leiloou uma égua de seu Aras por mais de R$1,1 milhão e anunciou que destinará todo o valor arrecadado ao Complexo Oncológico de Referência do Estado de Goiás, o Cora. O artista realizou o leilão de luxo em Nazário, no oeste de Goiás. Nas redes sociais, ele informou que reverterá integralmente a renda obtida com a venda de uma fêmea da raça Frisian do Aras Embaixador para a instituição de saúde. Segundo o cantor, a iniciativa representa uma forma de apoiar um projeto que ele acompanha desde a fundação.
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1: O cantor Gustavo Lima leiloou uma égua de seu aras por mais de 1,1 milhão de reais.
2: Ei, Diego, 3h21 na província. Alô, Gustavo Lima. Olha, a Cineop está com inscrições abertas para o programa Cine Expressão, A Escola Vai ao Cinema. Iniciativa gratuita voltada a escolas públicas e privadas de Ouro Preto. A ação promove sessões de curtas-metragens brasileiros para crianças e jovens, acompanhada de debate e material pedagógico para continuidade das atividades em sala de aula. As exibições acontecem entre os dias 25 e 30 de junho, no Cine Teatro do Centro de Artes e Convenções da UFOP, com programação organizada por faixa etária. As inscrições podem ser... As inscrições seguem abertas até 10 de junho pelo site oficial da mostra. Vamos ouvir a coordenadora da Cineop, Raquel Alaki.
3: Olá, ouvintes, prazer falar com vocês. Aqui é a Raquel Alaki, coordenadora da Cineop. E eu estou aqui para dar um recado especial para os professores e educadores, avisando que já estão abertas as inscrições e são gratuitas para o programa Cine Expressão, A Escola Vai ao Cinema. Vai lá no site cineop.com.br, as inscrições seguem abertas até o dia 10 de junho e você terá a oportunidade de participar desse programa educativo, levando seus alunos a partir de 5 anos de idade. A iniciativa convida vocês a participarem de sessões de cinema, especialmente organizadas para atender a rede escolar de Ouro Preto e região. E são curtas-metragens brasileiros, entre animações, ficções, distribuídos em 4 programas organizados de acordo com a idade dos alunos. A seleção, critérios como temática, linguagem, busca aproximar os estudantes dessa experiência cinematográfica, ao mesmo tempo gerando aí uma reflexão, levando a imaginação, ao afeto, à criatividade, com as histórias que estarão em exibição nas telas da 21ª Cineop. Então corre lá, se programe, porque as vagas são limitadas e as inscrições vão até o dia 10 de junho pelo site cineop.com.br. A gente se encontra entre o dia 25 e 30 de junho nessa cidade histórica maravilhosa de Ouro Preto. Okay, até lá.
2: Até lá, ok. Obrigado, Raquel Alaki, coordenadora da Cineop. São 3h24.

0: O Ministério da Cidade selecionou propostas para a compra de 479 novos ônibus do transporte público urbano pelo novo PAC, Mobilidade Urbana, no eixo de renovação de frota voltado ao setor privado. Os veículos seguem o padrão Euro 6, que reduz a emissão de poluentes, e os investimentos somam cerca de 342 milhões de reais com recursos do Fundo de Garantia do Tempo de Serviço, o FGTS. As propostas envolvem operadores privados de Porto Alegre, no Rio Grande do Sul, Brasília, Distrito Federal, Santos, Praia Grande e Jacareí, São Paulo, Araucária, Piraquara, Pinhais, Curitiba e Guarapuava, no Paraná, Rio de Janeiro e São Gonçalo, no Rio de Janeiro, Belo Horizonte, Minas Gerais, Recife, Camaragibe e São Lourenço da Mata, em Pernambuco. Brasília recebeu o maior volume de recursos, com cerca de 95 milhões de reais. Segundo o Ministério das Cidades, a renovação da frota busca melhorar a eficiência do transporte público e oferecer mais conforto e acessibilidade aos passageiros. A pasta informou ainda que somente neste ano já foram selecionadas 51 propostas para renovação de frota, com mais de 2 bilhões de reais em investimentos para aquisição de 583 ônibus elétricos e 1.772 ônibus a diesel padrão Euro 6. Da agência Rádio Gov em Brasília, Luciano Barroso.
1: A Receita Federal iniciou uma nova etapa de cobrança direcionada a pessoas físicas com dívidas superiores a R$15 mil no Imposto de Renda. Os contribuintes passaram por uma análise detalhada da sua situação fiscal

0: e patrimonial. A partir das informações, a Receita organizou a cobrança e concentrou esforços na regularização dos débitos identificados. Essas pessoas estão sendo notificadas por diferentes meios, como a caixa postal do ICAC, além de e-mail e SMS, quando cadastrados. A ação já resultou na cobrança de mais de 238 milhões de reais, envolvendo 777 contribuintes. A regularização voluntária continua sendo a melhor alternativa para evitar o agravamento da dívida, a incidência de encargos adicionais e outras medidas mais rigorosas. Da Rádio Nacional em Brasília, Ana Lúcia Caldas.
1: O presidente Lula sancionou na última quarta-feira o Cadastro Nacional de Agressores para fortalecer a proteção de mulheres vítimas de violência. A medida deve reunir em um banco de dados informações como o nome do agressor, documentos pessoais, fotografia, impressões digitais e endereço de condenados por violência contra as mulheres, que poderá ser acessado por forças de segurança de todo o país. Isabela Samarco, advogada especialista em direito das mulheres e liderança jurídica nacional do projeto Justiceiras, explica a efetividade da proposta.
2: Porque permite a integração entre o Poder Judiciário, o Ministério Público, a polícia e os demais órgãos da rede de proteção. Muitas vezes o agressor cometeu um crime em outro estado, em outra cidade, e antes eles não conseguiam integrar o sistema e saber se ele tinha um grande potencial de periculosidade, de reincidência, né? E essas informações nem sempre são facilmente acessadas. Agora, com esse sistema integrado, as autoridades podem identificar situações de risco com mais rapidez e adotar as medidas protetivas mais adequadas.
1: A advogada explica ainda que o cadastro pode contribuir para a redução da escalada de violência até o feminicídio, além do monitoramento de casos e redução da reincidência. Mas reforça que equilibrar a proteção das vítimas com as garantias constitucionais será um desafio.
2: Eles têm que observar muito o devido processo legal, a presunção de inocência e a proteção de dados pessoais, princípios previstos na Constituição e na LGPD, que é a Lei Geral de Proteção de Dados. Porque se esses dados vazarem de alguma maneira, se não tiver uma segurança muito rígida em cima desses dados, eles podem ser usados indevidamente. Agora, se ele for estruturado de uma forma responsável, ele não vai violar direitos e vai ser sim um instrumento legítimo de proteção e prevenção da violência.
1: Serão incluídos no Cadastro Nacional de Agressores os condenados com trânsito em julgado, quando não há mais possibilidade de recurso, pelos crimes de feminicídio, estupro, inclusive de vulnerável, assédio sexual e importunação sexual, lesão corporal, perseguição, violência psicológica, violação sexual mediante fraude e registro não autorizado da intimidade sexual. Rede por Elas. Informar é proteger. Denunciar é salvar. Uma campanha do Grupo Rádio Web. Produção e reportagem, Cassie Balog.
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4: Vamos seguindo com mais Tititi. A jornalista Maria Cândida comentou em entrevista que o chamado teste do sofá ainda existe nos bastidores da televisão, mas de forma mais discreta. Segundo ela, a pressão sobre mulheres no meio artístico continua sendo uma realidade, embora menos explícita do que no passado. A declaração foi feita durante participação em um programa de entrevistas e repercutiu nas redes sociais. Bom, na volta vou falar da Isabel Goulart, modelo brasileiro bombando, hein? É daqui a pouquinho.
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0: Vamos direto da Câmara de Ouro Preto à reunião dos vereadores. 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
0: Mais música pra você aqui na província. São 3h32 e o sucesso tá de volta com Simone Mendes.

0: Beat, Felipe Toca, Olhar de Quem Não Presta, John Bon Jovi, Miracle e Simone Mendes, Direitos Iguais, são 3h43. Daqui a pouquinho vamos passar o som para a Câmara, você vai acompanhar aqui ao vivo e na íntegra a reunião dos vereadores.
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0: 4h30, assim que começar lá o vereador Vantuí abrir o microfone e falar, você vai acompanhar aqui na província. Cris Marques está animada, que alto astral, Cris. Quem ama, cuida.
1: Olá, tô de volta com as emoções da sua novela preferida, capítulo dessa terça-feira em Quem Ama Cuida. Pedro procura Ademir para falar sobre a gravidez de Bruna, mas tudo muda depois de um grave acidente de carro. Enquanto isso, o Arthur surpreende a Adriana ao pedir a fisioterapeuta em casamento e ainda, gente, afirma que quer deixar toda a fortuna para ela. Pedro perde o chão ao descobrir a verdade e termina tudo com ela. E para piorar, Otoniel invade a casa de Arthur e ameaça o joalheiro diante de Adriana. O clima vai pegar fogo mesmo, hein? Em Quem Ama, Cuida. Amanhã tem mais. Até lá, então.
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3: Última rodada da fase de grupos da Libertadores da América, hoje com duas equipes brasileiras em campo. As duas já estão garantidas na próxima fase, mas pelo Grupo G, às 19h, no estádio La Fortaleza, o Mirassol vai enfrentar o Lanús. O empate garante a primeira posição ao Mirassol. Na segunda posição está a LDU, que vai enfrentar o Always Ready também às 19h. Já pelo Grupo A, apenas o cumprimento de tabela para a equipe do Flamengo, que já está classificado e garantido como primeiro colocado do grupo com 13 pontos ganhos. O adversário será o Lanterna Cusco, às 21h30 da noite de hoje, no estádio do Maracanã. No mesmo horário, jogam Estudiantes Independiente Medellín. O Medellín é o segundo com 7 pontos e o terceiro é Estudiantes com 6 pontos. Uma briga direta para ver quem fica com a segunda posição no grupo.
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5: O Conselho Nacional de Justiça aprovou a adoção do contra-cheque único para a magistratura. A ideia é padronizar pagamentos e dar mais transparência no cumprimento ao teto constitucional. Com isso, acaba aquela história de contra-cheques paralelos com verbas acima do teto. Aliás, acima do teto, que já tinha acabado desde março, quando o Supremo decidiu que as verbas adicionais, os chamados penduricalhos, deveriam ser limitados a 35% do teto constitucional, que hoje é de R$ 46.366. R$ 0,19. A proposta do contra-cheque único foi do próprio presidente do Supremo e do CNJ, o ministro Edson Fachin, que foi bem claro: o que se paga com dinheiro público não pode se esconder em múltiplas folhas.
6: O que se paga com dinheiro público não pode se esconder em múltiplas folhas. E nesse sentido, o contra-cheque único permitirá uma maior transparência de todos os recebimentos. Estamos adotando um método para que todo o Brasil saiba de forma simples e rápida quanto se remunera a magistratura.
5: A resolução cria uma tabela remuneratória unificada, proíbe a emissão de folhas de pagamentos paralelos ou suplementares, padroniza os dados com o detalhamento de verbas indenizatórias e de subsídios recebidos e obriga o uso de uma nomenclatura padronizada, ou seja, o mesmo nome para as mesmas verbas, o que vai dar mais transparência e permitir o controle dos penduricalhos. Segundo Fachin, deixa os pagamentos à luz do sol. O contra-cheque único vai começar a valer 60 dias depois de publicada a resolução. Da Rádio Nacional em Brasília, Priscila Mazenotti.
7: A Anvisa aprovou a primeira caneta emagrecedora do país, com semaglutida sintética, nesta terça-feira. A resolução que autorizou o registro do medicamento Ozive foi publicada no Diário Oficial da União. O medicamento novo tem o mesmo princípio do Ozempic, que perdeu a patente em março. A diferença é que o original usa semaglutida biológica. O medicamento aprovado vai poder ser usado no tratamento de adultos com diabetes mellitus tipo 2, que ainda não foi controlado, como coadjuvante à dieta e exercícios. A utilização vai depender de prescrição de receita médica em duas vias. O Ozive funciona como solução injetável para ser aplicada semanalmente, segundo a Anvisa. A forma de conservação, no entanto, é diferente do Ozempic. O novo produto tem que ficar na geladeira em temperatura de 2 a 8 graus Celsius antes e depois de começar o tratamento. O pedido de registro foi feito pelo laboratório EMS em 2023 e passou pelo processo técnico de comprovação de eficácia, segurança e qualidade na Anvisa. Esse foi o primeiro pedido aprovado. Ainda há outros 6 medicamentos que incluem a semaglutida na fila de análise. Da Rádio Nacional em Brasília, Gabriel Brum.
8: Os restaurantes populares de Belo Horizonte irão funcionar até às 9 da noite. A extensão do horário começa na próxima quinta-feira no restaurante popular Ebert de Souza, no centro. As outras 3 unidades, na região hospitalar, no Barreiro e Venda Nova, também passarão a servir o jantar, mas ainda sem data definida. A prefeitura informou também que os catadores de material reciclável poderão fazer refeições gratuitamente nos restaurantes populares, assim como a população de rua, que já tem direito ao benefício. Para ter acesso à gratuidade, os catadores terão que fazer um cadastro junto à Secretaria de Segurança Alimentar e Nutricional, assim como fizeram os moradores em situação de rua. Ainda de acordo com a Prefeitura, o cadastramento terá apoio da SLU, Superintendência de Limpeza Urbana, que trabalha diretamente com os catadores. Os restaurantes populares oferecem refeições a preços subsidiados à população. Para o público geral, o almoço custa R$ 3,00. O jantar, R$ 1,50 e o café da manhã, R$ 0,75. Beneficiados pelo Bolsa Família, têm 50% de desconto nos preços. Conforme a Prefeitura, atualmente são servidas diariamente cerca de 9.300 refeições nas 4 unidades, sendo cerca de 2.000 gratuitas. A Prefeitura anunciou também mudanças nos critérios de abordagem da população de rua da cidade. Os agentes agora estão proibidos de apreender ou recolher forçadamente os pertences dessas pessoas, principalmente aqueles que são meios de trabalho e subsistência. Também fica proibida a retirada ou transporte forçado dos moradores de rua. As alterações fazem parte de uma portaria publicada no Diário Oficial do município na sexta-feira. Da Rádio Inconfidência de Belo Horizonte, Leandro Siqueira, para a Rádio Nacional de Brasília.
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15: A Copa do Mundo esse ano tá igualzinho convite pra festa de gente chata. Nói olha e fala, ó, se der eu vou. Ninguém quer falar, mas eu vou falar. Falta 15 dias pra Copa do Mundo e o clima da Copa é zero clima pra Copa. Antigamente, faltando 15 dias pra Copa, nós já tinha camisa, corneta, 7 bandeiras, adesivo no carro, plástico colorido pendurado na rua e já tinha pintado até o telhado da casa nossa. E já tava comprando chiclete também pra tirar a figurinha. Agora, a Copa é semana que vem e nós não sabe nem o nome direito do jogador que vai. Imbane, Igor, não sei o que, a turma que nós não conhece. Antigamente a Copa tinha um clima que até quem não sabia nada de futebol queria participar. Lembra? As tia velha, ah, o juiz tá roubando. E ela tava torcendo pra seleção errada, que o Brasil tava jogando de azul contra a Austrália, de amarelo. E ela tava torcendo pra Austrália sem saber. O único lugar que parece Copa, mais ou menos, é nas redes sociais. Aí parece. E não é porque o povo tá animado e patriótico com a seleção, não. É porque estão vendendo camisa farsificada a rodo. Mas conhecendo o brasileiro igual nós conhece, faltando 8 minutos pro primeiro jogo, aí o clima vem. Aí, meu filho, é churrasco improvisado na churrasqueira de tijolo, corneta, som no carro, bandeira no fusca e discussão no grupo da família.
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1: Último bloco do Tititi, você vem comigo, porque é o mundo da moda agora. A modelo brasileira Isabel Goulart chamou atenção no tapete vermelho do Festival de Cannes, durante a pré-estreia do filme George. Após publicar fotos do evento, a aparência do rosto da modelo virou assuntos nas redes sociais e gerou muitos comentários e especulações entre internautas. É, o pessoal vive no procedimento, né, gente? Amanhã tem mais Tititi pra você e eu volto, tá bom? Até lá, então.
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0: Tititi. Vindo no procedimento, que é isso, hein, Cris? 4x4 na província. Rapaz, olha, vem aí o Arraiá Confraria Capim Canela, 8ª edição. E atenção, os artistas já estão confirmados alguns, mas o principal será divulgado em breve. Artistas confirmados no Arraiá Capim Canela: Vitor Hugo, Marcelo Oliveira, Neia Fernandes, a nossa amiga Marcela Novaes e Léo Magno. Também a Tainara Yara, Rafinha, Natália Nunes, Janaína Araújo, Duda Reis, também Júlia Mendes, Negão do Piseiro, Débora Letícia, Nael Rosa, Bruno Martins e Alan Pavarotti. A entrada é solidária. Você troca 2 quilos de alimento não perecível, mais 1 litro de leite. Pontos de troca em Informática Itacolomi, Casa de Carnes, Alto da Cruz. 6 de junho, sábado, a partir das 14 horas, na Arena Mariana. 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Fique ligado na província e compareça, vai ser bom demais.
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0: Mergulhei no fundo raso, Ferrugem é sucesso, Apagar, antes Yasmin, Apagar. Santos, Me Segura, 4h14, a qualquer momento começa na Câmara de Ouro Preto, mais uma reunião dos vereadores que você vai acompanhar aqui na província. Hora certa, Posto Ouro Preto, ao lado da Cooper Ouro, 4h15.
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1: São 4 horas e 20 minutos, 4h20 aqui na província. Acabou de sair agora uma postagem da nossa prefeitura com o prefeito Ângelo, que esteve hoje na MG 129 em Antônio Pereira, ao lado do secretário de obras Franklin Evangelista e do vereador o Emerson Titão, para anunciar o início das obras de melhorias no trecho urbano desta rodovia. Vamos ouvir o prefeito Ângelo.
2: Melhorias importantes na MG 129, no trecho urbano de Antônio Pereira. Conseguimos autorização do DR e agora a Secretaria de Obras, com o secretário Franklin Evangelista, acompanhamento do vereador Titão.

0: iniciativas que vêm para mudar para melhor o nosso Pereira em todos os sentidos.
1: Essa obra tão aguardada pelos moradores de Antônio Pereira, é como eu sempre disse, a gente vai lutar para mudar esse cenário, né, de canteiro de obras, onde será feita uma pista de caminhada para todos vocês que gostam dessa prática do esporte, e também será colocado árvores em todo esse entorno que liga Antônio Pereira à Vila Residencial Antônio Pereira, trazendo mais comodidade para toda a nossa população.
2: É isso aí, Titão. A obra consiste em plantação de calçadas desse trevo até o trevo da vila, sinalização e paisagismo. A gente vai trazer segurança, comodidade e mais beleza para Antônio Pereira.
3: Ok, ouvimos aí o prefeito Ângelo Osvaldo, também o vereador Titão e o secretário Franklin Evangelista. 4h22 na província. A qualquer momento começa lá na Câmara a reunião e você vai acompanhar aqui ao vivo e na íntegra.
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7: A Suprema Corte da Espanha absolveu a cantora colombiana Shakira da acusação de fraude fiscal e ordenou que o Tesouro a reembolse em mais de 60 milhões de euros, o equivalente a 352,8 milhões de reais. O reembolso seria referente a multas já pagas acrescidas de juros, segundo o documento judicial recebido pela Reuters na última segunda-feira. No início deste mês, a Justiça Espanhola arquivou uma segunda investigação de uma suposta fraude fiscal contra Shakira, depois de a promotoria e o procurador do Estado optarem por não apresentar a acusação contra a cantora. Shakira, que no ano passado chegou a um acordo para evitar um julgamento em Barcelona por uma primeira acusação de não ter pagado 14,5 milhões de euros, algo em torno na nossa moeda de 80 milhões, de imposto de renda espanhol entre 2012 e 14. Tinha uma segunda investigação pendente por suposta fraude no imposto de renda e na riqueza em 2018. O Tribunal da cidade de Esplugues de Llobregat, no nordeste do país, perto de Barcelona, disse que não havia provas que comprovassem a denúncia apresentada por um promotor de que Shakira omitiu consciente e voluntariamente informações e documentação ao preparar o seu imposto de renda pessoal e suas declarações de renda em 2018.
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senhorinha viúva, né, cansada da solidão, resolve ir num sex shop. Ao entrar na loja, ficou maravilhada com os consolos e pede ao vendedor: eu quero o preto, o amarelo e o vermelho. O vendedor responde prontamente: o preto e o amarelo estão à venda, mas o vermelho não. A velha: por que não? Ora, diz o vendedor, porque o vermelho é o extintor, minha senhora.

0: Ao entregar novas moradias em Manaus nesta terça-feira, o presidente Lula comemorou o acordo com o presidente da Câmara dos Deputados, Hugo Mota, sobre a PEC que acaba com a escala 6x1 de trabalho.
1: E ontem, no Congresso Nacional, nós fizemos um acordo com o presidente da Câmara e nós vamos acabar com a escala 6x1. O povo vai trabalhar 5 dias e vai poder descansar 2. Porque a vida da mulher é mais grave ainda. Porque a mulher trabalha, quando chega em casa, ela tem que lavar a louça, tem que lavar o banheiro, tem que lavar roupa, tem que cuidar das coisas.
0: A declaração foi durante a entrega de 576 unidades de habitação do programa Minha Casa Minha Vida na capital do Amazonas. Ainda no evento, Lula voltou a criticar a disseminação de mentiras na internet e demonstrou preocupação com a inteligência artificial, sobretudo nas eleições.
1: Como é que as pessoas são enganadas 24 horas por dia? É importante que a gente tenha a capacidade de saber a mensagem que está recebendo, saber distinguir o que é verdade, o que é mentira. Porque agora inventaram uma coisa chamada inteligência artificial, que é muito bom para muita coisa, mas eu acho que não presta para eleição. É uma coisa que

0: pode contar muita mentira através do telefone celular. Então eu penso que nós precisamos ter muita responsabilidade.
1: No bairro de Tarumã, Açu, e ao lado de outras autoridades, o presidente Lula anunciou que as obras da BR-319, que liga Manaus a Porto Velho, vão passar por estudos minuciosos de impacto ambiental.
0: Ela está situada num lugar muito sensível da Amazônia. E para autorizar a gente fazer essa estrada, nós estamos discutindo há meses qual é o sistema de segurança ambiental mais seguro. Então nós vamos trabalhar, talvez seja a estrada que vai ser feita com o maior cuidado ambiental de qualquer estrada já feita em qualquer país do mundo. Será a estrada modelo de qualidade e de preservação ambiental.
1: Após o evento, o presidente visitou obras do trecho da BR-319. O conhecido trecho Charlie antecede o pedaço da estrada que passa pela região mais densa da floresta amazônica. Da Rádio Nacional em Brasília, Sayonara Moreno.
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3: O Brasil entrou na categoria de países com índice de desenvolvimento humano muito alto pela primeira vez na história. Mas a desigualdade persiste entre a população. O patamar foi alcançado em 2024, de acordo com o relatório Radar IDHM, divulgado pelo PNUD Brasil, Programa das Nações Unidas para o Desenvolvimento, nesta terça-feira. O índice vai de 0 a 1, quanto mais perto de 1, melhor. O presidente Lula comemorou nas redes sociais e afirmou que o resultado não é coincidência, mas reflexo de escolhas políticas consistentes e coordenadas. Acrescentou ainda que há um longo caminho pela frente, com desigualdades regionais de gênero e de raça que precisam ser superadas, mas o resultado alcançado mostra que estamos no caminho certo. O relatório das Nações Unidas afirmou que o Brasil da segunda década do século XXI definitivamente não é o Brasil de 30 anos atrás. O índice brasileiro saltou de 0,744 pontos em 2012 para 0,805 em 2024. Três décadas atrás, o país estava no nível de desenvolvimento humano baixo, 0,555. O avanço veio de uma trajetória de políticas públicas coordenadas que elevaram a expectativa de vida ao nascer, ampliaram o acesso à educação e expandiram a renda per capita, diz o PNUD. O IDHM é composto por três dimensões: longevidade, educação e renda, e todos apresentaram melhora. Só que ao fazer recortes na população, a desigualdade aparece. A evolução da população negra foi em um ritmo maior, mas o índice geral desse grupo ainda é 10% menor que o dos brancos. Entre homens e mulheres, essa diferença é menor, mas ainda existe. Tanto que os homens estão no patamar de muito alto em desenvolvimento humano, um nível acima do das mulheres. Entre as regiões do país, Centro-Oeste, Sudeste e Sul têm IDHM muito alto, enquanto Norte e Nordeste estão no nível abaixo, alto. O Distrito Federal lidera entre as unidades federativas, seguido por São Paulo, Santa Catarina e Paraná. Da Rádio Nacional em Brasília, Gabriel Brum.
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5: Uma partida completou ontem a 10ª rodada do Campeonato Brasileiro da Série B no estádio Santa Cruz, em Ribeirão Preto. Botafogo foi derrotado pelo Athletic pelo placar de 2-1. Com este resultado, a equipe mineira do Athletic subiu lá para a 10ª posição com 14 pontos. Já o Botafogo segue afundado na zona de rebaixamento na 17ª posição com 9 pontos. Então, com o complemento da rodada, o G6 fica assim: São Bernardo 20 pontos, Náutico 19, Sport 19, Vila Nova também 19 pontos, Fortaleza 18 e Goiás tem 16 pontos. Na 7ª posição, coladinho, está o Novo Horizontino com 16 pontos. Zona de rebaixamento, Botafogo 9 pontos, Londrina 8, Ponte Preta 7 e América Mineiro apenas 3 pontos ganhos. Os principais artilheiros da Série B do Campeonato Brasileiro são Morelli do Botafogo e Mikael do CRB, os dois com 6 gols marcados.
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2: Este é o Pop Show com Christian Ferreira.
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2: Mais música pra você, 4h32. Estamos aqui aguardando. Daqui a pouquinho começa a reunião dos vereadores e você vai acompanhar aqui na província. Sucesso tá de volta com Zé Neto e Cristiano.

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Gil Marques é sucesso, foi você quem trouxe. Zé Neto e Cristiano, oi, tudo bem? 4h39, daqui a pouco ao vivo lá da Câmara, reunião dos vereadores aqui na província.

província, vice-versa. A gente ouviu também Kalema e Lauana Prado, Shedam e Harry Styles, Dance No More. Faltando 11 para 5, terça-feira, 26 de maio. Daqui a pouco, lá da Câmara, reunião para você aqui na 98.7.

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1: Agradecendo a Deus por tudo e a você a sintonia aqui com a gente na província. Vai começar lá na Câmara de Ouro Preto a reunião dos vereadores desta terça-feira, 26 de maio, e você vai conferir aqui ao vivo e na íntegra.

0: Os vereadores, público aqui presente, fazer nossa conferência de coro para dar início à nossa reunião ordinária da Câmara Municipal de Ouro Preto. Vereadores que registraram presença até o momento, vereadora Lilian França, vereador Luciano Barbosa, vereador Luiz Gonzaga, Luiz do Morro, vereador Mercinho, vereador Renato Zoroastro, vereador Ricardo Gringo, vereador Vantuí, vereador Zé do Pinga, vereador Emerson Titão está registrando sua presença, vereador Sandrinho. Sob a proteção de Deus ao povo de Ouro Preto, declaro aberto a 30ª reunião ordinária da Câmara Municipal de Ouro Preto. Pedi ao vereador Renato Zoroastro, nosso primeiro secretário, que faça a leitura do expediente, por favor.
1: Boa tarde a todos e todas, vereadora, vereadores, plateia presente, rádio ouvintes, internautas, servidores da casa, fazendo agora a leitura das correspondências. Ofício número 1122 de 2026 da Casa dos Conselhos. Assunto: indicação de representantes para compor o Conselho Municipal de Educação. Prezado senhor, visando recompor o Conselho Municipal de Educação para um novo mandato, solicitamos a indicação de 2 representantes, um titular e um suplente desta casa, com seus respectivos dados para contato. Informamos que o membro titular, Renato Alves Carvalho, anteriormente indicado, não poderá ser reconduzido, pois cumpriu 2 mandatos consecutivos. E Vantuí Antônio da Silva poderá ser reconduzido, mas não pode, porque Vossa Excelência está na presidência. Ressaltamos que a data das reuniões mensais será definida pelos conselheiros no dia da posse. É imprescindível verificar a disponibilidade e o interesse dos indicados para compor o conselho, a fim de não comprometer o quórum e as suas atividades. A resposta deve ser enviada por meio de ofício para o endereço eletrônico casadosconselhos@ouropreto.mg.gov.br. Sem mais para o momento, desde já agradecemos vossa atenção. Silvana Vanessa Peixoto, diretora da Casa dos Conselhos.
2: Senhor presidente, eu teria interesse de compor, se for possível.
0: Hoje está sendo composto pelo vereador Renato Zoroastro.
1: Presidente. Por mim.
0: Vereador Renato.
1: Eu vou só pedir... Vossa Excelência, para pedir o serviço de secretaria, para entrar em contato com a Casa dos Conselhos, porque eu fui membro, eu estou como membro titular. É a primeira vez que eu fico como membro titular. Antes era o vereador Matheus. E hoje, no grupo do Conselho Municipal de Educação, está eu e o vereador Matheus. Ele como meu suplente, se eu não me engano. Então a gente precisa. E aqui está falando que é o vereador Vantuí. Então, só para a gente.
0: Dois.
1: Tentar verificar para ver o que estava acontecendo, porque nos 4 anos anteriores foi o vereador Matheus que estava, ou nos 2, ele que estava como membro titular. Eu acho que eu estou 2 anos só como membro titular. E já fui membro suplente. Aí eu só queria ver essa questão da recondução.
0: Então, nós vamos... É estranho porque... É porque, na verdade, eu fui no primeiro biênio no mandato do vereador Luiz Gonzaga, foi eu e Matheus. No mandato do vereador Zé do Bingo como presidente, foi o Renato e Matheus. É. Não é isso? Então, na verdade, agora tem que reconduzir novamente. Então, vou pôr o vereador Renato Zoroastro titular e o vereador Ricardo Gringo de suplente. Tá bom, colegas vereadores? Reconduzido, então, o vereador Renato como titular e o vereador Ricardo Gringo como suplente. Próximo documento.
1: Obrigado, presidente. Convite da Secretaria de Desenvolvimento Social, convidando para a Festa da Família, na quinta-feira, 28 de maio, às 13 horas, no Passo da Misericórdia.
0: Ciente.
1: Comunicação interna 7.120/2026, resposta ao requerimento número 43, de autoria do vereador Luiz Gonzaga.
0: Ciente.
1: Ofícios número 1139/1095 do corrente ano da Secretaria de Governo, em resposta às representações números 66 e 30, também de 2026, da vereadora Lilian Franz.
0: Ciente.
1: Ofícios números 1142 e 1116, também da Secretaria de Governo, em resposta aos requerimentos números 70, 183 e 163 de 2026, dos vereadores Mercinho, Lilian e Alex.
0: Ciente.
1: Ofícios número 1033 e 1045 da Secretaria de Governo, em resposta às indicações números 99 e 69 de 2026, dos vereadores Renata e Messim.
0: Ciente.
1: Ofício número 1032 da Secretaria de Governo, em resposta à representação número 56 e indicação 79 dos vereadores, respectivamente, Alex Brito e Ricardo Gringo.
0: Ciente.
1: e-mail do secretário Chiquinho de Assis, convidando Vossa Senhoria, conselheiro e conselheira, componente do Conselho Municipal de Proteção e Defesa Animal de Ouro Preto, para a primeira reunião extraordinária de 2026, a ocorrer em 29 de maio de 2026, às 18 horas. A reunião contará com a seguinte pauta: aprovação da ata da terceira reunião ordinária, esclarecimentos e desdobramentos da reunião para tratar da causa animal na Câmara Municipal, assuntos gerais. Na oportunidade, ressaltamos que, para dar mais publicidade às discussões, a reunião será realizada online. Solicitamos a gentileza de confirmar a presença ou apresentar justificativa de ausência para averiguação de quórum. A reunião será realizada pelo YouTube. Contamos com a vossa presença e salientamos a importância de sua participação. Francisco de Assis Gonzaga da Silva, presidente do Conselho Municipal de Proteção e Defesa Animal.
0: Ciente.
1: Requerimento do vereador Curuzu, justificando sua ausência na 29ª reunião ordinária desta Casa Legislativa, no dia 21 de maio do corrente ano, às 9 horas, na Câmara Municipal de Ouro Preto, conforme atestado médico.
0: Ciente.
1: Ofícios números 1068, 1079 e 962 de 2026, da Secretaria de Governo, em resposta aos requerimentos 2057, 240, 266, 325, 386, 439, 402, 408, 443, 465, 475, 425 e 432 de 2025 dos vereadores Lilian França, Carlinhos Mendes, Vantuir, Wemerson Titão, Naércio Ferreira, Matheus Pacheco, Renato Zoroastro e Luciano Barbosa.
0: Ciente.
1: Ofícios número 1090 e 1071 da Secretaria de Governo, em resposta às indicações 107, 173, 189, 211, 314 e 349 de 2025, dos vereadores Alex Brito, Lilian França, Renato Zoroastro, Ricardo Gringo e Curuzu.
0: Ciente.
1: Ofício número 1074 da Secretaria de Governo, em resposta às indicações 182, 252, 287, 298 e 312 de 2025, dos vereadores Lilian França, Naércio Ferreira, Matheus Pacheco e Alessandro Sandrin.
0: Ciente.
1: Ofício número 1040 da Secretaria de Governo, em resposta aos requerimentos 14, 29, 72, 111, 196, 241, 247 e 248 de 2025, dos vereadores Renato Zoroastro, Luiz Gonzaga, Lilian França e Matheus Pacheco.
0: Ciente.
1: Convocação do presidente Luiz Leite para a reunião do CONDES, dia 27 de maio, de 2026, quarta-feira, às 9 horas e 30 minutos, local Hub Francisca Mina, IFMG. A convocação, acho que não está. Deixa eu ver se está aqui. Ah, está aqui, está lá mais para trás. Eu vou ler aqui, presidente. Expediente: verificação do quórum, informes gerais, aprovação da pauta da reunião e aprovação da ata da 5ª reunião ordinária do mandato 2025 a 27. Pauta: aprovação do lançamento do edital 2026 do CONDES, aprovação de chancela do projeto Ouro Preto Espetáculo Companhia Ouro Pretana de Teatro, da Associação Companhia 2x2 Cultura e Cidadania, aprovação de chancela do FESTUR, Festival Internacional de Turismo e Cultura de Ouro Preto, do Circuito do Ouro Convention and Visitors Bureau and CM Business Hub. Outros assuntos. Observações. Seguem anexo a ata da 5ª reunião, anexo dos projetos e o cronograma do edital. Solicitamos a gentileza de confirmar a presença ou apresentar a justificativa de ausência. Na impossibilidade de comparecimento, solicitamos que acione seu suplente, além de garantir o quórum necessário para as deliberações. A participação de todos assegura a diversidade de perspectivas, enriquecendo o debate e fortalecendo as decisões coletivas. Luiz André Vieira Leite, presidente do CONDES.
0: Ciente.
1: Requerimento do vereador Alex Brito, justificando sua ausência na 30ª reunião ordinária.
0: Caminhão RH.
1: Convite da Prefeitura de Ouro Preto, convidando para o lançamento do programa Coração de Ouro, no Teatro Municipal Casa da Ópera, 28 de maio, às 17 horas e 30 minutos.
0: Ciente.
1: Ofícios da número 188, 189, 192 da Saneouro, encaminhando respostas às representações números 99, 96 e 102 dos vereadores Renato Zoroastro, Luiz Gonzaga e Ricardo Gringo.
0: Ciente.
1: Convocação, prezadas senhores, prezadas senhoras e senhores, convocamos vossas senhorias para a 699ª reunião ordinária do Conselho Municipal de Saúde de Ouro Preto, no dia 3 de junho, quarta-feira, às 16 horas, na sala de reuniões da Secretaria de Saúde, dentro da Secretaria de Saúde. Pauta, votação da 689ª reunião, votação da ata, apresentação da avaliação do acesso e cuidados à saúde de adultos com deficiência na atenção primária à saúde no município de Ouro Preto. Apresentação das diligências. Encerramento do mandato do Conselho Municipal de Saúde 2022-2026 e informes. Compareça às reuniões para estar ciente dos assuntos em pauta, justifique sua falta. Cabe ao titular comunicar seu suplente para substituí-lo, caso não possa comparecer à reunião, a fim de não comprometer o quórum. Leandro Leonardo de Assis Moreira, presidente do Conselho Municipal de Saúde.
0: Ciente.
1: Ofício número 03 do Conselho Consultivo do Movimento Monumento Natural Municipal Arqueológico do Morro da Queimada, para o presidente da Casa, solicitando indicação de novos representantes para a composição do Conselho Consultivo do Monumento Natural Municipal Arqueológico do Morro da Queimada. Prezado senhor, cumprimentando-o cordialmente, informamos que o mandato 2024-2026, dos atuais membros, encerra-se em 11 de junho de 2026. O Conselho conta com representações da Câmara Municipal de Ouro Preto. Dessa forma, visando a recomposição do colegiado e a continuidade dos trabalhos, solicitamos a indicação de representantes titular e suplente para a ocupação da cadeira destinada à Câmara. Informamos que os últimos representantes nomeados foram os senhores Vanderlei Rossi Júnior, Curuzu, e Alessandro Carlos Correia, Alessandro Sandrinho, Curuzu titular, Alessandro Sandrinho suplente, designados pelo decreto municipal. O senhor Alessandro poderá ser reconduzido, contudo, o senhor Curuzu, em razão do atingimento do limite de reconduções, não poderá ser reconduzido. O Conselho possui caráter consultivo junto ao órgão gestor do Monumento Natural, contribuindo para a gestão efetiva, articulada e interdisciplinar da unidade de conservação nos termos da legislação vigente. Solicitamos que as indicações sejam encaminhadas por meio de ofício, contendo nomes completos, e-mails e telefones institucionais, preferencialmente até o dia 25 de junho de 2026, para viabilizar os trâmites administrativos de recomposição do Conselho. Na certeza de contarmos com o apoio dessa instituição, agradecemos e colocamos-nos à disposição para eventuais esclarecimentos. Silas de Souza Santos, secretário executivo, Secretaria Municipal de Meio Ambiente e Desenvolvimento Sustentável.
0: Vereador Curuzu, questão de ordem, Curuzu. A gente vai, vou reconduzir, vereador Sandrinho, no...
2: Eu gostaria de participar.
0: Algum outro vereador gostaria de participar?
3: Senhor presidente, se eu pudesse reconduzir na condição de suplente, agradeço.
0: Então, vereador Ricardo Grim, titular, e vereador Alessandro Sandrini, de suplente.
2: Obrigado.
1: Convite. A presidente Camila Sardinha Seconello convoca as conselheiras e conselheiros para a 159ª reunião ordinária do Conselho Municipal de Política Urbana, CONPURB, mandato 2025 a 2027. Data 28 de maio de 2026, horário às 14 horas. Local, Secretaria de Desenvolvimento Urbano e Habitação. Localizada na Avenida Juscelino Kubitschek, 31C, bairro Bauxita. Pauta, expediente, verificação de quórum e abertura. Leitura, análise e aprovação da ata da sessão anterior. Leitura, análise e aprovação da pauta. Leitura de correspondências, outros documentos pertinentes e informes. Estudo de impacto de vizinhança, VRG Gás Limitada. Endereço Rua Eli Coelho Neto, número 115A, Novo Horizonte, Ouro Preto. Estudo de impacto de vizinhança, consultora AGD Limitada. Endereço Rua Passadés, número 115, esquina com Padre Rolim, bairro Passadés, Ouro Preto. E estudo de impacto de vizinhança, Itamadeiras Limitada. Endereço Área Rural, sem número, rodovia BR-356, quilômetro 61, Área Rural de Ouro Preto. Observações. A reunião é aberta ao público em conformidade com os artigos 11 a 24 do Regimento Interno do Conselho. Solicito ao titular, conselheiro titular, que diante da impossibilidade de comparecer à reunião, justifica sua ausência e solicite ao seu suplente para participar da reunião, a fim de não comprometer o quórum. Camila Sardinha, presidente do Compurb.
0: Ciente, questão de ordem, vereador Naércio.
4: Agradecer, senhor presidente, a oportunidade dessa tarde de terça-feira.
0: Pedir 30 segundos,
4: que o pessoal pudesse comunicar ao nosso vereador Coruzu, que é suplente meu do Compurb, porque nessa data estarei com o secretário de saúde às 14 horas. Viu, Coruzu? E também gostaria de cumprimentar na plateia meu amigo Augusto, que foi chefe de gabinete do vereador Ricardo, que fez um trabalho maravilhoso e hoje está como secretário de meio ambiente da nossa cidade vizinha de Mariana, e a sua esposa Natália. Muito bom a presença de vocês aqui no nosso parlamento. Sejam bem-vindos. Obrigado, senhor presidente.
0: Passando... Vereador Cruzu, questão de ordem.
5: Boa tarde a todos e todos. Eu não posso, amanhã eu tenho já três compromissos, mesmo horário.
0: É por isso que eu falo, essa questão de conselho de comissões, essa questão de participação, que é muita demanda, né? Mas passando a aprovação da ata de 29ª reunião ordinária da Câmara Municipal de Ouro Preto, de forma simbólica, em votação, aprovado por 13 votos.
1: Passamos agora à leitura das indicações em bloco.
0: Matéria a distribuir?
1: Tem uma
0: matéria a distribuir.
1: Matéria legislativa a ser distribuída. Projeto de resolução número 1060 de 2026, que concede a comenda mérito desportivo ao senhor Robson José dos Santos, de autoria do vereador Luciano Barbosa.
0: Comissão especial, vereadores titulares, vereador Messim, vereadora Lília França, vereador Matheus, suplente, vereador Zé do Binga, vereador Titão e vereador Carlinhos.
1: Agora sim, passando agora a leitura das indicações em bloco. Indicação 142 de 2026, encaminhada à Secretaria Municipal de Segurança e Trânsito, Secretaria Municipal de Obras e Urbanismo, solicitando informações sobre a possibilidade de melhorias no distrito de Rodrigo Silva, em especial avaliar a possibilidade de instalação de redutores de velocidade na Vila São Pedro e Rua Nossa Senhora da Conceição e contêiner de lixo na Vila São Pedro. De autoria do vereador Renato Zoroastro, indicação 143 de 2026, encaminhada ao prefeito, solicitando a realização de operação tapa-buracos, manutenção e recuperação da estrada da Serrinha, que interliga os distritos de Lavras Novas e Santo Antônio do Salto. De autoria do vereador Carlinhos Mendes, indicação 144 de 2026, encaminhada às Secretaria de Governo, Secretaria Municipal da Fazenda, Secretaria Municipal de Desenvolvimento Econômico, Inovação e Tecnologia, solicitando informações e providências acerca da possibilidade de participação do município de Ouro Preto no projeto Sandbox da Anatel, iniciativa voltada à ampliação da cobertura de telefonia móvel e internet em localidades sem sinal ou com cobertura insuficiente, com especial atenção aos distritos, comunidades rurais e regiões mais afastadas da sede municipal, especialmente Maciel e Engenho d'Água. De autoria da vereadora Lilian França, indicação 145, encaminhada ao prefeito, solicitando instalação de espelho convexo de trânsito na esquina entre a rua Desidério de Matos e a rua Santa Rita, em frente à academia Viva Bem Fitness. De autoria do vereador Luiz Gonzaga, indicação número 146 de 2026, encaminhada ao prefeito e ao secretário de obras, solicitando a construção de vestiário e arquibancada na quadra de esportes do bairro Caminho da Fábrica, de autoria do vereador Luciano Barbosa, e indicação número 147, também de 2026, encaminhada ao prefeito, Secretaria de Educação e Secretaria de Desenvolvimento Econômico, Inovação e Tecnologia, solicitando a realização de melhorias e reformas no espaço atualmente utilizado para as aulas de programação e robótica, cursos ofertados no distrito de Antônio Pereira para os alunos do ensino médio, e também que ampliasse para atender estudantes do ensino fundamental. De autoria do vereador Emerson Titão.
0: Em votação, em bloco, as indicações do número 142 ao 147. Em votação... iniciar a votação.

0: aprovado por 12 votos. Transformar nossa reunião ordinária em reunião especial e convidar a tribuna, pedir o vereador Carlinhos, que está entrando ao plenário, o senhor Rogério Eusébio, falar do trânsito da rua 13 de maio, colocação de placas. Senhor Rogério, nosso regimento, o senhor tem 10 minutos para fazer o uso da tribuna e logo a fala do senhor, eu abro a palavra aos colegas vereadores, se tiver alguma pergunta, algumas considerações a fazer e logo em seguida a fala dos vereadores, te devolvo a palavra para as considerações finais. Com a palavra.
1: Boa noite a todos e todas. Cumprimento a vereadora Lilian e a todos os vereadores. Hoje eu não gostaria de estar nessa tribuna fazendo essa reclamação. Gostaria que o secretário Moisés poderia ter resolvido sem a gente ter essa presença aqui. Porque a gente procura, marca e não é atendido. Eu tive um problema com eu, Moreira, que eles prenderam os carros lá no Novo Horizonte. Aí a gente foi 10 horas da manhã marcar uma reunião com Moisés, com o secretário Moisés. Chegou lá, a moça marcou para a gente às 14 horas. Aí foi eu e o senhor Moreira às 14 horas. Na hora que nós chegamos para ele receber a gente, ele pegou, simplesmente chamou nós no meio de um salão, com um monte de gente, que não deixava a gente explicar realmente o que estava acontecendo. Aí falou que era pedido do Ministério Público, que não daria para resolver. Foram presos 3 carros, carro sem motor, a guarda fazendo o papel dela, mas com um pouco de excesso, porque a coisa na oficina dele foi uma coisa pessoal e não uma coisa da lei. A gente, quando está errado, a gente tem que abaixar a cabeça e falar que está errado. A lei é para ser cumprida. Mas só que tem que aqui em Ouro Preto, há alguns excessos que estão acontecendo aqui. A gente, como comunidade, eu sou ouropretano, esse é um assunto que aconteceu comigo em Moreira. Mas eu sou morador da Rua 3 de Maio, já tem mais de 60 anos. Venho aqui reclamar o seguinte fato. A guarda municipal, pelo seu secretário, chegou e encheu nossa rua de placa. Proibido estacionar em todo lugar. Eu falo com os senhores é o seguinte, do número 29 ao número 561, nós temos 5 escadarias lá. E essa escadaria, cada uma tem mais ou menos 100 degraus. Aí o que acontece? Se uma pessoa é um idoso que a gente tem que buscar em cima na escada, é uma lista que a pessoa tiver de levar, se você deixar o alerta ligado, e eu não quero falar o nome do guarda municipal para não ficar uma coisa pessoal, aí você é multado, sem justificativa. Outro dia eu estava na rua, porque há bons profissionais e mau profissional. Eu vi o guarda subindo, eu estava descendo, ele ligou a sirene e falou, na volta, se tiver o carro, eu vou multar. Esse é o correto. Isso é o correto fazer. Só que tem que é o seguinte, eles fizeram essas placas, não chamaram a comunidade para discutir o trânsito aos pontos que a gente poderia... Porque o que acontece? A Transcota reclama. Chega no secretário, eles falaram com nós que a associação comunitária lá da 13 de maio reclamou. Mas, enfim, na 13 de maio não tem associação comunitária. Como é que ela reclamou se não tem? Aí eles chegam, colocam a placa, fazem o que querem E a gente, com comunidade, tem que aceitar. Ouro Preto está desse jeito.

0: eu vou levar uma demanda da nossa rua para me discutir com o secretário, que ele não consegue, ele não tem argumento para resolver com a gente. Então, eu venho pedir que os vereadores, o que, que pode ajudar a gente? Porque eu como cidadão, qualquer cidadão que for lá, não vai conseguir falar com ele. É intransigente demais. E queremos que, por exemplo, na nossa rua, no começo, lá, eles colocaram lá agora uma placa, 15 minutos com alerta. Mas só colocaram essa placa do número 21 ao número 150, que é onde que fica a mina. Só que tem que a Rua 3 de Maio não é só a mina. A Rua 3 de Maio, ela pega da Rua 3 de Maio e vai até na Piedade. E aquela rua ali, todo mundo sabe, Luiz, todo mundo, Luciano, conhece lá como é que é as escadarias, Renato sabe. Tem a escadaria da Fontinha, tem a escadaria lá dos Prazeres. É muita escada. Então, bom pedir, eu só vim aqui pedir para vocês dar uma força para a gente lá na rua. Muito obrigado.
1: Passar a fala aos colegas vereadores, primeiro vereador inscrito, que vereador Cruzu, por 3 minutos.
2: Boa tarde, Rogério, amigo popularmente conhecido como Calambau, filho do saudoso Calambau, do PTB de Sebastião Maria Preta. Muito bom, boa tarde também aos colegas, a colega vereadora, o público presente, demais que nos acompanham pelos canais de comunicação da Câmara. Rogério, é um assunto da maior relevância em Ouro Preto. Não apenas na 13 de maio, mas vários lugares da cidade estão com graves problemas referente ao trânsito, né, estacionamento. É evidente que o problema da 13, assim como da 15, são muito fortes, né? São problemas muito fortes devido às vias serem estreitas e tudo isso que você já relatou, número de escadarias, pessoas, né, que moram ali, se não mora na beirada da rua, mora mais embaixo ou mais em cima, então isso faz aumentar o número de pessoas e, consequentemente, o número de veículos, né? Então é um assunto, senhor presidente e Rogério, que é muito necessário, colegas vereadores, vereadora, que a prefeitura dê maior atenção a ele, essa questão do trânsito em geral em Ouro Preto. Particularmente na 13 de maio, conhecemos bem aquela situação, inclusive propusemos à prefeitura a desapropriação de um terreno que fica entre a 15 e a 13, ali, para quem passa pela 15, em frente à oficina do Banca, terreno de mais de 4 mil metros quadrados que tem ali, que poderia, dentre outras coisas, principalmente na parte baixa lá da 13 de maio, poderia perfeitamente ter um estacionamento que caberia bastante carro e ajudaria, não resolveria o problema da 13, mas ajudaria, minimizaria esse problema. Mas, infelizmente, não foi para adiante ainda a tratativa da prefeitura com o proprietário do terreno. E aquele é um dos poucos lugares que ainda tem essa solução. Ao longo da 13, a gente não tem, salvo engano, Rogério, me corrija se eu estiver errado, não tem muitas outras alternativas, né, de terrenos que possam ser desapropriados e utilizados como estacionamento, né, até... te faço essa pergunta aqui, se você se lembra de mais algum terreno além desse. Esse que eu estou falando, você sabe onde que é, não sabe? Ali antes da família do Gerson, ali, lado esquerdo, né? Indo pela 13. Né? E é muito importante. Já foi o tempo, não?
1: Sim. Oh. Eu te passo, ouvi mais dois vereadores, eu te passo para você responder, se tiver mais alguma pergunta. Com a palavra, vereador Alessandro Sandrinho.
3: Obrigado, senhor presidente. Boa tarde a todos e todas, rádio ouvinte, internautas, colegas vereadores, vereadora Lília França, plateia aqui presente. É uma boa tarde especial ao nosso amigo Rogério. Rogério, eu estive lá conversando com vocês, com

0: mais moradores, e você ficou responsável por trazer essa demanda até a casa. Muito importante sua vinda aqui. E assim, a gente fica chateado, né? Porque a gente sabe, entende que a Rua 3 de Maio era uma rua complicada. Mas a gente também sabe que tem gente que mora ali há 30, 40 anos e que mora lá no alto da escada, às vezes outra mora num beco, tem ali a Travessa da Fontinha, e são várias escadas ali, né? E as pessoas dependem de um espaço mais próximo de casa para poder chegar com uma compra, né? Tem que tirar a compra do carro, descarregar, e isso costuma, pela dificuldade do acesso, que demora até mais de 15, 20 minutos. Então, assim, não é fácil. Às vezes tem que dar duas, três viagens. E, assim, e a gente sabe que, tradicionalmente, já havia alguns pontos ali de parar um carro, que dava para passar outro com tranquilidade. Às vezes, não é um lugar tão propício, mas era o espaço que tinha. E a gente pôde ver lá que esses espaços foram suprimidos com placa de proibido parar e estacionar, né? A gente sabe que tem de ter estudos, eles devem de ter esse estudo em documento, né? Mas a gente também está cobrando aqui esses estudos, se houve uma reunião com a comunidade, se isso está registrado, porque a gente não pode simplesmente também chegar, vereador Mercinho, e penalizar quem mora naquele lugar, naquele local ali, 20, 30 anos. Às vezes a pessoa vai ter que fazer uma compra, vai chegar no local ali, ela tem que andar primeiro 300 metros para depois pegar uma escada. Então, assim, e aí às vezes a pessoa arrisca, põe ali para descarregar rápido sua compra, além de ter comprado as coisas caras, que hoje a situação não está fácil, ainda toma uma multa. Então, espera aí, nós estamos penalizando nosso cidadão ouropretano, né? Assim, é claro que a lei era para ser cumprida, todos têm de trafegar, mas assim, eu vejo que deveria ter tido uma conversa com a comunidade. Então, assim, é importante provocar aqui, eu fiz um documento, a secretaria, a gente está aguardando resposta, mas já gostaria de deixar aqui uma sugestão de que uma comissão da casa, para poder convidar o secretário, para poder discutir isso com a casa e com vocês. Obrigado, presidente.
1: Obrigado. Próximo vereador, vereadora Lília França.
2: Boa tarde a todos os presentes. Cumprimento os colegas vereadores na presença do presidente. E agradeço muito, Rogério, a sua presença aqui e a sua intervenção, pensando no bem comum da comunidade. Eu fico sem palavras, envergonhada com o que ouvi, essas questões de a maneira de acolher, a maneira de dar um retorno à comunidade através do secretário Moisés. Vou confessar que não é a primeira pessoa que me procura para fazer as suas considerações em relação à questão do transporte no município de Ouro Preto, e também do trato do secretário para a cadeira que ele assume. Foi falado de questões pessoais, eu também preciso rever essa situação, porque não pode existir essa situação. E a questão do transporte público no município é geral. Não é só na cidade, que está caótica. Nos distritos está tão ruim quanto, tão péssimo quanto, se não tiver pior. Nos distritos também está uma tragédia. As questões das festividades nos nossos distritos, as questões próximas às escolas, ali no centro de Cachoeira do Campo, a Marantina, então, horário de pico, ali você fica parado, fica parecendo que você está na grande BH. E é problema em cima de problema em relação ao trânsito de Ouro Preto. Depois de muita insistência, tratativas de um diálogo e de uma solução, nós usamos aqui na Câmara o nosso maior instrumento, que é a audiência pública, o qual agradeço os colegas que assinaram comigo. Quem foi, gente? Que falou que vai assinar comigo a audiência pública? Acho que foi o gringo. Parece que teve mais um, eu não sei se foi o Mendes, mas parece que teve mais um vereador que vai fazer parte da audiência pública sobre o transporte no município de Ouro Preto. Inclusive, tem um grupo de pessoas organizadas que são pessoas idosas, nosso país agora é de pessoas idosas, nosso município de pessoas idosas, que não tem garagem. E o que, que a gente faz com o carro dessas pessoas? Elas precisam se locomover, precisam do transporte, não tem garagem e estão ganhando multa uma atrás da outra. E a gente busca essa audiência pública para a gente tentar um diálogo e uma solução para tanta dificuldade que nós estamos vivendo. Ontem, a audiência pública em Engenheiro Correia, qual que é o tema? Trânsito pesado e assim por diante. Então, a gente convida todos os que estão nos ouvindo, aos colegas vereadores, que eu tenho certeza que não é só no nosso mandato que chega reclamações sobre o trânsito caótico do município de Ouro Preto. Convido aquelas pessoas que estão sentindo na pele para se fazer presente nesse dia que nós ainda estamos organizando uma data que melhor possa acolher aos parlamentares. Parabéns, Rogério, e seja bem-vindo ao nosso parlamento.
1: Rogério, respondido. Vereador Curuçu? Tá ligado, pode falar. Pode falar.
3: Respondendo ao vereador Curuçu sobre terreno, tem um terreno que ele fica na rua Princesa Isabel, que ele pertence à paróquia Santa Efigênia. Já teve conversa lá para fazer uma quadra, para fazer alguma coisa, e eu não sei o que até hoje foi resolvido. Mas você pode procurar saber. Sobre o... Não, na rua... Se é dessa rua Geraldo Galdino, a Princesa Isabel. Princesa Isabel. É um terreno muito grande que tem lá. E sobre o trânsito, o que eu quero dizer? Antigamente... Tinha uma área que foi concedida pela prefeitura, que no mínimo cabia dois carros. O dia que o rapaz da Orotran estava colocando a placa lá, respondendo, aí eu perguntei para ele, por que vocês estão tirando essa placa? Aí ele respondeu para mim, foi pedido da comunidade. Eu falei assim, comunidade, eu faço parte da comunidade, porque antes, Curuçu não pode deixar mentir, porque tinha um plano... que a gente discutia qual é que era a prioridade do bairro. Esqueci como é que fala. Né? E eu já cheguei a ser até delegado lá na 13 de maio para a gente decidir aonde que ia ser o campo e tal. Só que tem que, por exemplo, o diálogo é a melhor coisa que existe na vida. Eu aprendi isso com meu pai. Ontem mesmo eu estava com a minha filha e houve um problema de ver de eu me exaltar, concentrei e fui dialogar com ela, mostrar para ela que direito de ser feito. A empresa de ônibus que a gente dificulta se tem um carro lá, a gente sabe disso. A gente sabe também que o secretário podia ter pegado a empresa de ônibus, comunidade, e olhar qual é a melhor solução. Se o motorista é o melhor indicado para falar com ele, assim, ó, aqui nesse ponto você não poderia colocar a placa porque aqui está atrapalhando a gente. A comunidade entenderia e entende. Portanto, vocês podem ir lá na rua hoje que a rua está vazia. Cada um está conseguindo fazer do jeito que dá. Né? Cada um está fazendo. Mas tudo tem que ter diálogo. E, infelizmente, a prefeitura não tem diálogo com a comunidade. Só tem diálogo na época de eleição, gente. Tem que ter diálogo diariamente, todo dia. Para ver o que é a população, secretário sair, porque hoje eles têm carro para rodar bastante. Eles podiam ir lá pegar o carro deles e começar a andar dentro dos bairros para ver realmente o que está acontecendo. É isso que deveria fazer. Né?
1: Passar para o próximo vereador inscrito, vereador Ricardo Gringo.
4: Boa tarde a todos presentes, os demais que nos ouvem por outros meios de comunicação. Cumprimento aqui a vereadora Lília e os demais companheiros, na pessoa do presidente Vantuir, Rogério, primeiramente, parabenizar você por ter sido essa liderança, vir à casa legislativa, trazer aquela pauta que nós tivemos construindo, dialogando, dia 14 passado, né? 14 agora de maio. E a palavra que a gente tem a dizer é uma desconsideração total pela comunidade ali da 3 de maio. Falta de respeito por parte do executivo na pessoa do secretário, porque é ele que vai gerir a comunicação com a comunidade. Nesse caso, houve uma falta de comunicação, uma falta de diálogo, porque a gente não é contra, igual vocês explicaram lá, a placa. Na verdade, é conversar com os moradores, estabelecer um horário, uma rotatividade, para que as pessoas que residem ali ter melhor condição de ir e vir. Às vezes chegam, igual você disse lá, pessoas com mais de 100 degraus para subir, não tem um carro disponível, uma pessoa doente, acamado, e aí vem essa arbitrariedade e vai colocando placas sem consultar. Então, ainda o diálogo é o melhor caminho. Então, a gente faz aqui, reforça o pedido da Lili e demais vereadores, a pessoa do nosso secretário, que com certeza ele deve ser pautado pelos princípios da administração pública e tentar abrir o diálogo com vocês para resolver isso da melhor forma possível. Nosso mandato esteve à disposição, continua à disposição de vocês, e o Sandrinho esteve lá no dia conosco também, conversando com a comunidade, para que a gente consiga trazer essa pauta aqui para essa Casa Legislativa, porque aqui é a Casa do Povo, aqui você tem que ser ouvido. E vamos dar continuidade nessa cobrança junto com você e a comunidade, Rogério. Muito obrigado.
1: Continua aberta a discussão com a palavra vereador Zé do Pinga.
5: Boa tarde, colegas vereadores, por presente, presidente, meu amigo e irmão Rogério Calambau. Ninguém melhor para representar aqui na Câmara do que você e o seu bairro lá. Não só do trânsito lá, mas como toda dificuldade de escadaria, né? Conheço o Rogério aí carregando bala de oxigênio de quase 100 quilos naquela escadaria, né? Para muitas às vezes salvar uma vida, para não deixar a pessoa às vezes morrer ali por falta de oxigênio. Parabéns, Rogério, por isso que você está aí com saúde plena, né? Cuidando dos seus filhos, sua família, dos seus netos. Eu acho que, em primeiro lugar, não tá existindo respeito, né? Eu acho que hoje você está trazendo essa pauta da 13 de maio, mas eu queria colocar ela aqui que você está representando toda a cidade, né? Que seja 13, que seja 26, que seja Saramenha, que seja Bauxita, né? A dificuldade está grande. A dificuldade está grande porque não está existindo comunicação. Porque sem comunicar não tem jeito. Como que você vai viver naquela 13 de maio ali? Se a sua esposa, Deus te permita, precisar de sair lá às pressas, ou no Deus te permita se passar um mal, como é que você desce ali com 2 minutos? Não tem jeito, nem com 10. Como é que você sobe com a sua lista, seu mantimento, que você precisa sobreviver, você precisa de comer. Se fosse só você, a gente ia arrumar uma solução, né? Arrumar uma escada rolante para você, arrumar uma garagem. Mas é muitas famílias, gente. A maioria estão fora da rua, né? Não tem jeito de ter garagem. Vai ter garagem na onde? Então vai ter que tirar aquelas casas todas que não sejam beirada da rua, que não tem garagem, porque não pode viver lá, não. Né? Você vai estacionar lá em Passagem Mariana e morar cá na 13? Não tem jeito. Você vai estacionar no Morro São Sebastião? Não tem jeito. Na Praça Tiradentes? Não tem jeito. Que lugar que você vai estacionar? Entendeu? Então, eu acho que precisa de muita comunicação, né? Muita paciência, e alguém tem que ceder um pouco também. Não pode ser a ferro e fogo, não. Eu acho que se tiver um bom senso, uma boa comunicação, vai chegar num patamar aí que alguém vai ceder alguma coisa e vai servir o outro. Acho que a missão da vida da gente é servir o próximo, a minha pelo menos é. Então, acho que não custa nada ouvir a população, ouvir a comunidade, né, reunir e deixar de punir. Para que ficar multando os outros? As coisas já estão tão difíceis de ficar tirando, às vezes, o sustento, o dinheiro. Quando eu estou falando disso, porque não é só você, não. Não é só na 13, não. Eu tenho multas, né? E eu acho que quase todos aqui têm multa. Então, está um serviço que... não quero falar que é todos, não. Tem muitos guardas municipais, pessoas educadas, trata a gente bem, sabe conversar, comunica, avisa. Mas tem uns aí que têm o prazer. Você mesmo não falou o nome aí, mas eu fiz a leitura labial sua aí, você falou o nome. Então... mesma coisa que você ter falado, então a população sabe, né? Para que essa perseguição na cidade, sempre nós somos todos daqui.
1: Obrigado,
5: muito obrigado, vereador. Rogério, boa sorte, saúde e paz.
1: Próximo vereador e último, vereador Renato Zoroastro.
6: Obrigado, presidente.
1: E o próximo vereador, vereador Luciano, e a gente encerra as inscrições.
6: Obrigado, presidente. Cumprimento nosso amigo Rogério Calambau. Conheço bastante aquela rua ali, morei ali por volta de uns 3, 4 anos. Casei, quando eu estava casado, eu morava lá na 3 de maio. E quando eu casei lá, o que eu estou querendo dizer, eu continuo muito, muito bem casado. Então, o que, que aconteceu? Me lembro que, por diversas vezes, chegando do serviço, né, em alguns horários aí de pico, a grande dificuldade, né, que a gente encontrava na hora de passar pela rua, e principalmente em relação a alguns pontos de estacionamento, que desde aquela época acontecia algumas alterações ou modificações sem a consulta com a comunidade, sem a consulta com os moradores. E eu estava me recordando aqui, quando os vereadores estavam conversando, eu e o vereador Curuzu, acho que ele esqueceu de comentar, aconteceu um caso semelhante na 15 de agosto, né, vereador? Próximo ali, um pouco para baixo do bar do Tião da Brama, até lá em cima, próximo à pedra. E foi colocado placa de baixo até lá em cima, e muitas pessoas reclamaram. E não estou falando que foi a melhor solução, mas acredito que por aquele momento, e até hoje continua a solução, foi a que mais deu certo. E qual que foi a solução que deu certo? A solução que foi construída com o diálogo. É isso que eu estou querendo comentar. Por diversas vezes, cheguei a falar isso em uma reunião, né, por diversas vezes, a administração pública, ela vai ser mais assertiva, os projetos vão ter mais repercussão positivamente quando escuta a comunidade, quando escuta quem está lá perto, quem vive o dia a dia, igual o Rogério vive lá não sei quantos anos, 30, 40 anos, né, a família toda. Então, eu fico me perguntando, por que não discutir ações, né, juntamente com a comunidade? E foi isso que foi feito, né? A gente sentou com o pessoal da comunidade, pegamos as sugestões deles, levamos para a Orotran, eles fizeram um estudo e modificaram o que eles tinham proposto. Até acho que poderia ser um bom caminho, né, Curuzu? Para a gente tentar replicar o caso que aconteceu lá na 15 de agosto, quem sabe a gente consegue também fazer e resolver o problema lá na 3 de maio. O que não dá é ações ou posicionamentos ou tomadas de atitudes sem escutar a comunidade. Isso aí não tem jeito. Não existe política assim mais, não existe administração pública mais. Então, parabenizo sua vinda aqui. É como você começou na sua fala. Se a gente tivesse resolvido da maneira como a gente buscou resolver esse tempo todo, talvez eu não estivesse aqui. Não foi isso? Você começou sua fala assim. E eu concordo, comungo e também me coloco à disposição aí no que for precisar para ajudar também. Obrigado. Claro.
7: Só nesses 30 segundos que me restam, e nós temos o Conselho Municipal de Transporte e Trânsito, que estava desativado faz 2 anos e foi reativado recentemente. Teremos reunião no dia 24 de junho, vai estar cai numa quarta-feira, às 10 da manhã, aqui na Câmara, onde o secretário faz parte, tem representantes da FAMOP, dos sindicatos, da universidade, aqui da Câmara. Eu represento, sou um dos representantes, Renato, é outro Renato, no Conselho Municipal de Transporte. Então, para anotar, se alguém da 13 puder vir, 24 de junho, quarta-feira, às 10 da manhã, aqui na Câmara, do Conselho Municipal de Transporte.
1: Próximo. Obrigado, já. Próximo vereador, vereador Luciano.
8: Boa tarde a todos, em especial aí nosso colega Rogério, conhecido carinhosamente como Calambau, né? Conterrâneo. Rogério, só reforçar aqui, né, a fala dos colegas vereadores, né, reforçar que a gente está à disposição, né, vamos dialogar aí e buscar uma solução. Renato relembrou bem aqui, né, o que aconteceu na 15 de agosto. Oi? Sem problema. No dia da reunião lá, eu cheguei a comentar com o Renato, com o Sandrinho, com o Luiz, e acabou que não deu tempo para eu chegar lá a tempo da reunião. Mas eles me relataram, né? O Sandrinho me relatou, o Grimm também, né? Teve lá. E é muito importante, né? E eu acho que a gestão, ela tem de entender isso, né? O secretário tem que entender isso. fizeram a mesma forma o que fizeram na 15 de agosto, fizeram na 3 de maio. Parece que fazem, implanta. Se der certo, ninguém reclamar, continua. E a gente está num momento hoje, as coisas mudaram, a evolução chegou, a gente tem os canais hoje que a gente, que todo mundo tem acesso, que dá para conversar, né? Poderia ter chamado uma reunião, né? Você falou bem, né? E sei que os moradores ali vão defender as ações que não dessa linha. Não adianta ajudar o transporte, né, público, mas não ajudar o morador, né? Então, tem de ser uma coisa conversada, dá para fazer alternâncias ali, né, de horário, né, que foi o que aconteceu na 15 ali, né? Depois que dialogou, coisa chegou. Está perfeito? Está resolvido? Não está, né? Mas nossa cidade é uma cidade complexa, uma cidade que não é fácil de você fazer alterações só, que ao mesmo tempo ela continua crescendo igual as demais cidades. Então, a gente tem de estar ciente, acompanhando, né? Renato e nosso presidente do Twitter acompanhando ali atentamente, né? Já fazendo os comentários ali, sei que vai sair ideias boas ali, né? Então, conte com a gente, conte com o mandato, né? Cruzu já falou aqui da Comissão de Transporte, né? Comissão não, né? O Conselho de Transporte, que já voltou a funcionar, né? O que não dá é para ficar como está, né? Mas sabemos, né? Limitar alguns horários, né? A gente conhece várias escadarias ali, que é uma tradição da nossa cidade, né? Que é muito morrado, né? Então, tem de ter caminhos para atender as duas partes. Então, conte aí com a gente, que a gente puder ajudar, a gente está à disposição. Obrigado, presidente.
1: Último vereador, vereador Naense.
9: Boa noite, senhor presidente, boa noite a todos e todas, a vereadora Lília França. A importância da gente construir uma cidade com consciência cidadã, com diálogo entre a comunidade, entre vocês, da Rua 13 de Maio, e o Poder Público Municipal. A gente sempre, eu tenho um bom diálogo com o secretário da pasta de trânsito, Moisés, e a gente... Mesmo tendo um bom diálogo, a gente sempre explica a importância de a gente ter essa escuta com a comunidade para construir juntos, porque a forma impositiva não resolve as coisas. A gente tem que ter esse diálogo. Então, a gente espera que haja um entendimento. Eu tenho observado um dinamismo, uma reestruturação muito significativa na Orotran. Ontem mesmo tivemos uma audiência pública, engenheiro Correia, para discutir os impactos do trânsito no distrito. Tiveram presentes a vereadora Lília França, o vereador Curuzu, eu, que foi o propositor do documento, e teve presente o Alexandre, o Leandro, da Orotran, teve presente também, se eu não me engano, o nome dele é César, que é agora César, né? Um novo gerente da secretaria, que é uma pessoa que observei ter um diálogo bem tranquilo, acolheu as demandas da comunidade. Então, fica esse retorno aí, esse feedback para o secretário, para que possa melhorar essa comunicação com a comunidade, para que a comunidade não se sinta numa situação de incômodo ou numa comunicação menos, entre aspas, violenta, no sentido de a gente achar os caminhos para que não haja esse desgaste todo. Aí que fica essa nossa colocação. Aqui é uma casa do povo, o povo nos elege para que se sintam representados, e as portas da Câmara nunca poderão estar fechadas, né, presidente Bantuí, para nenhum cidadão do bem, como é o senhor, como o Zé Dubinga me disse aqui ao meu lado, sobre os direitos e deveres do cidadão. Então, nosso respeito, em nome da Câmara Municipal, Zé Dubinga me disse que o senhor trabalhou por muitos anos prestando serviço de altíssima qualidade no deslocamento do transporte de oxigênio para a oxigenoterapia das residências da população em sofrimento de saúde do nosso Ouro Preto, não é isso? Então, nosso reconhecimento. Temos alguns vereadores mais voltados ali à atuação lá, como é o vereador Luciano Barbosa, não é o vereador Luciano, da 13 de maio, o vereador aqui foi do meu partido, o vereador Sandrinho. Então, a gente buscar uma reunião, né, Sandrinho? Vocês que estão ali mais diretamente na região, para achar uma solução e saber se realmente há necessidade, se não há. E as portas estão sempre abertas. Nosso muito obrigado pela sua presença.
1: Último vereador, vereador Naércio. Sim, como encaminhamento para a gente finalizar, passar para as considerações finais para o Rogério, colegas vereadores, vereador Luciano, vereador Sandrinho, vereador Luiz, que é mais do que região, vereador Curuzu, sugeri que marque uma reunião com o secretário Moisés, os vereadores acompanhados do Rogério para discutir essa pauta. Acho que seria interessante, porque também fazer uso da tribuna e não sair com nenhum encaminhamento não vai fazer muito sentido. Então, três vereadores aí, vereador Sandrinho, vereador Luciano e vereador Curuzu. Vereador Sandrinho fica incumbido dessa marcação dessa reunião, convidando o vereador Luciano e o vereador Curuzu para acompanhar o Rogério para discutir essa pauta. Certo? Mas eu não... Tá bom assim, Rogério?
3: Tudo bem.
1: Passar a palavra, se eu vou fazer as considerações finais. Senhor
4: presidente, eu gostaria de participar também dessa reunião.
1: Sim.
4: Ainda no dia que eles marcaram, é só avisar.
1: É só avisar os colegas vereadores, aqui que quiser participar. Mas a gente tem que criar o núcleo que, de repente, o dia que marcar, o senhor não pode estar presente, os demais vereadores. Agora, os três vereadores têm essa responsabilidade de fazer essa interlocução com o secretário, mas que convide os demais vereadores e avise o dia da reunião e horário e local, por favor.
0: É só uma sugestão, senhor presidente, porque a gente pode estar alinhando aqui com o serviço de secretaria e a gente faz um convite para o secretário vir à casa, né, num dia que não seja de reunião, para conversar com essa comissão e com o representante. Reúne todos aqui na casa e assim fica uma coisa mais tranquila e a gente organiza dessa forma, só para consultar os demais
1: talvez, colegas. Talvez uma visita à secretaria dele, porque como é uma pauta direcionada a ele, e ele, como diz, as explicações têm que vir dele. Agora, se for lá, fizer a reunião e não caminhar, de repente convidar ele a vir aqui à casa. Mas
0: a gente convida ele a vir aqui. Se ele não vir aqui, a gente vai até lá.
1: Mas, repito, vamos tentar fazer essa reunião na secretaria, porque é o órgão competente de estar dando deliberação a essa pauta. Uma vez que não dê encaminhamento, a gente cria novos caminhos. Então, vereador Sandrinho, vereador Luciano e vereador Curuzu. Com a palavra, considerações finais, vereador.
3: Eu queria agradecer, em nome do vereador Sandrinho e do Gringo, que participou com a gente com a reunião em toda a Câmara, e falar que a gente não é contra a placa, as placas que estão lá. A gente só quer ser ouvida, a comunidade só quer ser ouvida e discutir o que é melhor. O melhor é o transporte coletivo. A gente tem ciência disso. Mas os dois podem conviver junto. Tanto faz o transporte físico e o coletivo. Então, é só isso que a gente pede. Que ouça, que ouvam. E chegamos a um acordo comum que seja bom para a empresa, que seja bom para a comunidade, né? E é isso que a gente quer. Eu agradeço e muito obrigado.
1: Nós que agradecemos, Rogério. E aí, o Serviço Secretaria e os demais vereadores faz contato com você do dia e horário da reunião com o secretário Moisés, tá bom? Transformar a nossa reunião especial para a reunião ordinária novamente. Fazer a chamada intermediária. Pedir aos colegas vereadores que registrem a presença novamente. Pedi ao vereador Renato Lato que leu um expediente que ficou para trás aqui, que sobrou.
6: Obrigado, presidente. É só um aviso. né, da Secretaria de Desenvolvimento Econômico, Inovação e Tecnologia, do secretário Felipe Guerra, a pedido da Joyce Albuquerque, informando que amanhã, quarta-feira, terá o lançamento do edital do Condes, às 9h30, no Hub de Inovação Francisca Mina, e às 19h, no GLTA, lançamento do Programa de Promoção e Apoio às OSCs da Economia Criativa. E também que está acontecendo a semana do MEI, da Sala do Empreendedor, de 10 às 16 horas.
1: Chamada intermediária, vereadores que registraram presença, vereador Alessandro Sandrinho, vereador Carlinhos Mendes, vereador Lília França, vereador Luciano, vereador Luiz Gonzaga, vereador Matheus Pacheco, vereador Mercinho, vereador Naestre, vereador Renato Zoroastro, vereador Ricardo Gringo, vereador Vantuí, vereador Emerson Titã, vereador Zé Dupingo, vereador Curuzu. Passando, então, as representações, a leitura.
6: Representação número 118. Encaminhada ao Batalhão da Polícia Militar da cidade de Ouro Preto, solicitando o reforço do patrulhamento policial na comunidade Piedade Santa Rita, localizada no município de Ouro Preto. Justificativa. A comunidade vem enfrentando um aumento significativo de furtos em residências, causando insegurança e preocupação aos moradores locais. Diante dessa situação, solicitamos que sejam intensificadas as rondas policiais, visando prevenir novos delitos e proporcionar maior tranquilidade à população. Ressaltamos que a presença mais frequente da Polícia Militar contribuirá de forma importante para a segurança da comunidade e para a proteção do patrimônio dos moradores. De autoria do vereador Alessandro Sandrinho.
1: Representação de número 118/2026, de autoria do vereador Alessandro Sandrinho. Aberta a discussão. Iniciar a votação. Em votação.

0: Vereador Curuzu, por favor. Aprovado por 13 votos. Ainda foi o 13, vereador.
1: Representação número 119. Encaminhada à empresa Rota Real, visando a obtenção de esclarecimentos formais e providências urgentes acerca das condições do transporte público coletivo prestado no trecho Cachoeira do Campo Ouro Preto, especialmente no horário de 6h10 da manhã. A presente representação fundamenta-se nas inúmeras reclamações apresentadas diariamente por usuários do transporte coletivo, trabalhadores, estudantes e demais cidadãos que dependem do referido serviço para deslocamento até Ouro Preto. Segundo relatos recorrentes da população, a empresa vem disponibilizando veículo claramente insuficiente para atender a elevada demanda de passageiros no referido horário, ocasionando superlotação frequente e submetendo os usuários a condições extremamente precárias de transporte. Conforme denunciado pelos passageiros, um ônibus utilizado diariamente no referido trajeto vem operando constantemente acima da capacidade adequada de ocupação, com excesso de passageiros e condições incompatíveis com a segurança e o conforto mínimos esperados no transporte coletivo. Ressalta-se ainda que, devido à superlotação, diversos passageiros estão sendo obrigados a viajar nos degraus do ônibus e encostados nas portas do veículo, situação extremamente grave que coloca em risco iminente a integridade física e a vida dos usuários do transporte coletivo. Além disso, há diversos relatos de passageiros que não conseguem embarcar em pontos intermediários, especialmente na região da Bucaina, em razão da lotação do veículo, ocasionando atrasos frequentes ao trabalho, prejuízos financeiros e transtornos à população. Importante destacar que, apesar das inúmeras reclamações já realizadas junto à empresa, até o presente momento não foram observadas medidas efetivas para solucionar os problemas apresentados pela população. Diante da gravidade dos fatos relatados, requer-se que a empresa apresente esclarecimentos formais acerca das medidas que vêm sendo adotadas para solucionar a superlotação dos veículos no trecho Cachoeiro do Campo Ouro Preto, especialmente no horário de 6h10, da possibilidade de disponibilização de veículos com maior capacidade ou reforço da frota nos horários de maior demanda, dos motivos pelos quais passageiros vêm sendo transportados em condições inadequadas e inseguras, inclusive nos degraus e próximos às portas dos veículos, das providências que serão adotadas para garantir segurança, conforto e regularidade na prestação de serviço público de transporte coletivo, da previsão de medidas imediatas para assegurar melhores condições de transporte aos usuários do referido trecho. Por fim, requer-se que a presente representação seja encaminhada aos órgãos competentes de fiscalização e regulação do transporte público para que sejam adotadas as providências cabíveis diante das irregularidades relatadas. De autoria do vereador Ricardo Gringo.
0: Representação de número 119/2026, de autoria do vereador Ricardo Gringo, aberta a discussão, com a palavra o vereador.
2: Obrigado, senhor presidente. Essa representação é de suma importância porque trata da péssima qualidade de transporte ofertado pela empresa Rota Real. Como vocês podem ver no vídeo, a qualidade, as pessoas ali amontoadas, sentadas perto do degrau da escada, onde que abre a porta, em pé, e a gente vê a superlotação e a maneira inadequada de condição desses passageiros. Como a gente sempre fala, este horário de 6h10 da manhã de Cachoeira do Campo para Ouro Preto, Lília, está superlotado, vereadora Lília. Por quê? Porque não tem manutenção. Se não querem colocar dois ônibus, se coloca um ônibus menor, né? Porque se você colocar um ônibus menor para dar um suporte ao que já tem lá, você precisa colocar dois ônibus grandes. Talvez não comportam todos. Mas já tem um que está superlotado, coloca o outro 11 menor no horário de 6h10, que é um horário onde as pessoas precisam de chegar em Ouro Preto para trabalhar e não vai ficar passando por aquele tipo de situação que a gente está mostrando aí. E aí nós temos que abrir um leque. Quem é o gestor do contrato? Que é muito fácil falar da Rota Real, mas o contrato é gerido pela Prefeitura Municipal de Ouro Preto. Então a pessoa responsável por esse contrato tem que estar em cima da Rota Real para cobrar melhor utilização desse serviço em Ouro Preto. Muito obrigado, senhor presidente.
0: Continua aberta a discussão. Com a palavra, vereador Curuzu.
3: Presidente, cumprimento o vereador Ricardo por pela produção dessa representação. E aproveito o momento para... E também a fala anterior da nossa tribuna livre, do nosso amigo Rogério Calambau, para mais uma vez dizer que Ouro Preto não dá mais para continuar lidando com a questão da mobilidade urbana como tem lidado, Ricardo. Não é possível mais, presidente. O transporte coletivo, essas reclamações, né, todos nós quase trazemos aqui para o plenário, documentos e mais documentos produzidos, o trânsito da cidade não dá mais para... Está ficando inviável. Nos dias de eventos na cidade, a cidade está ficando trancada. Então, assim, é preciso que o governo, presidente, dê maior atenção a esse assunto. Não, chegamos num ponto que não dá mais. O povo nos pede frequentemente, e nós, e a coisa está tão mal organizada, que nas nossas cabeças, Ricardo, você não tem nenhuma culpa disso, todo mundo aqui produz documento para a Rota Real, quando nós tínhamos que produzir para o Orotran, porque é o Orotran que manda. Rota Real cumpre um contrato, né, de concessão, mas o poder da empresa é tão grande que nós também fomos acostumados a lidar direto com ela. Já falei aqui, já fui até motivo de chacota na reunião do Conselho de Transportes, porque eu represento lá os vereadores, e o chacota, uma brincadeira, né, do representante da Rota Real, é o seguinte: ó, os vereadores fazem documento para nós, nós não tomamos decisão, quem toma decisão é a prefeitura, e a gente cumpre. Então, assim, vou falar mais sobre esse assunto hoje, porque Ouro Preto não tá, não é possível mais, Ouro Preto, a prefeitura não dá uma maior atenção à questão da mobilidade urbana no nosso município. Obrigado, presidente. Desculpa extrapolar o prazo aí. Obrigado, Ricardo.
0: Continua aberta a discussão. Iniciar a votação. Então, tem que ser mais ágil que... Nós temos que ficar atentos a pedido de palavra aí, pela segunda intervenção, ao vereador Ricardo Gringo. Só pedir aos colegas vereadores, Ricardo, por favor, só um segundo, para ficar atento que a gente está discutindo a indicação, a representação, o requerimento. Os colegas vereadores estão usando a palavra. Os vereadores que quiserem usar a palavra para discutir o requerimento ou a representação, tem que solicitar a palavra, porque na hora que eu falar em votação, eu não vou dar a palavra mais. Então, vou dar a palavra ao vereador Ricardo Gringo, mas fica o alerta para todos. Enquanto o vereador está falando, normalmente aqui, mais uma questão. Tem documento aqui que é uma, duas, três páginas de uma representação ou de um requerimento. O Renato demora de um minuto a quase dois minutos para ler um documento aqui. Aí o vereador não pede a palavra. Na hora que eu ponho para a votação, aí eu vou pedir a palavra. Então, tem que ficar atento no documento dele e de pedir a palavra, que senão depois não vai falar com o presidente intransigente, que ele não está passando a palavra. Com a palavra, o vereador Ricardo Gringo, pela segunda intervenção.
2: Obrigado, senhor presidente. Sabe as palavras do Curuzu, tem essa vasta experiência, vereador. Mas a gente fez também, tá, um ofício, que a gente tem um DOC aqui dentro dessa Casa Legislativa, vereador Curuzu, que a gente envia diretamente para a Secretaria de Trânsito, Orotran, nós enviamos também. A gente faz a representação, que é um documento também, que a gente já encaminha direto para a empresa, sabendo que a competência para a tratativa do contrato com a empresa é realmente da Orotran e do órgão que regulamenta a Orotran, que no caso é o Executivo. Então, nós mandamos para o ofício, para a Secretaria de Governo, para a Orotran. E essa representação para a empresa, para que na hora que a gente for abordar, acontece isso. Às vezes a gente manda uma secretaria, ela vai e transfere para outra e manda a resposta. Ah, essa não é da secretaria competente. Então, nossos documentos agora, nós não estamos endereçando também direto para a secretaria, vereador. Nós estamos colocando que seja encaminhada à secretaria competente. Porque a gente perde um tempo. A gente já tem poucos documentos aqui, na minha opinião, que a gente pode utilizar, que é 2 requerimentos por semana apenas. Então, se a gente manda endereçado errado, aí já volta aquela resposta, perde um documento semanal de suma importância e a gente perde esse lapso temporal, que demora 30, 40 dias para responder. Então, eu já orientei a nossos assessores, na hora de elaborar os documentos, para colocar encaminhada à secretaria competente. E ainda, a gente tem um documento que a gente tem utilizado muito aqui, um documento novo aqui, novo não, já usava por outros, mas agora disponibilizou para os outros vereadores, que é um DOC. A gente manda diretamente para os secretários, para as secretarias. Nós temos feito isso. Enviamos também, obrigado também por o senhor ter orientado, mas nós enviamos também tanto a Prefeitura como a Secretaria de Trânsito e a Orotran. Muito obrigado, senhor presidente.
0: Continua aberta a discussão, iniciar a votação.

0: Aprovado por 13 votos.
1: Representação número 120. Encaminhada a Saneouro, solicitando esclarecimentos acerca dos recorrentes problemas de vazamento e extravasamento de esgoto na rua Domingos Barroso, no bairro Vila dos Engenheiros, bem como informações sobre quais providências serão adotadas pela empresa para solucionar definitivamente a situação. O que é a justificativa, vereador? De autoria do vereador Matheus Pacheco.
0: Representação de número 120/2026, de autoria do vereador Matheus Pacheco, aberta a discussão, em votação. Vereador Luciano, por favor, não... Está obstruindo o nosso trabalho, por favor. Aprovado por 13 votos.
1: Representação número 121, encaminhada a Saneouro, ao Conselho Municipal de Saneamento, chefia de gabinete, o excelentíssimo prefeito, solicitando informações e providências urgentes em relação à qualidade da água distribuída nos distritos do município de Ouro Preto, com ênfase no distrito de Amarantina. Tem chegado ao conhecimento deste mandato diversos relatos de moradores dos distritos, especialmente de Amarantina, denunciando a má qualidade de água fornecida à população. Segundo os munícipes, mesmo fora do período chuvoso, a água distribuída tem chegado às residências com aspecto turvo, coloração alterada e aparência de procedência bastante duvidosa, gerando grande preocupação quanto à sua potabilidade e segurança para o consumo. A situação tem provocado intensa insatisfação e revolta entre os moradores, que questionam a qualidade do serviço prestado, considerando que realizam regularmente o pagamento pela captação, tratamento e distribuição da água. Conforme os relatos recebidos por este mandato, mesmo após procedimentos domésticos, como filtragem e fervura, o consumo da água tem se tornado inviável diante da aparência, odor e desconfiança quanto à sua qualidade sanitária. Ressalta-se que o acesso à água potável, segura e de qualidade constitui direito fundamental, sendo indispensável à saúde pública, à dignidade humana e à qualidade de vida da população. A persistência dessa situação pode representar riscos sanitários significativos, além de comprometer a confiança da população no serviço de abastecimento público. Diante disso, solicitamos saber: os órgãos citados acima têm conhecimento desse problema? Há estudos sobre ações para resolver a situação? É possível agendarmos uma reunião para tratar sobre o problema citado acima? Justificativa. O pedido se justifica visando atender a demanda da comunidade, de autoria da vereadora Lilian França. Em discussão, com a palavra a vereadora Lilian França.
2: Presidente, colegas vereadores, trazemos essa representação para Saneouro. Queria pedir ao serviço de secretaria, que é para todo o município de Ouro Preto e distritos. A reclamação não é única de Amarantina, mas em Amarantina está sendo com mais ênfase, com mais frequência, a qualidade da água, a tonalidade. A gente busca chamar na responsabilidade a empresa Saneouro. Se existe algum projeto, algum plano para parar com essa qualidade, para melhorar a qualidade de água ofertada, sendo que o distrito de Amarantina é um distrito que todos são hidrometrados. E também pedimos uma reunião com a comunidade para que a gente possa ouvir a população e poder apresentar algo de solução mais rápido para que isso não continue e que seja resolvido o mais rápido possível. A qualidade de água no distrito de Amarantina e a garantia dessa permanência de água de qualidade. Convidamos sempre os colegas para estar assinando os nossos trabalhos e esperamos que a gente tenha um resultado rápido dessa representação tão importante, não só para Amarantina, mas como para todo o nosso município. Nosso muito obrigada.
0: Continua aberta a discussão, com a palavra o vereador Ricardo Gringo.
3: Vereadora Lília, parabenizo pela representação 121 de 2026. E aí a gente está chegando, vereadora, no mesmo entendimento. Nada adianta a gente ficar fazendo representação para a Saneouro, cobrando a Saneouro uma qualidade de água eficaz, que são Igual o Curuzu mesmo mencionou bem, a gente fica fazendo documentos, aí não vai atingir o objetivo. Nós estamos lutando nessa casa legislativa para a quebra de um veto, onde a gente obriga, por lei, por força legal da lei, vereadora Lília, que a empresa forneça para todos os consumidores, aí entra na pauta que a senhora está mencionando, tanto dos distritos como na sede, que passa a ser obrigação que ela forneça a qualidade da água que nós estamos consumindo. Porque aí vai otimizar para todos os vereadores esse desgaste, essa reclamação constante que a gente recebe de que a nossa água não é de qualidade, que mesmo, como você colocou no seu próprio documento, que mesmo após ferver a água, continua com odor. Então, a gente tem que usar dessa casa legislativa, do nosso poder como legislador, para fazer uma lei eficaz, como a gente propôs aqui. Estamos lutando para quebrar o veto, conto com o voto da vossa senhoria, que fez um documento brilhante como esse. Então, as imagens aí, olha a caixa d'água, está parecendo, olha o diesel, né? Então, o que acontece? A gente precisa de unir forças nessa casa legislativa, porque o gestor do contrato é a prefeitura. Então, a prefeitura tem interesse de a gente ter água de qualidade? Se tivesse interesse, não propunha veto. Numa pauta tão importante, de um mínimo que a Saneouro tem que fazer por cobrar a gente essa água tão cara, é fornecer uma água de qualidade. A gente não está sonegando a pagar. A gente está pagando e quer um produto de qualidade. Então, assino com Vossa Excelência esse documento, espero que seja um dos últimos, né? Que após a gente fazer essa lei, ela vai ser obrigada, e o Executivo, inclusive, presidente, só a emenda aí. Inclusive, senhor presidente, o Executivo pode, inclusive, que aí já é parte dele, fazer uma emenda na lei, inclusive para colocar sanção de tantos reais. Por falta de tantas sanções, por falta de cumprimento. Obrigado, senhor presidente.
0: Continua aberta a discussão. Com a palavra, vereador Luiz Gonzaga.
4: Senhor presidente, senhores vereadores, público presente, vereadora Lília, rádio ouvintes, mais uma vez chegando à Casa Legislativa, né, toda semana, todas as reuniões, chegando, né, essa coisa da Saneouro aí, né? E é estranho, porque às vezes quando um vereador faz um projeto, faz um pedido, e às vezes a gente vê querendo que a gente mantenha uma manutenção de veto, em vez de quebrar o veto, se está na cara, gente, não pode misturar uma coisa com outra. Eu sempre falo assim, não interessa a situação, a oposição, interessa o bom para o povo de Ouro Preto. E eu acho que é aí que está a coisa. Se tem subsídio, se o gestor, né, é responsável pelo contrato, então não dá mais para aguentar umas coisas, o que a gente vê e o que está acontecendo. É muita reclamação, muito questionamento, não é de graça, é pago, e a gente começa a ver serviços mal feitos, né? E que é difícil? E é errado pedir que nós pagamos, nós somos consumidores, estamos pagando e estamos exigindo que seja uma água de qualidade. E aí, quando um vereador, seja de base ou seja de oposição, faz um questionamento, parece que está errado. Então, nós temos que aprender também que nem tudo aqui a gente tem que fazer o que o outro quer, o que alguém quer. E sim, para exercer um bom mandato, fazer aquilo que acha que está certo e que está defendendo o povo. E, nesse caso aí, é defender, né, a comunidade, o povo, aquele que é o consumidor, que paga. E por pagar, tem direito de consumir, sim, uma água de qualidade, sabendo que tipo de água que está consumindo. Então, é nesse sentido que eu levo a palavra, né? Está ficando até uma coisa chata, tanto em cobrar documentos aqui, não tem resultado. Não está tendo resultado. Obrigado, presidente.
0: Continua aberta a discussão. Com a palavra, vereador Naessa.
5: Muito importante, da vereadora Lília França. Temos um vídeo aí exemplificando aí, ó. Sabemos que a água não tem cor desde o primário, desde quando a gente entra na escola. Não tem cor, não tem cheiro, é incolor, indolor. É incolor, perdão, não tem cor. que acontece, vereadora? Eu já estive na Saneouro, que Vossa Excelência também já teve, e eles nos informam o seguinte, que principalmente no período de chuva, a captação ali do funil próximo à Cachoeira do Campo começa a ter vários sedimentos que dão essa turbidez, essa coloração à água que não deve ter cor. E nesse aspecto, isso com certeza traz problemas ao prejuízo à saúde pública das pessoas. E que eles estariam já em movimento, em movimentação, para adquirirem equipamentos sofisticados que dessem conta de tratar essa água para não chegar nas torneiras dos consumidores. Eu tive, nessa época, se eu não me engano, foi em novembro, que teve muita manifestação em Gira Correia. Na época, eu tive com a Regina, lá na Saneouro, e nós estamos agora indo para o segundo semestre, vereadora. Então, está na hora da gente retomar, vereador Vantuí também, tem uma liderança muito grande naquela região, para a gente saber se a Saneouro já adquiriu esse equipamento e quando começa a operar. É um momento importante, eu fiquei um tempo sem fazer críticas mais severas, mas

0: Do Curuzu.
1: Senhor presidente, colega vereador Lília, vereadores, no máximo 2 meses, a Saniol terá que vir à Câmara prestar contas. A Câmara, essa casa, aprovou o projeto de lei, que virou lei número 1629, foi publicado no Diário Oficial de Ouro Preto. Ela é do dia 22 de abril, maio, junho, julho. Então, até julho, a Saniol tem que vir à Câmara prestar contas. Nós precisamos exercer mais o poder que nós temos. A Rota Real teria que vir aqui também de 3 em 3 meses prestar contas por causa do subsídio que a Prefeitura repassa para ela. Ao longo do ano, a previsão é de 24 milhões de reais, para poder manter a passagem a R$ 2,00. E até hoje a Rota Real não esteve aqui. Já faz quanto tempo que tem um subsídio? Deve completar um ano em breve. Se eu não me engano, começou no meio do ano passado, na véspera do dia 8 de aniversário da cidade, e até hoje a Rota Real não veio prestar contas. Nós estamos ficando desmoralizados assim. Se as empresas que são objeto de tanta reclamação nessa casa, no caso, Rota Real e Saniouro, são obrigadas a vir aqui prestar conta para nós, não vêm, e nós ficamos aqui produzindo documentozinho para elas, que elas respondem quando elas querem, se querem, é a desmoralização do poder legislativo. Isso não é uma coisa simples. Isso não é uma coisa simples. Então, povo de Ouro Preto, vereadores, vereadora, quem mais estiver a conversar com a Saniouro, nós teremos um encontro até julho. Porque por força de lei municipal tem que vir aqui. Ninguém tem que pedir favor para ir falar com o diretor da Saniouro, com o presidente da Saniouro, com quem quer que seja. Ela é obrigada a vir aqui. Como a Rota Real também tem que vir. Então, nós fazemos valer nosso poder, nossa autoridade, ou então estamos todos, corremos risco todos de ficar desmoralizados. O povo pensa assim, olha, para que eu elejo, remunero os vereadores, se eles não dão conta de nem fazer cumprir a lei que eles mesmos aprovam? Isso não é coisa simples. Obrigado, senhor presidente.
0: Continua aberta a discussão. Com a palavra, o vereador Emerson Titão.
2: Excelente documento, gostaria de assinar com Vossa Excelência. A desculpa que às vezes eles falam é onde não tem hidrometação. Mas aí as pessoas estão pagando e uma tarifa, uma das mais altas de todo o país, e mesmo assim, olha a turbidez da água. Será que eles têm coragem de beber dessa água? Será? Que quando for lavar uma roupa ou fazer um arroz, será que a roupa não vai ficar mais suja? O arroz, ao invés de ficar branco, vai ficar daquela cor? Então, assim, são coisas que nos fazem refletir e ter que trazer essa Saniouro para mostrar para nós, de Ouro Preto, a qual eles usam, né, Antônio Pereira, porque não está hidrometrado. Mas a gente está falando de Amarantina, onde tem hidrômetro. E olha para vocês verem ali se isso é um serviço de qualidade. Quando vocês podem observar, é o que a gente passa todos os dias também ali na comunidade de Antônio Pereira. Um morador perguntou, você teria coragem de beber essa água? Respondeu, lógico que não. E aí, na caixa d'água, é a mesma água que faz o almoço, é a mesma água que faz o arroz, que faz o feijão, que lava suas roupas. Será que eles teriam coragem de beber dessa água? Então, fico com essa reflexão. E sigo firme que a Saniouro, ela não está acima da lei. Essa casa, ela tem que respeitar essa casa. Mas para isso nós precisamos unir. Para que os serviços ofertados por essa empresa possam chegar a denominada os moradores, a todo cidadão ouropretano com qualidade. Porque a gente está falando de uma das tarifas mais caras de todo o país. Muito obrigado, presidente.
0: Continua. Discussão pela segunda intervenção, vereadora Lília França.
3: Eu trouxe aqui para compartilhar com o parlamento os vídeos que a comunidade amarantina está coletando, eles estão guardando e orientados a fazer os protocolos, que a gente fala que é muito importante, as pessoas às vezes são resistentes ao protocolo, mas o protocolo é uma ferramenta de trabalho

0: Santíssima. Então a gente solicita todas as pessoas que tiverem com dificuldade com a água e essa de ouro, é necessário e é importante fazer os protocolos. Quanto mais protocolo, melhor vai ser a solução e a agilidade para resolver essa questão. Então a gente reforça aqui a importância da agilidade em relação à tonalidade e à qualidade de água que está sendo oferecida no distrito de Amarantina, e a gente sabe que não é só lá, porque as reclamações vêm de várias outras comunidades também. Nosso muito obrigada.
1: Continua aberta a discussão. Iniciar a votação. Em votação. Votação, colegas vereadores. Vereador Carlinhos, vereador Zé do Binga. Aprovado 13 votos.
2: Representação número 122. Encaminhada ao agente comercial da CEMIG, a fim de que a mesma preste esclarecimento acerca das constantes quedas e oscilações no fornecimento de energia elétrica no distrito de Catarina Mendes, bem como na sede do município de Ouro Preto. Moradores têm relatado frequentes interrupções no fornecimento de energia e oscilações constantes, situação que vem causando inúmeros transtornos à população, prejuízos ao comércio local, danos em aparelhos eletrônicos e insegurança aos cidadãos. Diante disso, requer-se que a CEMIG informe quais são as causas das constantes quedas e oscilações de energia registradas no distrito de Catarina Mendes e na sede do município. Existe diagnóstico técnico apontando sobrecarga, falhas estruturais ou necessidade de ampliação da rede elétrica nessas localidades? Há previsão de investimentos, manutenção corretiva ou modernização da rede elétrica para atender a demanda da população? Quais providências imediatas serão adotadas pela concessionária para reduzir as constantes interrupções no fornecimento de energia? Existe cronograma de manutenção preventiva para os distritos e bairros do município? Em caso positivo, requer o envio do referido cronograma. A concessionária possui levantamento sobre os prejuízos recorrentes sofridos pelos moradores e comerciantes devido às quedas e oscilações de energia? Há previsão para substituição de transformadores, postes, cabos ou demais equipamentos considerados insuficientes ou obsoletos? Quais medidas estão sendo tomadas para evitar oscilações frequentes que possam causar danos a aparelhos eletrônicos e equipamentos comerciais? A CEMIG tem conhecimento do aumento das reclamações relacionadas às interrupções e oscilações de energia no município? Em caso positivo, quais ações efetivas estão sendo planejadas? Existe possibilidade de realização de reunião técnica com representantes da comunidade e do Poder Legislativo para apresentação das demandas e soluções previstas? Justificativa. A presente representação se justifica diante das inúmeras reclamações encaminhadas por moradores do distrito de Catarina Mendes e também da sede de Ouro Preto, que vem sofrendo constantemente com quedas e oscilações no fornecimento de energia elétrica. Tal situação compromete a qualidade de vida da população, prejudica atividades comerciais e serviços essenciais, além de gerar danos em aparelhos eletrônicos e insegurança aos cidadãos, tornando necessária uma atuação urgente da concessionária para a solução definitiva do problema. De autoria do vereador Luiz Gonzaga do Morro.
1: Representação de número 122/2026, de autoria do vereador Luiz Gonzaga, aberta a discussão, com a palavra o vereador.
3: Presidente, semana passada parece que um vereador trouxe essa demanda, não sei se é Sandrinho, mas tem visto outros vereadores também trazendo a mesma demanda. E eu pensava, no meu ponto de vista, que era pontuais. Mas percebo que não é pontual. Eu percebo que, no geral, alguma coisa deve estar acontecendo, porque essa semana mesmo eu vi até uma reportagem, parece até um padre questionando que os horários de 4 às 7 da noite dá mais oscilações ainda, devido muita ligação de chuveiro, deve ser por isso, mas não é normal. Fala assim, é normal? Não, não é normal. É preciso que a CEMIG resolva o problema, né? Ouro Preto não é tão grande assim. Eu sei que a maioria dos serviços foi terceirizados. E será que existe um acompanhamento fiscalizatório da própria CEMIG em cima da terceirizada? É preciso ter, porque às vezes até um ponto mal fechado, um parafuso mal apertado, pode acontecer isso nas oscilações, que a gente que mexe com a elétrica sabe disso. Então, é importante, eles, não é vir aqui, eles vieram aqui, através de alguns representantes deles, naquele momento falou que ia tomar, fazer precauções, ia ver onde é que estava o problema e responderia. Só que não adianta vir aqui, não adianta falar que vai resolver e não resolver. Esse negócio de falar que eu vou olhar, eu vou ver, isso todo mundo faz, olhar, ver. Eu quero saber quem vai resolver o problema. É diferente de olhar. Olhar, todos nós olhamos. Quem vai resolver? Então, eu acho que está na hora desse tanto de reclamação, ver até na reportagem um padre falando. Político diz que é meio mentiroso, né? Eles falam, né? Mas padre não gosta de falar mentira, não. Então, eu vi um padre reclamando e eu acho que é preciso realmente resolver isso, né? Não é caô, não é conversa, é só andar para a rua e ver. Que tem hora que você vê as lâmpadas pisca, né? Dá queda, isso atrapalha os aparelhos, desregula, né? Então, é preciso de olhar com carinho. Ouro Preto é uma cidade, já é escura. Que a gente, eu acho Ouro Preto muito escuro, né? E ainda tem essas tal, né, acaba sendo uma incompetência da CEMIG não fiscalizar direito e ver o que está acontecendo, né? Semana passada, não, uns 10 dias atrás, eu questionei aqui que ia ter uma festa lá dentro do calendário ouro-pretano, lá em Catarina Mendes, até hoje não foram. A festa, daqui a 4 dias tem a festa e até hoje não foram trocar as lâmpadas. Isso é, estou falando de 6 lâmpadas. Você imagina a quantidade de lâmpadas que tem Ouro Preto e outras coisas. Então, a gente fica com esse questionamento na cabeça, a comunidade nos cobra, a gente relata o problema aqui e ele só vai olhar. Ou seja, olhar não precisa, tem que ir resolver o problema e olhar o que está acontecendo aí em Ouro Preto em geral. Obrigado, senhor presidente.
1: Continua aberta a discussão, com a palavra do Alessandro Sandrin.
4: Obrigado, senhor presidente. Vereador Luiz, gostaria de assinar com você. Estava comentando aqui há pouco você que eu também já tenho um documento desse pronto, no qual assim, já está sendo representado aqui, e que está causando preocupação. É ali em torno de 2-3 vezes ali, ao longo ali do anoitecer, e que a luz começa a piscar. Ela vai embora, volta, vai embora, volta, e isso causa danos aos aparelhos, né? E aí, quando queima um aparelho, aí vai ficar aquela briga com a CEMIG, né? E CEMIG querendo falar que não é responsabilidade. E a gente sabe que esses danos causam. E assim, tem gente também fora esses danos, que às vezes está utilizando um computador ali, ou está resolvendo uma questão de trabalho utilizando a internet, e tem todo um transtorno, né? E, além do mais, a conta da CEMIG não é barata. Todo mundo paga, tem que pagar em dia, que senão eles vão lá e cortam mesmo. Então, tem que ter um serviço de qualidade, tem que ter uma eficiência. E da forma que está, não está tendo. A gente vê Ouro Preto, por uns instantes, todo apagado. Aquelas pessoas que, às vezes, usam um aparelho de oxigênio, como é que vai ficar? Aí fica naquela incerteza. Oh, meu Deus, tomara que a luz volta. Então, assim, CEMIG tem que começar a ter mais responsabilidade, tratar esses casos e também não só tratar, né, vereador Marcinho? Tem que trazer explicação para a comunidade, ela tem que dar explicação, ela presta serviço, ela é prestadora de serviço, ninguém pede energia de graça, não. Então, a CEMIG tem que vir a público, tem que soltar a nota de rádio, tem que explicar à comunidade por que está acontecendo, quando que vai ser tratado, como que vai ser tratado, quando que vai ser resolvido. É um absurdo que está acontecendo com a CEMIG. Obrigado, senhor presidente.
1: Continua aberta a discussão. Em votação.

0: Aprovado por 13 votos.
1: Representação número 123, encaminhada ao consórcio Rota Real, solicitando informações acerca da operação da linha de transporte coletivo entre Cachoeira do Campo e Ouro Preto, principalmente dos horários 6h10, 6h15 e 16h20. Dessa forma, solicitamos informações acerca da atual operação da linha nos horários mencionados, bem como a possibilidade de avaliação técnica visando a adoção de medidas que contribuam para a melhoria do atendimento aos usuários, especialmente quanto à capacidade operacional, reforço de horários ou demais alternativas que possam minimizar a superlotação identificada. De autoria do vereador Renato Soroaço.
0: Aberta a discussão, a representação número 123/2026, iniciar a votação. Em votação.

0: Aprovado por 13 votos.
1: Passamos agora à leitura dos requerimentos. Requerimento 201. O vereador abastinado requer de Vossa Excelência, após ouvir o plenário, que seja realizada uma audiência pública para debater trânsito e mobilidade urbana em Ouro Preto, de autoria do vereador Curuzu.
0: Requerimento de número 201/2026, aberta a discussão, com a palavra o vereador Curuzu.
2: Presidente, colegas vereadores, eu estou nessa lida aí de transporte, de trânsito em Ouro Preto, não é de hoje, né? Desde a época de estudante, participava do Conselho Municipal de Transportes. E nós vimos que Ouro Preto chegou na situação, como eu já disse aqui hoje, que não dá mais para continuar assim. Fizemos um plano, quando eu fui secretário, estive secretário, fizemos um plano municipal de mobilidade urbana, 2014, 15, por aí, mas que também nunca foi observado pelos governantes. E a situação vem ficando cada vez mais caótica. Está próximo do insuportável essa situação do trânsito em Ouro Preto. Tenho tido contato com a professora Alice, do Departamento de Arquitetura da UFOP, que tem estudos importantes sobre a mobilidade urbana em Ouro Preto, não só na sede, mas principalmente na sede. O Conselho Municipal de Transporte e Trânsito voltou a se reunir depois de 2 anos desativado, aproximadamente. E nós entendemos que fazer um debate público é uma forma da gente não incorrer naquele suposto erro aqui hoje apresentado pelo nosso amigo Rogério, que usou a tribuna livre. Fazer mudança sem ouvir o povo. Então, a audiência pública é o momento para nós ouvirmos a voz do povo. Sugestões, a gente ouve várias. A necessidade, por exemplo, quantas vezes já foi dito e repetido por mim e por tantos outros, de um estacionamento da entrada da cidade para os dias em que para Ouro Preto vem um número muito grande de veículos, na época, de, por exemplo, de feriado, eventos, que a cidade fica praticamente trancada. Então, não dá mais para arrastar isso. O mais difícil nós já temos, que são áreas maravilhosas, excelentes para essa finalidade, na entrada de Ouro Preto, o que poderia incentivar um serviço de transporte de van de lá até aqui o centro histórico, gerando assim mais emprego, mais renda na nossa cidade. Criar bolsões de estacionamento, né? Se fala aqui onde estão os bombeiros hoje, né? Que os bombeiros iriam para a entrada de Ouro Preto, lá onde funcionava o camping, e aqui seria um bolsão. Esse espaço aqui entre o Dom Pedro e a Mercês de Cima, né? Um espaço aí, um terreno baldio, fica aí abandonado, não é praça, não é estacionamento, não é também jardim, não é...
0: Emenda o tempo, vereador?
2: Pode deixar, às vezes outro colega quer falar, eu...
0: Continua aberta a discussão. Depois. Pela segunda intervenção, vereador Curuzu.
2: Então, esse espaço do Dom Pedro, por exemplo, né? O IPHAN não permite? Não sei, alguém já fez algum projeto combinasse um lugar para contemplação, que tivesse árvores plantadas e que pudesse também ter ali estacionamento. Não adianta falar, o IPHAN não permite. Alguém já fez projeto? Existe um projeto? E outros espaços mais que tem na cidade, na Padre Rolim, lá de cima, onde rompeu aquela vez o asfalto ali, que causou aquela tragédia ali especialmente na água limpa. Do lado de cima tem um buracão ali, que você pode perfeitamente dar um tratamento adequado àquele lugar, e ali caberia também um estacionamento. Falamos hoje sobre a 15 de agosto a 13 de maio. Então, quer dizer, soluções tem. Não é? Pelo menos assim, apontamentos, Zé Domingos, assim, de orelhada que a gente faz. Mas botemos na mão dos técnicos, né, aprofundem os estudos e busque a solução. O que não pode é continuar essa loucura que está cada vez mais o trânsito de Ouro Preto. Obrigado, senhor presidente.
0: Continua aberta a discussão, em votação. Aqui não apareceu, não, vereador. Não, já está em votação, já está em votação. Vereadora, já tinha posto em votação, não tinha aparecido aqui para mim aqui. É que eu peço a atenção dos colegas vereadores, gente. O vereador Curuzu deixou os vereadores para falar, ninguém pediu a palavra, eu voltei a palavra para o vereador Curuzu, ele falou 2 minutos, e aí depois que eu ponho em votação, que os vereadores, a vereadora pediu a palavra e nem tinha aparecido aqui na hora que pus em votação. Vereador Sandrinho. Vereador Naécio. Não, você tem que só votar, vereador. É, meu. Aprovado por 13 votos. Próximo documento. Questão de ordem, vereadora Lília. Vereadora Lília?
3: É, senhor presidente, Curuzu, eu já tinha feito um pedido de audiência pública. Inclusive, hoje, nessa reunião, eu falei sobre isso. Falei sobre o trânsito, a nossa tribuna foi o trânsito. E, se não me engano, quem assinou comigo foi o Mendes e foi o Gringo. E convido você para assinar conosco. E vamos lotar essa Câmara aqui e resolver de uma vez por todas essa questão caótica do trânsito do município e dos nossos distritos também. Parabéns. Muito obrigada.
2: Tamo junto, vereadora.
1: É. Com tudo resolvido.
0: Pode documento, por favor, Renato.
1: Requerimento 203. Encaminhada à Secretaria Municipal de Meio Ambiente, Secretaria Municipal de Obras e demais órgãos competentes, informações detalhadas acerca do descarte de resíduos de construção civil provenientes das obras realizadas no interior do ginásio da Associação Atlética Luminas. A presente solicitação fundamenta-se em denúncias e registros fotográficos encaminhados por moradores da região, os quais demonstram o descarte de entulhos, restos de materiais de construção e resíduos diversos em terrenos localizados nas proximidades da Associação Atlética Luminas, aparentemente sem a devida destinação ambientalmente adequada. Segundo informações recebidas, os resíduos descartados seriam provenientes das obras e intervenções atualmente realizadas dentro do ginásio da Associação Atlética Luminas. O descarte irregular de resíduos da construção civil pode causar danos ambientais, degradação da área, proliferação de animais peçonhentos, assoreamento, poluição visual e risco à saúde e segurança da população, além de afrontar normas ambientais e urbanísticas vigentes. Diante disso, requer-se o encaminhamento das seguintes informações e esclarecimentos. Confirmação acerca da existência de descarte de resíduos de construção civil em terreno localizado nas proximidades da Associação Atlética Luminas. Informação sobre quem autorizou o descarte dos materiais no referido local. Identificação da empresa responsável técnico ou órgão responsável pelo descarte dos resíduos. Informação acerca da origem dos materiais descartados e confirmação se os resíduos são provenientes das obras realizadas no interior do ginásio da Associação Atlética Luminas. Esclarecimento sobre a existência de licença, autorização ambiental ou estudo técnico que permita a utilização da área para descarte de resíduos. Informação sobre quais medidas de fiscalização foram adotadas pelo município em relação ao descarte identificado. Informação acerca da destinação correta prevista para os resíduos provenientes da obra realizada no ginásio. Esclarecimento do motivo pelo qual não foi realizada a contratação ou locação de caçamba apropriada para armazenamento e descarte regular dos resíduos da construção civil, evitando descarte diretamente no terreno. Informação sobre eventual utilização de veículos, maquinários, equipamentos ou servidores públicos para a realização do descarte dos materiais. Informação acerca das providências que serão adotadas para retirada imediata dos entulhos e recuperação ambiental da área afetada. Ressalta-se que o presente requerimento possui natureza estritamente fiscalizatória e visa assegurar o cumprimento da legislação ambiental, a correta destinação dos resíduos da construção civil, a preservação do meio ambiente e a transparência na utilização de recursos públicos. Sem mais, para o momento, aguarda-se o encaminhamento das informações no prazo legal e regimental, de autoria do vereador Ricardo Green.
0: Requerimento de número 203/2026, aberta a discussão, com a palavra o vereador Ricardo Gringo.
4: Senhor presidente, esse requerimento 203 faz-se necessário, porque quantos de nós não sabemos de multa ambiental quando as pessoas estão construindo e jogam os rejeitos, as sucatas, no rio ou em mata? Então, a prefeitura pode tudo? Será que é a prefeitura que está realmente construindo lá? Essas imagens não ficaram tão nítidas, que eu fiz essas imagens à noite. Mas ali está, do lado da Associação Atlética no Minas, eles demoliram parte da laje, isso é uma placa de gesso e outros rejeitos. A prefeitura simplesmente quebrou e começou a jogar isso no mato, Luiz. E aí os vizinhos estão reclamando desse entulho lá e chamou o nosso mandato. E fica aquela pergunta, né? Eu não vou nem perguntar quem matou o Odete Reutemann mais. A questão é, quem é que está jogando rejeito nas matas, no meio ambiente? Tem autorização ambiental? A prefeitura pode tudo? O que nós vamos responder para a comunidade que nos cobra? Porque se for o Luiz, eu, que fizer uma obra, jogar no meio do mato, jogar nos rios, a multa vem. Fiscalização e postura, come quente. Agora, a prefeitura pode tudo? É por isso que eu estou perguntando, se tem licença ambiental, entendeu, Naércio? Para ver se realmente essa obra está nos ditames da lei, nos ditames que a prefeitura tanto fiscaliza. Então, nós precisamos saber por que que eles estão jogando essa sujeira ali, que está incomodando tantos moradores da região da Associação Atlética no Minas. Muito obrigado, senhor presidente.
0: Continua aberta a discussão. Requerimento... Vereador Ricardo Gringo, iniciar a votação. Em votação,

0: Carlin, vota, por favor. Aprovado por 13, vó.
1: Requerimento 204, encaminhado à Secretaria de Educação de Ouro Preto, solicitando informações acerca da cobertura da quadra da Escola Municipal Simão Lacerda, obra esta contemplada por emenda parlamentar destinada pelo nosso mandato, de autoria do vereador Matheus Pacheco.
0: Requerimento de número 204/2026, de autoria do vereador Matheus Pacheco, aberta a discussão, com a palavra o vereador.
2: Boa noite, colegas vereadores, vereadora Lília França, quem nos acompanha e nos ouve pelos canais de comunicação da Câmara. Nós estamos apresentando este requerimento, considerando que nós vamos finalizar agora o primeiro semestre do ano de 2026. A Escola Municipal Simão Lacerda, ela foi totalmente revitalizada, mas faltava então a cobertura da quadra. E nós encaminhamos recursos da nossa emenda impositiva para a execução dessa obra. E a Secretaria Municipal de Educação, ela faz os processos junto à Secretaria de Obras. Nós estamos preocupados, porque nós precisamos muito dessa intervenção e que ela aconteça esse ano. Não só essa intervenção, mas todas as outras que envolvem as emendas impositivas. Nós sabemos que há um compromisso do prefeito Ângelo para que as emendas impositivas de cada vereador desta casa estejam empenhadas durante o ano de 2026. E eu não quero, no final do ano, ter que lamentar pela perda de mais um recurso. Então, nós vamos acompanhar de perto, o recurso foi alocado, nós queremos a obra, então nós fazemos esse requerimento hoje para colocar e evidenciar a importância dessa intervenção. Nós estamos acompanhando as obras da cobertura da quadra da PAI, que foi uma outra emenda que nós conseguimos, as obras estão bem avançadas, foi uma emenda parlamentar com o deputado João Vitor Xavier. Provavelmente no final aí de junho nós teremos a inauguração da cobertura. E a comunidade da Escola Municipal Simão Lacerda aguarda o início das obras da cobertura de sua quadra. Então, o nosso mandato reafirma o compromisso com a nossa comunidade e estamos aí acompanhando, monitorando e cobrando para que os recursos que foram empregados pelo nosso mandato através das emendas impositivas possam bem ser implementados para o bem da nossa população. Obrigado, presidente.
0: Continua aberta a discussão. Documento do vereador Matheus Pacheco. Iniciar a votação. Em votação.

0: Aprovado por 13 votos.
1: Requerimento 205, encaminhado ao secretário de Obras para que informe a esta Casa de Lei se existe projeto ou previsão para a realização de obras de infraestrutura, calçamento em viela localizada na rua Padre Tobias, no bairro Antônio Dias, município de Ouro Preto. Justificativa: a pavimentação adequada dessa passagem irá garantir melhores condições de acessibilidade aos moradores, tendo como referência as residências dos moradores que residem em torno, sendo os números 74, 58, 99, 75 e 85, oferecendo mais segurança e melhores condições de tráfego e convivência à comunidade local, pois em períodos chuvosos se formam lamaçais e buracos que dificultam a mobilidade dos mesmos. De autoria do vereador Vantuí. Em discussão... Vereador Vantuí, só comentar rapidamente, já que estou aqui na presidência, a gente também fez uma indicação em 2025 para, no mesmo local, manutenção e melhoria do acesso ao beco, à ponte da rua Padre Tobias, no bairro Antônio Dias. Não gostaria de assinar com Vossa Excelência. Coloco em votação.

0: Vereador Titão, se puder não obstruir nosso trabalho, por favor.
1: Aprovado por 11 votos. Requerimento 206. Opa. Solicitando a realização de audiência pública no âmbito da Câmara Municipal de Ouro Preto, com o tema Quem cuida também precisa ser cuidado, a realidade das famílias atípicas em Ouro Preto, visando debater a realidade das famílias atípicas no município de Ouro Preto, com foco no diagnóstico, acolhimento, inclusão e fortalecimento das políticas públicas. A audiência terá como objetivo promover amplo debate acerca das demandas enfrentadas pelas famílias atípicas do município, especialmente no que se refere ao acesso ao diagnóstico precoce, atendimento multiprofissional, inclusão escolar, acolhimento institucional, acessibilidade, suporte psicossocial às famílias e fortalecimento das políticas públicas voltadas às pessoas com deficiência e transtornos do neurodesenvolvimento. A proposta busca construir um espaço democrático de escuta, diálogo e encaminhamento de soluções concretas, reunindo famílias, profissionais, instituições, gestores públicos e representantes da sociedade civil para discutir os principais desafios vivenciados diariamente pelas mães, pais e responsáveis em nosso município. Solicita-se, para tanto, que sejam convidados representantes dos seguintes órgãos e instituições: Secretaria Municipal de Saúde, Educação, Desenvolvimento Social e Cidadania, Governo, Rede Pública Municipal de Ensino, APAE, Associações e Coletivos de Famílias Atípicas, MP, Defensoria Pública, profissionais das áreas de Neuropediatria, Psicologia, Terapia Ocupacional, Fonoaudiologia e Psicopedagogia, Universidade Federal de Ouro Preto, IFMG e conselhos municipais relacionados à pessoa com deficiência, saúde, educação e assistência social. Justifica-se o presente requerimento diante da crescente necessidade de ampliação e fortalecimento das políticas públicas de inclusão, acolhimento e cuidado às famílias atípicas, garantindo maior visibilidade às demandas da população e contribuindo para a construção de ações efetivas, integradas e humanizadas no âmbito do município de Ouro Preto, de autoria do vereador Renato Zoroastro.
0: Requerimento de número 206/2026, de autoria do vereador Renato Zoroastro, aberta a discussão.
1: É porque você não passou a palavra para mim, presidente, eu não sabia que você já ia passar. Mais uma vez, boa noite a todos e todas. É fato que muitas famílias atípicas aqui na nossa cidade e distritos vivem uma rotina exaustiva e silenciosa. Né? Se a gente for pensar bem, são mães, pais, responsáveis que enfrentam diversos tipos de dificuldades, como acesso ao diagnóstico, à terapia, em algum momento a inclusão escolar e também orientações sobre seus direitos e sobre os benefícios. Então, esse requerimento visa a realização de uma audiência pública com o principal objetivo de escuta. Sempre vem batendo muito nessa tecla sobre a importância da gente escutar para a gente acertar mais. E, por diversas vezes, eu entendo que muitas pautas relacionadas à inclusão, elas não levam em consideração a realidade das famílias, a realidade das pessoas. A dificuldade, às vezes, em encontrar um diagnóstico ou reconhecer ou conhecer mesmo direitos e benefícios. Né? Então, acho importante a realização dessa audiência e sabemos que ela sozinha, ela não vai se esgotar no sentido da gente levantar todas as necessidades e as dificuldades das famílias atípicas aqui na nossa cidade. Mas que, pelo menos, ela sirva para um fortalecimento de uma rede de acolhimento aqui para essas famílias atípicas aqui em Ouro Preto e nos distritos. Alguns problemas que chegam até nós, por exemplo, relacionados à saúde, em alguns momentos, sob a demora do diagnóstico, a dificuldade e o acesso a algumas terapias. Na parte da educação, a questão relacionada à inclusão escolar e também o suporte às famílias. Seria muito importante se a gente conseguisse, como foi falado aqui em uma audiência pública, a colocação em prática da uma lei municipal que contrata assistentes sociais e psicólogos na rede de ensino, que é da nossa autoria, que poderia estar contribuindo também nesse momento. E na questão do desenvolvimento social, uma maior orientação ao acesso aos benefícios e direitos e também ao acolhimento. Então, essa audiência pública, ela tem como objetivo ser um espaço de escuta, né, de construção e também de encaminhamentos importantes. Então, dentro do ambiente audiência pública, a gente pode levantar demandas, levantar solicitações, levantar os maiores problemas e, principalmente, fortalecer essa rede de acolhimento. Então, esperamos que seja uma audiência produtiva, vamos enviar os convites com grande antecedência e contamos com a presença dos vereadores. Obrigado.
0: Continua aberta a discussão, com a palavra o vereador Ricardo Gringo.
2: Parabéns pelo requerimento 206, Renato. Eu gostaria, inclusive, de participar. Aceito o convite já com antecedência. A gente está registrando, junto com as comunidades que estão envolvidas nesse projeto, a gente tem um projeto no nosso mandato que chama-se Cuidar de Quem Cuida. E é bem atrelado essa ideia de a gente realmente fazer a diferença para as mães atípicas, porque muito se fala nas mesas de diálogo, outros programas, que trata, inclusive, o outro projeto lá do Cavalo Cura, lá em Amarantina, a ecoterapia, que é para tratar as pessoas portadoras de deficiência. Mas muito pouco há dentro de Ouro Preto, segundo as mães atípicas, uma política, Renato, eficaz, que você já fez até projeto eficaz, inclusive o seu projeto. Mas o cumprimento dessas tratativas não vem dia a dia para efetivar os direitos dessas mães atípicas. Então, vou colaborar com esse projeto, a gente está junto nessa luta aí, espero que a gente combine uma data que dá para a gente estar participando junto com Vossa Excelência. Obrigado, senhor.
0: Continua aberta a discussão, com a palavra a vereadora Lília França.

0: Então, parabéns. Gostaria de assinar com você essa importante audiência pública, cuidar de quem cuida, chamando na responsabilidade os atores, o Estado, o município, para a gente ver o que que ele tem de concreto para oferecer para essas mães que muitas vezes não têm apoio, elas são a única base para essas crianças. Muitas mães são abandonadas. Quando a criança começa a ter o diagnóstico, começa a demonstrar a necessidade do cuidado, cuidados que cada vez é mais e mais trabalhos, reuniões com as famílias, e a gente traz esse apoio para que a gente possa realmente trazer um alento para essas mães. Parabéns, nosso muito obrigado.
1: Continua aberta a discussão. Com a palavra, a dona Essa.
2: Lei breve, pauta de grande importância e pauta atualizada. Todo mundo está vivendo isso nas famílias, enfim. E, vereador, aproveitar também, quando ocorrer a audiência, eu espero estar podendo participar, da gente criar realmente toda uma estrutura para dar o apoio necessário que essas mães que cuidam dos seus filhos neurodivergentes e que necessitam de um cuidado muito amplo. Todos os cuidadores, não é verdade?
1: Continua aberta a discussão. Pela segunda intervenção, o vereador Renato Zoroastro.
3: Obrigado, presidente, mais uma vez. Eu me lembro quando estive na Secretaria de Educação, uma das nossas pautas, né, e que um dos nossos projetos de lei surgiu desse momento quando estive na Secretaria de Educação. E foi justamente um projeto de lei não que foi viabilizado por mim aqui dentro dessa casa, mas ele não saiu da minha cabeça. Justamente ele saiu de uma conversa, de uma escuta ativa, né, com as mães e com as famílias atípicas, que é relacionado à não renovação do laudo, né, de transtorno de espectro autista e também da síndrome de Down. Então, isso foi muito importante e que possibilitou, né, que na virada do ano, de um ano para o outro, a criança pudesse contar com o monitor. Mas isso não partiu de mim, vereador Carlinhos. Acabou partindo de quem? Das mães que levantaram esse problema e essa dificuldade em ter o acesso à inclusão escolar, ao acompanhamento, né, ao acolhimento dentro da escola. Então, se a gente escuta, né, se a gente escuta, nós que estamos enquanto representantes aqui na administração pública, se a gente escuta, a gente acerta mais. E o ambiente da audiência pública é um ambiente propício para a gente escutar todas as famílias, dificuldades, todas as demandas e solicitações, e principalmente no intuito de formar, né, e fortalecer uma rede de acolhimento para famílias atípicas aqui na nossa cidade. Obrigado.
1: Continua aberta a discussão. Com a palavra, do Carlinhos.
4: Vereador Renato Zoroastro, nobres colegas vereadores, vereadora, público aqui presente, rádio ouvintes, apenas cumprimentar e parabenizar, brilhante requerimento, Zoroastro, né? E o tema de estudo, né? Quem cuida precisa de cuidados. Uma mãe que tem em casa uma situação atípica, ela tem uma situação diferenciada das outras mães, ela tem uma atenção maior a ser dada. Uma atenção que é cobrada a todo momento, a todo instante, é no preparo para a criança ir para a escola, é no preparo para a criança dormir, é no dia a dia de estar com a criança, é atenção 24 horas. Então, o tema é de estudo. Essa audiência pública, ela é bastante louvável, digamos assim, né? Quem cuida precisa de cuidados. Merecidíssimo a atenção para esse tema, senhor. Parabéns mais uma vez. Conte conosco, se eu puder assinar junto, estou à disposição.
1: Continua aberta a discussão. Em votação.

0: Vereador Rick, com a palavra. Aprovado por 13 votos.
1: Requerimento número 207, encaminhado à empresa Gerdau, solicitando o apoio da empresa para a realização de melhorias na estação de Miguel Burnier, especialmente na reforma e manutenção do telhado e na pintura do espaço. A estação de Miguel Burnier possui grande relevância histórica, cultural e social para o distrito e para o município de Ouro Preto. Ao longo dos anos, tornou-se um importante ponto de encontro da comunidade, preservando memórias, tradições e fortalecendo a identidade local. Além de seu valor patrimonial, o espaço é amplamente utilizado para a realização de atividades culturais, comunitárias, encontros, eventos tradicionais e ações que promovem integração e valorização da comunidade. No entanto, o local necessita de intervenções importantes para garantir sua preservação, segurança e melhores condições de uso para moradores e visitantes. A manutenção do telhado e a revitalização da pintura são essenciais para conservar este patrimônio tão significativo. Diante disso, contamos com a sensibilidade e parceria da Gerdau para apoiar essa importante demanda, contribuindo para a preservação de um espaço que representa a história, a cultura e as tradições de Miguel Burnier, de autoria do vereador Naes Ferreira.
0: Requerimento de número 207/2026, de autoria do vereador Naes Ferreira, aberta a discussão, com a palavra.
2: Agradecer a vossa excelência pela oportunidade, mas eu vejo que nesse caso aí, senhor presidente, houve um erro material. Eu vou pedir para a gente passar para a próxima e vou retificar como representação, porque eu estou pedindo o apoio da empresa Gerdau para a realização de reforma e manutenção do telhado e a pintura da estação ferroviária de Miguel Burnier, que foi uma conquista de muita luta pela comunidade, pelos líderes. Eu me lembro, na época eu trabalhava com a vice-prefeita Regina, do Marquinhos, na estação, da ex-esposa dele, e de um grupo de comunidade, de Ministério Público que esteve presente. Se a gente deixar do jeito que está e não se movimentar, vai começar a se deteriorar. Se deteriorar é um patrimônio vivo que a gente perde. Então, eu vou até depois fazer um vídeo apropriado para a comunidade Miguel Burnier e vamos movimentar para que a estação fique aberta para o interesse cultural, sociocultural e educativo, principalmente na perspectiva do tempo integral no distrito de Eiro Correia, como está acontecendo em Engenheiro Correia.
0: Requerimento, velho. Mas é o senhor que... Pode usar o microfone, vereador, sem problema nenhum. Sim.
2: Irá, pessoal. Que é um pequeno erro material e vou refazer como representação.
0: Então, retirado o documento, vereador Naécio. Questão de erro material.
1: Requerimento 208. Encaminhado ao prefeito para que o mesmo encaminhe a esta casa informações acerca das medidas de segurança adotadas e posterior retirada do Mata Burro, localizado na estrada que liga o município de Ouro Preto ao distrito de São Bartolomeu. Justificativa. O presente requerimento se justifica diante dos constantes relatos de acidentes envolvendo animais que transitam pelo local, situação que tem gerado preocupação aos moradores e usuários da via. Segundo a comunidade, não se faz mais necessária a existência do referido mataburro no local, uma vez que este vem apresentando riscos à integridade dos animais e à segurança de cavaleiros que transitam pela estrada em cavalgadas noturnas, para prestigiar as festividades locais no distrito São Bartolomeu e comunidade do Chapéu do Sol. Dessa forma, requer-se que o Executivo Municipal informe quais medidas de segurança foram adotadas até o momento em relação a essa situação, bem como se existe planejamento para a retirada definitiva do mataburro do local. Considerando a urgência da situação e a necessidade de preservação da segurança dos animais e da população, solicita-se atenção prioritária para essa demanda, de autoria do vereador Carlinhos Louvável Mendes.
0: Requerimento de número 208/2026, de autoria do vereador Carlinhos, aberta a discussão, com a palavra, vereador.
3: Senhor presidente, nobres colegas, vereadora, público aqui presente, radiovintes, internautas, eu faço esse requerimento, gente, e reforço aqui. No ano passado nós tivemos as festividades.

0: cidades em Chapéu do Sol e também em São Bartolomeu, com ocorrências de animais que, ao retornarem da festa, caíram no mataburro, né? Tivemos aí acidentes com animais e, infelizmente, esse ano voltou a acontecer, porque a caminhada durante o dia, os cavaleiros, né, amazonas, costumam desviar do mataburro pelo mato e continuar o seu trajeto. Porém, no retorno à noite, muitas das vezes, em vários animais ali juntos, e acontece de não perceberem a chegada do mataburro e o animal acidentar ali, correndo o risco de perder até a vida, necessidade de ser sacrificado, porque quebrou uma perna e assim tem que ser sacrificado. Então, esse requerimento a gente faz para que consigamos eliminar esse mataburro desse trecho de estrada aí da Pedra Molar até São Bartolomeu. Haja vista que esse mataburro ele é muito antigo e ele era usado pelas fazendas, pelos moradores muito antigos que ali tinham seus animais soltos. Hoje já não temos mais essa realidade, reforçando assim a necessidade de eliminarmos hoje esse mataburro, que nada mais é do que uma condição de risco para os animais que ali estão transitando em períodos de festa ou até mesmo em períodos de cavalgadas que constantemente estamos tendo no nosso município. Convido a todos para assinar conosco e a gente conta aí com o nosso secretário Franklin para conseguirmos resolver essa situação que não é difícil de resolver. Obrigado.
1: Continua aberta a discussão. Com a palavra o vereador Ricardo Gringo.
2: Excelente documento, Carlinhos. O pessoal tem reclamado demais que eles não estão mais usando esse mataburro. Então, vou assinar com Vossa Excelência também.
1: Continua aberta a discussão. Iniciar a votação. Em votação. Anaís, vota, por favor. Vereador Cruzu. Está obstruindo o nosso trabalho, vereador. Aprovado por 13 votos.
3: Requerimento 209, encaminhado à Secretaria de Educação, solicitando informações acerca da suspensão do atendimento do transporte disponibilizado pelo município para os alunos do Colégio Técnico Inconfidente Álvares Maciel, no trajeto de retorno para Cachoeiro do Campo, nos períodos da tarde e da noite, ocorrida a partir do dia 25 de maio de 2026, bem como esclarecimento sobre as medidas que poderão ser adotadas para minimizar os impactos causados aos estudantes. O mandato feminino foi procurado por estudantes, familiares e membros da comunidade escolar que relataram preocupação diante da interrupção do serviço de transporte, tendo em vista os impactos diretos na permanência estudantil, na rotina acadêmica e no deslocamento diário dos alunos que dependem do transporte público para retorno às suas residências. Conforme informações repassadas após reunião realizada com a Secretaria Municipal de Educação, a suspensão estaria relacionada às limitações orçamentárias enfrentadas pelo município, aos limites de gastos públicos e à capacidade operacional atualmente existente na estrutura do transporte escolar, que estaria operando em seu limite de atendimento, impossibilitando neste momento a ampliação da frota ou inclusão de novos veículos para a linha em questão. A situação tem gerado apreensão entre os estudantes, especialmente aqueles que conciliam dupla jornada de estudos, atividades profissionais e longos deslocamentos diários, podendo representar dificuldade concreta para a permanência e continuidade dos estudos. Dessa forma, solicita-se especial atenção da Secretaria Municipal de Educação na busca de alternativas viáveis que possam assegurar melhores condições de mobilidade e acesso à educação aos estudantes atingidos pela suspensão do serviço. Justificativa. No presente requerimento, se justifica visando atender às demandas da comunidade, de autoria da vereadora Lilian França.
1: Requerimento de número 209/2006, aberta a discussão, com a palavra da vereadora Lilian França.
4: Vereadores, convido para assinar conosco esse importante requerimento, buscando dar continuidade ao atendimento do transporte público aos alunos do Colégio Técnico Inconfidentes Álvares Maciel, Coltec. São cidadãos ouropretanos que muitas vezes na segunda jornada de trabalho, após o dia inteiro de trabalho, busca conhecimento, busca capacitar mais o currículo através do conhecimento, e foram suspensos esse transporte agora no dia 25/5. Então, a gente busca um diálogo com a Secretaria de Educação, com o Túlio, o colegiado desses alunos estão buscando um diálogo com o parlamento para ver o que é que nós podemos fazer para que a gente possa assegurar que eles continuem tendo esse transporte que sempre tiveram. Então, como a gente sabe que tem vários parlamentares aqui que sempre buscam apoiar, priorizar a educação como nossa ferramenta de transformação pessoal e social, para que a gente possa incentivar e garantir que esses alunos continuem estudando, a gente precisa reunir com a pasta, com o transporte educacional, ou ver com o município qual a outra oportunidade, se a gente tem como pedir um apoio de alguma outra pasta, para que a gente possa garantir. Esses alunos estão sendo prejudicados, muitos deles não têm esse recurso que gastam diariamente, e é um caso assim, de emergência para o nosso município. Então, peço aqui a colaboração do Conselho de Educação aqui da Casa e também da Comissão de Educação, para que a gente possa juntos unirmos forças, unir a assinatura de todos os parlamentares, garantindo que os alunos da Coltec continuem tendo o transporte que o município sempre disponibilizou. A gente sabe que é importante haver alguns gastos, cortes de gastos no município, mas a gente não pode aceitar cortes na educação. A educação tem que ser e precisa ser a prioridade de qualquer gestão pública. Então, conto com o apoio de vocês. Nosso muito obrigada.
1: Continua aberta a discussão. Com a palavra, vereador Naesso.
5: A vereadora tem razão no sentido de que algumas coisas a gente tem que ter um certo cuidado. Eu sempre com o pensamento já voltado da importância da gente não deixar de atender, principalmente quando se trata de criança ou adolescente ou adulto, que vai aos nossos dois professores, pelos quais eu tenho um respeito muito grande, vereador Matheus Pacheco, Renato Zoroastro e toda a Câmara Municipal, pelos quais estão à procura do desenvolvimento através da educação, porque a gente tem aquela ideia, sempre em período eleitoral, que a educação é transformadora, que a gente vai incentivar as políticas públicas como um todo. Eu sei que estamos tendo dificuldade orçamentária devido a várias situações, mas o que está construído a gente não pode desconstruir. Então, eu não sei a opinião dos demais vereadores, mas nesse caso eu recebi essa demanda também de algumas pessoas que procuraram o nosso mandato, e eu vejo sempre com um olhar de muita preocupação, é o que resume. Eu sei que o diretor é muito responsável com o trabalho dele, na qual tudo que a gente procura ele responde. Eu vejo que isso é uma questão mais relacionada à questão financeira, e peço que as secretárias possam rever, e ao mesmo tempo de rever, vereador presidente Mantuí, não é só rever, a gente que é política, a gente tem um termômetro das coisas. Então, eu vejo com um olhar de preocupação aquilo que a gente já está fazendo, a gente deixar de fazer. Pode falar assim, vereador Ricardo Gringo, que não tem, que está fora da lei, que não tem como atender, mas eu nunca gostei, isso já é uma característica minha, como vereador e como cidadão, daquilo que a gente já faz, deixar de fazer. Eu sempre fui para esse lado de a gente tentar colher e tentar manter o serviço, porque se a gente puder ajudar um jovem, está fazendo a diferença na vida deles. Então, assim, a minha preocupação, eu sou da base, eu estou com o Ângelo, o tempo que for preciso, que eu sei que ele é responsável, que ele é coerente, respeito os secretários, mas eu tenho minha opinião é essa.
1: Continua aberta a discussão, com a palavra vereador Ricardo Gringo.
2: Parabéns, Lília, pelo requerimento 209. Vou assinar com Vossa Excelência. comungo

0: A gente, 1 bilhão. E a receita só vem aumentando a cada ano. Então, a palavra é má administração do dinheiro público. Não existe a gente tentar tampar o sol com a peneira aqui. Então, obrigado, senhor presidente.
1: Continua aberta a discussão. Também recebi algumas demandas da região de Cachoeira do Campo, a questão do transporte. Eu acho que é uma discussão que tem que ter um entendimento, Secretaria de Educação, mesmo que não seja obrigação do município, e aí o Estado, quando cria a questão desses cursos, deveria, né, vereador Luiz, de apoiar a questão do transporte e procurar saber a logística de cada município. Porque a distância que é, vereador Sandrin, tem alunos lá de Glaura, Santo Antônio do Leite, de Santa Rita. Então, quando o Estado propõe um curso para atender a população, o nosso jovem, claro que é importante, mas tem que pensar como eles vão chegar até o local para estudar. Quem que vai dar o subsídio para pagar o transporte? Foi conversado com o município antes, se o município tinha condições de pagar esse transporte, colocar ônibus para atender. Então, assim, o Estado também tem hora que cria o serviço, mas não dá o tamanho e importância que tem que ser a estrutura para o serviço funcionar. Mas agora a gente tem que tentar criar caminho junto à Secretaria de Educação, de alguma forma, de tentar intercalar aí nos horários que já existem, de alguma forma, para atender agora, deixar os alunos também desguarnecidos com essa questão do transporte, eu acho que não pode. Mas qual o caminho? Talvez a gente poder trabalhar junto em conjunto, colegas vereadores, a gente procurar representante do Estado, Secretaria de Ensino, de quanto for criar essa questão dos cursos, foi iniciar, de olhar essa questão do transporte, para não acontecer o que está acontecendo agora. Agora, não sei se chegou conhecimento dos vereadores, vereador Naes, vereadora Lili, vereador Ricardo Gringo, que teve uma suspensão da questão do transporte, por questão de vandalismo também no ônibus. Não sei se os colegas vereadores estão cientes disso. Então, chegou para nós também de essas informações que teve essa questão de vandalismo dentro do ônibus, não sei o que aconteceu, mas é interessante a gente ter um entendimento disso aí, porque os alunos que estão usando o transporte, vereador Zé Dubinga, que é para vir para estudar, para fazer o curso de técnico de enfermagem, para fazer curso, me falha aqui a memória, outro curso, técnico de enfermagem e administração pública. Eu acho que esses dois cursos, segurança do trabalho e vários outros cursos. E aí, vandalismo no ônibus, no transporte, então a gente tem que entender também essas pessoas, que essas crianças, esses adolescentes que estão fazendo esse vandalismo, e os pais têm que ser responsabilizados. Porque um ou dois ou três alunos não pode atrapalhar o transporte de todos aqueles que precisam. A gente tem que ter essa responsabilidade também de falar. Se realmente aconteceu, a gente tem que pôr o dedo na ferida. Não adianta a gente ficar aqui passando pano. Então, os pais também têm que ser responsabilizados. Porque o que a gente vê relato nos bastidores, que tem muitas coisas acontecendo que não era para acontecer. Então, eu pedi à Comissão de Educação, se puder, eu vou participar também, da gente poder conversar com a Secretaria de Educação, o setor de transporte, para entender o que está acontecendo com a questão do transporte. E nessa questão do vandalismo aí, o que está acontecendo para ser responsabilizado os pais, véio. Porque direcionar só para o Estado e para a Prefeitura, tem que cobrar mesmo. Nós, vereadores, tem que dar nossa resposta. Agora, os pais, mães, também tem que cobrar dos seus filhos também, que não pode ter esses vandalismos, se realmente está existindo, as informações for verdadeiras, e a gente colher essas informações, pedir aqui à Comissão de Educação, vereador Renato Zoroastro, vereador Matheus Pacheco, se puder marcar essa agenda com o rápido possível, com a Secretaria de Educação, para a gente entender e saber realmente o que está acontecendo e o que pode ser feito com a questão desse transporte. Porque ficar esse telefone sem fio também, do jeito que está aí, não vai resolver o problema de todos, né, Messi? Então, acho que os vereadores puderem participar. Então, fica aí nosso pedido à presidência que os vereadores Renato Zoroastro, vereador Matheus, marquem essa reunião com a Secretaria de Educação quanto antes, com o setor de transporte.

0: para a gente entender o que está acontecendo com a questão do transporte do documento que a vereadora ali está apresentando agora. Com a palavra do Alessandro Sandrin.
1: Seu presidente, vou ser bem breve aqui. É só para ressaltar que a gente também tem o mesmo problema lá em Santa Rita. Serra dos Cardosos, Coqueiro, há poucos dias vieram pais aqui, nos procuraram, e é esse mesmo problema. Não adianta a pessoa ter uma bolsa e não ter um transporte. E os pais estão lá fazendo de um a tudo para poder pagar um transporte particular, mas vai chegar um momento que não vai dar conta. Então, é só para poder deixar aí também, e assim, a gente vê a situação de toda a região. Obrigado.
0: Continua aberta a discussão. Com a palavra, vereador Luciano.
2: Acho que todos nós, né, recebemos essa demanda, né, fomos procurados. Né, tem um grupo aí que já está fazendo um bacinado, já até orientei eles, né, para fazer um levantamento de quantos alunos, de qual região, para a gente tentar uma solução, né? Eu acho que tem essa conversa de cortes, né? E eu sou o contrário aqui da fala do gringo. Eu acho que tem de ter cortes em si. Não tem dinheiro para pagar, tem que fazer o corte o mais rápido possível. Mas o corte nos lugares ideais, né? Tem muitas coisas aí que a gente sabe que pode fazer no segundo plano. Não é o caso do transporte, né? Para esses alunos. É pelo contrário, a gente tem de vir e dar apoio, buscar a solução mais rápido, né? Mas não podemos pedir o executivo que vai gastando de qualquer forma. Se chegou, se errou, tem que consertar, tem que voltar atrás, tem que dar um passo atrás, mas na direção certa, né? Começar a fazer corte em locais que não pode, né, como a educação ali, aí é demais, né? Tem outras áreas que dá para cortar, né? Outros setores, né? Dentro da educação mesmo, nós já falamos aqui, né, de costuria que pode ser cortada. O que é melhor, cortar numa costuria ou cortar no transporte? Então tem caminho, sim, né? Não é uma coisa tão alta, assim, um valor tão alto, né? Mas é uma ação que tem de ser olhada e resolvida o mais rápido possível. Obrigado, Zé.
0: Continua aberta a discussão. Com a palavra do Carlinhos Mendes.
3: Nobres colegas vereadores e vereadora, público aqui presente, rádio ouvintes, internautas. Esse requerimento é importante, sim. Eu acho que a gente deve entender, junto à Secretaria de Educação, com a comissão que já existe, eu me disponho e estou disponível aí, faço questão, caso possa contribuir, estarei presente. O transporte é a base, né? É o que os alunos precisam para garantir o estudo, e eles contam com o transporte. E eu tenho certeza que a Débora, a Silva e o Túlio, que é o responsável pelo transporte, vão dar atenção para conseguir resolver essa questão da ausência do transporte para esses cursos técnicos. Ao contrário disso, eu tenho até solicitações para a secretaria para incluir alguns alunos que querem adentrar a rotas que têm o transporte para que consigam vir para cursos no IF. E assim, ao invés de cortar, a gente está precisando de aumentar o transporte, porque as crianças, os adolescentes estão cada vez mais procurando as escolas. E com a questão do transporte garantido, facilita muito a vida de um estudante que muitas das vezes não tem condição de bancar um transporte particular. É muito necessário esse apoio do governo com relação ao custo de uma ida e vinda para a escola e da escola para casa. Tamo junto. Louvável, tá?
0: Com a palavra, vereador Mercinho.
4: Boa noite a todos e todas. Ô, Lília, bom requerimento, viu? Gostaria de assinar com você. Santa Rita também tem várias reclamações desse transporte. Eu sei da pessoa, da Silvia, do Túlio, que está lá à frente do transporte. A gente sabe dos cortes, por que teve os cortes. Lá começou na Mata dos Palmito, até tinha dado a sugestão. tem Kombi que roda 10 quilômetros, tem Kombi que roda 50. Então, a Kombi que roda 10 podia, né, manusear ali para poder existir o transporte. Não estou aqui citando Bertano, Ciclano, não estou querendo falar de mal de ninguém. As coisas têm que acontecer, elas têm que fluir. Você imagina lá na Mata dos Palmitos, que eu estou citando, é porque teve mais reclamações. Não tem nada para a pessoa fazer. Ela precisa de estudar, ela precisa de um curso técnico. Como é que ela vai chegar até o ônibus da Santa Rita? Os pais pagando o carro todo dia. Não aguenta, gente.
5: Não consegue.
4: Então, eu acho uma que parte. Tem que ser avaliado, quanto igual você falou aí, a Comissão da Educação, sentar, entendeu? E poder resolver essa situação. Tem pessoas da Certos Cardoso querendo estudar. Pessoas parando de estudar, eles vão fazer o quê, gente? Educação hoje é tudo. Nós precisamos da educação. Então, eu acho que tem que rever essa situação, sim. Sei da competência da Silvia, da Débora, do Túlio que está lá na frente do transporte. Não estou aqui falando mal deles, não, porque toda vez atende a gente. Só que tem situações que tem que passar na frente, não pode ficar para trás, não.
5: Uma parte? Obrigado. Eu faço parte, eu sou vice-presidente, se eu não me engano o Matheus é presidente, nós temos também o vereador Renato e todos os vereadores quiserem comparecer. Conforme o Mercinho disse, sabemos da idoneidade das secretárias, a Débora e a
0: Silvia.
5: Do diretor, só que tem situações, pela experiência que a gente tem, Vantuí, o senhor tem muito bem, nós não podemos deixar de cortar aonde que não pode ser cortado. Então, esse é assunto de primeira pauta. Eu já me coloco à disposição. Eu vou ter uma reunião com o Leandro, dia 14 agora, por volta de 14 horas.
0: Deve dia 14 está muito longe.
5: Não... Desculpa, agora? Quinta-feira agora.
0: Ah, não. Então é dia...
5: Até mais ou menos umas 15. Se precisar depois, a gente vai lá. Igual ele tocou um ponto importante. Eu tenho conversado com o Túlio. Túlio, aquele servidor, aquele prestador de serviço que está ali parado... Você tem que chegar igual, chegar mais firme, no bom sentido, para ele compensar outra rota, porque senão os caras ficam parados e não fazem o que o diretor pede. Então, o diretor ele tem autonomia, ele é sério, ele tem que cobrar mais. O prestador de serviço que não aceitar,
0: infelizmente,
5: tem que ser desligado.
0: Já... Vereador Renato Zoroastro.
6: Obrigado, presidente. Só queria... fazer algumas pontuações, ponderações. O próprio Plano Nacional e, por consequência, o Plano Municipal de Educação, ele vai falar sobre a importância do aumento da matrícula na educação profissional, na educação técnica. Aí eu fico me perguntando o que, que o município está fazendo para que isso aconteça. Porque eu fico pensando, os jovens que estão nos distritos, se ainda tivesse uma escola próximo da deles, tudo bem, mas não tem. Aí eu fico pensando... Num determinado momento, se a gente for levar em consideração, a gente está rompendo e acabando com o sonho de pessoas que querem continuar a estudar, que querem ajudar a família, que querem ter uma renda melhor com um curso de formação. Isso tem que ser levado em consideração. Já fiz em outros momentos até um documento pedindo um levantamento de demanda para que pudesse acontecer aqui no município um transporte intermunicipal para estudantes, levando em consideração, por exemplo, a vulnerabilidade social. Tem que fazer um estudo desse, tem que fazer uma análise dessa, né? Tem que fazer corte, igual está sendo veiculado, que o orçamento caiu, corta em outros locais, não num sonho, no interrompimento de um sonho, que pode estar acontecendo com uma pessoa que está querendo continuar a estudar. Cortem, já fiz um documento na reunião passada, cortem assessorias, cortem consultorias, 6 milhões e meio a última consultoria, se for pegar dos valores anteriores, acho que dá quase 11 dos anos anteriores, milhões que eu estou falando. Então, o que, que é prioritário? Talvez, e eu não estou falando que a consultoria não é importante não, mas talvez não é, nesse momento, talvez não fosse melhor parar 2, 3, 4, 5 meses até dar uma equalizada. A gente precisa prioridades, a gente coloca no papel. Por mais que o transporte não seja obrigatório, a gente sabe que não é, porque pela lei fala para a educação básica e não estende a educação profissional, educação técnica, será que essas crianças precisam interromper o sonho delas por falta de investimento do município? Fica a pergunta. Obrigado.
0: Continua aberta a discussão. Com a palavra, o vereador Luiz Gonzaga.
7: Presidente, complicado, né? A gente sentar nas cadeiras tem que falar realmente o que pensa, né? Por um lado, também a prefeitura não dá conta de tudo, né? Hoje a prefeitura assume coisa de Estado e tem que assumir outras coisas que não pertencem a ela, como o Renato falou. Mas se a gente quer ver o desenvolvimento do município, né, e que cresça, os distritos que tenham oportunidade, a gente vai ter que abrir mão de alguma coisa, né? Por um lado, também os que trabalham já reclamam que demoram para pagar eles, 2, 3 meses para receber. Também isso não é fácil, não. É só sentir na pele. Trabalha lá, vai lá ver. Por outro lado, tem alguns, não vamos generalizar, que não querem trabalhar. Igual o Mercinho falou muito bem, às vezes um cara se tirar, tem gente que não quer trabalhar. Tem gente que quer fazer 5 quilômetros e ganhar a mesma coisa do outro, enquanto o outro rala muito mais. Não é fácil mexer com isso. E a gente tem que reconhecer que as secretárias, as duas, trupicaram bastante lá no começo. Mas depois elas se acertaram, depois elas estão tentando, eu vejo o esforço delas. Não é fácil, não, mexer com educação, saúde, né? Obras e ação social não é tão fácil, não. 4 secretarias pesadas, difícil, né? Não é fácil, não. E a gente tem que tentar ajudar elas nesse sentido, mas também falando sempre a verdade, porque eu também recebi reclamação lá de Casa Branca, lá de Soares, que a pessoa quer, né? Quer estudar, está fazendo técnica, então vamos ter que arrumar um meio termo aí junto com a política e tentar ajudar. Mas tem que pensar nos dois lados, né? Cortar, tem muita maneira de cortar de outro jeito, né? Não tem que ser só na ponta lá cortar uma coisa, não. Eu, mas Luciano, Renato, vários vereadores. Não é um vereador, dois vereadores para fazer bem sim, não. São 8, 10 vereadores, sempre falam no mesmo sentido. Escutar mais os vereadores, ver o que, que eles podem ajudar, contribuir, porque depois, na hora de pedir voto, vai pedir, né? Então, a gente também tem que entender isso. Então, é muito importante esse diálogo para tentar resolver os problemas do município. Executivo e legislativo trabalhando junto para tentando resolver da melhor forma possível. E dando a oportunidade e chance das pessoas que moram nos distritos estudar e ser alguém, uma coisa melhor na vida, que é um sonho de todos nós aí que está aí morando em Ouro Preto Distrito. Obrigado, presidente. Foi só para contribuir aí. Obrigado.
0: Continua aberta a discussão, com a palavra é do Matheus Pacheco.
8: Presidente, na condição de presidente da Comissão de Educação, quero aqui fazer o compromisso de pautar este tema na nossa próxima reunião da Comissão de Educação, porque nós já temos até data, acredito que na próxima semana, pelo fato de que há outras pautas que também serão discutidas, como a questão dos cuidadores, tem algumas questões que chegaram para a Câmara também sobre o transporte escolar, mas a gente não pode, a gente precisa encarar essa questão do transporte e a Câmara tem feito seu papel com muita responsabilidade. De um lado, um discurso para as famílias, para as crianças que precisam estudar, que precisam chegar até a escola. Do outro, o discurso dos cooperados que não recebem há algum tempo. Então, é necessário que nós tenhamos, né, um posicionamento muito firme. Nós queremos um transporte de qualidade, mas para ter um transporte de qualidade, nós temos que ter uma cooperativa que pague os seus funcionários. E nós não estamos vendo isso acontecer da forma correta. As pessoas estão endividadas, muitos servidores colocando na internet, eu conheço cooperados que estão buscando outros trabalhos porque não conseguem mais bancar ali o combustível e continuar prestando um serviço. Esse é um gargalo administrativo. Isso é um problema grande que a prefeitura num todo precisa chamar atenção dentro das prioridades de pagamento. Sobre o transporte em si, para poder atender transporte, eu diria, adicional, que não está dentro da educação básica, esses cursos profissionalizantes, que o Estado manda um dinheiro para a prefeitura. O Estado, para concluir, presidente, que é uma informação importante, o Estado manda um recurso para a prefeitura para atender os alunos da rede estadual, mas o valor é muito inferior ao que a prefeitura efetivamente ganha e recebe para isso. Hoje, a gente tem uma questão de alunos que usam transporte escolar e aluno da UFOP, mas que também não está ali direcionado aquele transporte para eles, mas usam o transporte. Agora nós temos os cursinhos, os projetos, e os alunos precisam ter esse direito. Eu conversava com o vereador Sandrinho, que tem trazido uma pauta importante dos alunos lá da região de Santa Rita, que merecem e precisam vir. Mas é necessário que a prefeitura tenha esse entendimento, não só do ponto de vista pedagógico, mas do ponto de vista financeiro. É muito importante que haja um reordenamento, desse custo, porque não dá para autorizar esse tanto de rota e ninguém vê pagamento. Então, nós precisamos ter esse equilíbrio para que os nossos cooperados tenham a dignidade de poder pagar suas contas. Obrigado.
0: Pela segunda intervenção, vereadora Lília França.
9: Antuir, não há relatos de vandalismo e agressões físicas, como foi apontado aqui. Isso demanda até investigação para apurar responsabilidades por acusação falsa. A Silva não tem nada a reclamar dos alunos. Ela expôs as razões que cabiam no momento e fizemos as transmissões para... trouxemos aqui no plenário. Os alunos têm esse direito e estamos buscando dar continuidade ao serviço que sempre existiu. A gente veio aqui ao Legislativo pedir a intervenção e a agilidade para que a gente possa, o mais rápido possível, voltar com esse serviço para esses alunos que precisam. A maioria mulheres, e Silva alega que vai fazer um processo de questão social. Acredito que esse estudo socioeconômico, a maioria vai passar. Essa parte de conflitos, como foi dita aqui pelo senhor presidente Vantuir, não existe. É normal, às vezes, de um público adolescente, o qual era muitos alunos dentro do ônibus, mas que não é sobre isso que nós estamos falando. Nós estamos buscando aqui o retorno dessas vagas para o programa Trilhas do Futuro. O ônibus realmente estava muito cheio e a maioria dos alunos de distrito precisa dar continuidade a esse transporte fundamental. Muitos já não vão continuar estudando mais porque não tem recurso sequer para amanhã, para a semana que vem, continuar estudando. Então, a gente pede aqui aos colegas parlamentares, à comissão, a todos que possam contribuir para que a gente agilize essa questão com Silvia, esse estudo socioeconômico, que acredito que a maioria vai passar, e que a gente possa assegurar que esses alunos que procuraram, pelo que foi visto aqui, a maioria dos parlamentares, estejam assegurados com esse transporte que era oferecido pelo município. Nosso muito obrigada.
0: Continua aberta a discussão do documento, vereador. Momento nenhum falei que aconteceu, vereador. E quem te mandou a mensagem aí, se eles pegar minha fala aqui, momento nenhum acusei. Falei que chegou relatos, e a gente tem que investigar. Se a senhora acha que não deve investigar, que só deve ler o documento da senhora e aprovar, é um direito da senhora pensar isso. Agora, a minha opinião é minha como presidente e como vereador, ter mandato igual a senhora, igual a todos aqui. Então, não venha me acusar de coisas que eu não falei. E tem que investigar, sim. E se tem relatos de uso de droga dentro do ônibus, de conflitos, tem que investigar. E se tiver, tem que ser punido aqueles que é de responsável. Agora, em momento nenhum, eu falei que tem. Eu falei, se tiver, a gente tem que apurar e atrás dos responsáveis, que são os pais. Agora, muito me estranha, vereadora, querer passar pano para coisas erradas. Véio. Vou fazer questão de estar na reunião que o Matheus falou aqui agora, que vai ter, que já está agendada. Conversar com a Silva, que momento nenhum conversei com a Silva sobre essa situação. E vou conversar com a secretária e vão colocar agora. Se alguns pais, algum aluno quiser relatar, a gente vai investigar sim, ué. E que mal tem nisso? Passar pano para coisas erradas que está acontecendo dentro do transporte, se tiver acontecendo... Vergonhoso ter que ouvir isso aqui, mas faz parte do legislativo, o debate e os ataques, né, pessoais faz parte. Outra coisa, vereador Luiz, o senhor colocou muito bem, e vereador Naécio, vereador Luciano colocou, os cortes têm que acontecer aonde é necessário e aonde está sendo mal gasto o dinheiro público. E no transporte, vereador Matheus, tem que ser pago em dia para os prestadores de serviço da cooperativa. Mas muitos que prestam serviço lá tem que trabalhar em dia também. Máquina, caminhão, carro, o ônibus tem que trabalhar. Não é fingir de trabalhar e querer receber no final do mês o tempo, o dinheiro integral, 200, 220 horas. Te falo aqui com toda certeza, que já fui gestor. Para um equipamento fazer 200 horas no mês, ele tem que trabalhar muito. A gente escuta que tem equipamento que faz 220 horas. Então, a gente tem que trabalhar com responsabilidade, ficar atacando o governo, A ou B, falar que tem que fazer isso. E nós aqui juntos não fazer a nossa parte, não vai adiantar nada. Que os cooperados têm que receber em dias, e sem ninguém discute isso não, gente. É obrigação, o Renato já teve na Secretaria de Educação lá e passou por isso. Agora, depois que recebe em dia, tem que ter a obrigação de prestar suas horas e trabalhar a sua quilometragem, as suas horas trabalhadas ali. E muitos não estão cumprindo. Mas chama a atenção dos colegas vereadores e aqueles que querem realmente prestar um bom trabalho aqui, vamos juntos investigar isso aí. E aqueles que não estiver trabalhando, não tem que cortar 30 horas, igual estão falando por aí, não. Tem que ser cortado o equipamento, ou o caminhão, ou o carro, ou o ônibus. Tem que ser retirado da prefeitura. Agora, ficar aqui passando pano para coisas erradas, para ficar ganhando dinheiro com máquina, com caminhão, eu não vou fazer esse papel aqui, não. E se quiser por embaixo, qualquer um vereador, vereadora quiser por embaixo comigo, é tranquilo para nós discutir isso. Aqui no Ministério Público, no Tribunal de Contas, qualquer lugar que vocês quiserem discutir desses equipamentos que não trabalham, não produz e quer receber no final do mês o tempo, tudo integral, vergonhoso. Agora, aqueles que trabalham realmente, produzem, tem que receber mesmo. E aí é vergonha a prefeitura não conseguir pagar em dia. Porque quando contrata, sabe que tem que pagar. Agora, essa questão que eu coloquei aqui, que pode estar havendo essa questão de dentro do ônibus aí, do transporte, a gente vai apurar. E se for verdade, que vai punir quem que tem que ser punido. Agora, em momento nenhum, eu falei que está acontecendo. Continua aberta a discussão, em votação, iniciar a votação.

0: aprovado por 13 votos.
1: Requerimento 210. Encaminhado ao prefeito e ao secretário municipal de obras, solicitando informações atualizadas acerca dos projetos e do andamento das intervenções previstas para a ladeira João de Paiva. Segundo informações anteriormente repassadas pela própria Secretaria Municipal de Obras, a previsão era de que os projetos estivessem concluídos até novembro de 2025. Entretanto, até a presente data, a comunidade ainda não recebeu retorno concreto sobre o andamento das ações, cronograma de execução ou previsão efetiva para início das obras. Dessa forma, requer-se qual o atual estágio dos projetos referentes à ladeira João de Paiva, se os projetos já foram concluídos e, em caso positivo, que sejam encaminhadas cópias ou apresentação técnica para conhecimento desta casa e da comunidade. Qual a previsão atualizada para início e conclusão das obras ou intervenções? Se existe previsão orçamentária e recursos já assegurados para a execução das melhorias. Quais intervenções estão previstas para o local? Justificativa. O presente requerimento se faz necessário diante das constantes cobranças da comunidade da Ladeira João de Paiva, que aguarda mesmo uma posição oficial do Poder Executivo sobre as melhorias prometidas para a localidade. A população busca informações claras e atualizadas para que possamos apresentar aos moradores o real andamento dos projetos, garantindo transparência e respeito à comunidade, especialmente considerando que a previsão divulgada anteriormente pela Secretaria de Obras não foi cumprida até o momento. De autoria do vereador Luiz Gonzaga.
0: Requerimento de número 210/2026, de autoria do vereador Luiz Gonzaga. Iniciar a votação. Aberta a votação. Agora saiu, mas já tinha aberta. Aberta a votação. Zé do Binga. Aprovado por 12 votos.
1: Requerimento 211. Encaminhado ao prefeito, à Secretaria Municipal de Obras e ao Departamento de Limpeza Urbana e à Procuradoria Municipal. Vem por meio deles solicitar informações acerca da indicação número 430 de 2025, que requer a realização de serviços de limpeza, capina e manutenção dos lotes pertencentes ao município, localizados em diversos pontos do bairro Jardim Itacolomi. Diante disso, solicito informar se existe cronograma previsto para execução dos serviços solicitados na referida indicação. Em caso afirmativa, encaminhar informações detalhadas acerca dos prazos previstos para o início e a conclusão dos serviços. Em caso negativo, apresentar as justificativas técnicas administrativas ou orçamentárias que tenham impedido a execução da demanda até o presente momento. Informar qual setor ou órgão municipal é atualmente responsável pela fiscalização, manutenção e conservação dos lotes pertencentes ao município naquela região. Adotar com urgência as medidas necessárias para sanar os problemas relatados pela população. Ressalto que a falta de manutenção adequada desses espaços favorece a proliferação de animais peçonhentos, insetos e focos do mosquito transmissor da dengue, além de aumentar os riscos de incêndios durante os períodos de estiagem, colocando em risco as residências vizinhas e toda a comunidade local. Assim, considerando tratar-se de demanda de relevante interesse público, diretamente relacionada à saúde, à segurança e à qualidade de vida dos moradores do bairro Jardim Itacolomi, aguardo o devido encaminhamento e resposta aos questionamentos apresentados. De autoria do vereador Emerson Titão.
0: Requerimento número 211/2026, aberta a discussão. Com a palavra, vereador Emerson Titão.
2: Boa noite a todos e a todas, ao público aqui presente, quem está nos assistindo aí através dos canais oficiais da Câmara. Hoje estivemos no Jardim Itacolomi, junto com a Comissão de Obras, junto com o secretário Franklin, e eu já tinha feito esse documento. Curuzu, por muitas das vezes, também tem falado a respeito de lotes que são pertencentes a prefeitura e de terrenos que são particulares. Mas ficamos abismados quando observamos também a quantidade de mato que tem nos terrenos. Então, estamos solicitando esclarecimentos para que os terrenos que forem da prefeitura, que a prefeitura possa fazer a limpeza. E os terrenos que forem particular, que possam ir à fiscalização procurar saber quem são os donos, para que esses donos possam ser responsáveis. Porque moradores relatam o risco de animais peçonhentos, inclusive até adentraram dentro de casas de pessoas que ali convivem. Então, a gente está junto, né, com o pessoal ali do Jardim da Colomi, já olhando soluções e viabilidades para que possam ser colocado um asfalto ali na rua onde estivemos lá hoje, eu, Luciano e o vereador Carlinhos Mendes, junto com o secretário de obras, e também, só que os moradores que ali moram precisam estar atentos ao grande matagal que está dentro dos terrenos. Então, estamos mandando novamente esse requerimento para tentar saber quais terrenos são da prefeitura e quais são particulares, para que providências sejam feitas tanto pela prefeitura quanto pelos donos do terreno, porque quem está com seu lote limpo não pode pagar por aqueles que estão com seus terrenos cheio de mato. Então, estaremos aí junto com a fiscalização, olhando, porque se for da prefeitura, a prefeitura vai tomar. E se for de algum proprietário, eles têm que tomar as iniciativas e fazer a roçada, porque animais peçonhentos já estão entrando até dentro da casa da população. Assim nos foi falado. Obrigado, senhor presidente.
0: Continua aberta a discussão. Em votação. Iniciar a votação.
1: Pessoal, vamos votar, por favor.
0: Vereador Matheus Pacheco.
1: Vereador Luciano Barbosa.
0: Aprovado por 13 votos.
1: Requerimento 212, encaminhado ao prefeito e à Secretaria Municipal de Saúde, com assunto a retomada das obras para a reforma do posto de saúde do subdistrito de Bom Retiro. Considerando as constantes cobranças da comunidade e a importância da unidade de saúde para o atendimento da população, nós, os vereadores abastinados, vimos por meio deste solicitar ao Executivo Municipal informações sobre a retomada das obras para a reforma do posto de saúde do subdistrito de Bom Retiro. Trata-se de uma demanda importante para a comunidade que aguarda a conclusão da obra, visando a melhoria da estrutura do local, tendo por consequências melhores condições para o atendimento à população. Destacamos ainda que nós, vereadores Luciano Barbosa e Messinho, destinamos emendas impositivas de nosso mandato parlamentar para contribuir com a execução da referida reforma. Diante disso, solicitamos as seguintes informações. Existe previsão para retomada e conclusão da obra? Na hipótese de haver uma previsão, qual é o cronograma previsto para o retorno das atividades, bem como para a conclusão da obra em questão? Qual o valor já executado na obra e qual o saldo restante dos recursos destinados, incluindo as emendas impositivas parlamentares supracitadas, de autoria dos vereadores Messinho e Luciano Barbosa?
0: Requerimento 212/2026, de autoria do vereador Luciano Barbosa e Messinho. Iniciar aberta a discussão, iniciar a votação.

0: Aprovado por 13 votos. Colegas vereadores, os projetos e resoluções vão ser lidos em bloco. Vai ser lido todos. Peço que os colegas vereadores tenham atenção, por favor. Se algum for votar contra algum dos projetos, é só pedir a palavra, que antes de colocar em votação, eu vou dar a palavra para falar, dar seu voto. Se todos for votar favorável em todos os projetos, nós vamos abrir e vamos votar tudo em bloco, tá bom? Então, vai ser lido agora todos os projetos, em sequência.
1: Passamos agora aos projetos em única discussão. Projeto de resolução número 1018 de 2026, que concede diploma de honra mérito ao senhor José Augusto da Silva, de autoria do vereador Carlinhos Mendes. Projeto de resolução número 1021 de 2026, que concede diploma de honra mérito ao senhor Richard Renato Galdino da Silva, de autoria do vereador Luiz Gonzaga. Projeto de resolução número 1022 do corrente ano, que concede título de cidadania honorária à senhora Camila Rote Nunes Sena Marota, de autoria do vereador Luiz Gonzaga. Projeto de resolução número 1023 de 2026, que concede diploma de honra ao mérito à Associação dos Cavaleiros Inconfidentes de Cachoeira do Campo, Clube do Cavalo, de autoria do vereador Vantuir. Projeto de resolução número 1024 de 2026, que concede título de cidadania honorária ao senhor Gustavo Xavier Gariano, de autoria do vereador Alessandro Sandrin. Projeto de resolução número 1025 de 2026, que concede diploma de honra ao mérito ao senhor Emanuel Rezende, em memória, de autoria do vereador Alessandro Sandrin. Projeto de resolução número 1026 de 2026, que concede título de cidadão honorário ao senhor Felipe Antônio Silva Fonseca, de autoria do vereador Luciano Barbosa. Projeto de resolução número 1027 de 2026, que concede título de cidadão honorário ao senhor José Geraldo Veloso, em memória, de autoria do vereador Luciano Barbosa. Projeto de resolução número 1028 de 2026, que concede a comenda do mérito educacional à senhora Tânia Efigênia de Souza Guimarães, de autoria do vereador Luciano Barbosa. Projeto de resolução número 1029 de 2026, que concede o diploma de cidadão honorário ao senhor Diogo Ribeiro dos Santos, de autoria da vereadora Lilian França. Projeto de resolução número 1030 de 2026, que concede ao senhor Marcos Antônio Queiroz Tampinha Motos, diploma de honra ao mérito de autoria do vereador Luiz Gonzaga. Projeto de resolução número 1031 de 2026, que concede diploma de honra ao mérito ao Pedro Antônio Lisboa Lage, de autoria do vereador Luciano Barbosa. Projeto de resolução número 1032 de 2026, que concede diploma de honra ao mérito ao senhor José Alexandro de Carvalho Andrade, de autoria do vereador Naércio Ferreira. Projeto de resolução número 1033 de 2026, que concede diploma de honra ao mérito ao adolescente Fernando Antônio Salone Santos Silva, de autoria do vereador Vantuir. Projeto de resolução número 1034 de 2026, que concede diploma de honra ao mérito à senhora Terezinha Isabel da Silva Custódio, de autoria do vereador Carlinhos Mendes. Projeto de resolução número 1035 de 2026, que concede diploma de honra ao mérito à doutora Ana Cláudia de Oliveira e Campos, de autoria da vereadora Lilian França. Projeto de resolução número 1036 de 2026, que concede diploma de honra ao mérito ao grupo Bandeirantes Vector, de autoria do vereador Alex Brito. Projeto de resolução número 1037 de 2026, que concede título de cidadania honorária ao senhor Jório Coelho, de autoria do vereador Alex Brito. Projeto de resolução número 1038 de 2026, que concede título de cidadania honorária ao senhor Reinaldo Costa Balbino, de autoria do vereador Alex Brito. Projeto de resolução número 1039 de 2026, que concede diploma de honra ao mérito ao senhor Reginato Fernandes dos Santos, de autoria do vereador Matheus Pacheco. Projeto de resolução 1040, que concede diploma de honra ao mérito ao senhor Gabriel Márcio Naim Trópia, de autoria do vereador Matheus Pacheco. Projeto de resolução número 1041 de 2026, que concede título de cidadania honorária à senhora Graciela Santos de Oliveira Rodrigues, de autoria do vereador Matheus Pacheco. Projeto de resolução número 1042 de 2026, que concede título de cidadania honorária ao senhor Paulo Henrique Isiliani, pelos relevantes serviços prestados ao município de Ouro Preto, de autoria do vereador Ricardo Gringo. Projeto de resolução número 1043 de 2026, que concede diploma de honra ao mérito à guarnição da Guarda Civil Municipal, de autoria do vereador Ricardo Gringo. Projeto de resolução número 1044 de 2026, que concede diploma de honra ao mérito ao senhor Lucas Carvalho Coelho, Lucão, de autoria do vereador Alex Brito. Projeto de resolução número 1045 de 2026, que concede diploma de honra ao mérito à senhora Maria Tereza dos Santos, de autoria do vereador Emes Titão. Projeto de resolução número 1046 de 2026, que concede título de cidadão honorário ao senhor Roberto Guimarães Silva, de autoria do vereador Emes Titão. Projeto de resolução número 1047 de 2026, que concede título de cidadão honorário ao senhor Márcio de Aguiar, de autoria do vereador Emerson Titão. Projeto de resolução número 1048 de 2026, que concede título de cidadania honorária ao senhor Marco Antônio Arruda Amato, de autoria do vereador Messinho. Projeto de resolução número 1049 de 2026, que concede. 1049, perdão. Que concede diploma de honra ao mérito ao projeto Alzira, de autoria do vereador Messinho. Projeto de resolução número 1050 de 2026, que concede diploma de honra ao mérito ao Sidney José Rossi, de autoria do vereador Zé do Binga. Projeto de resolução número 1051 de 2026, que concede diploma de honra ao mérito ao Leonardo Barbosa Godefroá, de autoria do vereador Zé do Binga. Projeto de resolução número 1052 de 2026, que concede título de cidadania honorária ao senhor desembargador federal Ricardo Machado Rabelo, de autoria do vereador Zé do Binga. Tem mais. Projeto de resolução número 1053 de 2026, que concede título de honra ao mérito à senhora Ciliete Rosa de Oliveira Santos, de autoria do vereador Emerson Titão. Projeto de resolução número 1054 de 2026, que concede título de cidadão honorário ao padre José Carlos de Rezende, de autoria do vereador Luciano Barbosa. Projeto de resolução número 1055 de 2026, que concede título de cidadania honorária a Felipe Comarella Milanês, de autoria Milanes, de autoria do vereador Renato Soroastro. Projeto de resolução 1056 de 2026, que concede título de cidadania honorária a Otávio José Lima Pereira, Otávio de Toledo, de autoria do vereador Renato Soroastro. Projeto de resolução número 1057 de 2026, que concede título de cidadania honorária ao senhor Welton Pimentel de Freitas, o Leleco, de autoria do vereador Curuzu. Projeto de resolução número 1058 de 2026, que concede diploma de honra ao mérito ao senhor Fernando Davino Alves, de autoria do vereador Renato Soroastro. E projeto de resolução número 1059 de 2026, que concede diploma de honra ao mérito a Bernardo Ramos Scarlatelli, de autoria do vereador Renato Soroastro.

0: projeto de resoluções em bloco no, de número 1018, 1121 a 1059. A, iniciar a votação. Aprovado por 14 votos.
1: Passamos agora aos projetos. Opa, peraí. Em primeira discussão, projeto de lei ordinária número 560 de 2023, que institui o casamento civil comunitário no âmbito do município de Ouro Preto, estabelece a celebração de convênio e parceria para a realização do casamento e da outras providências, de autoria da vereadora Lilian França.
0: PLO 560/2023, em primeira discussão, de autoria da vereadora Lilian França, aberta a discussão, iniciar a votação, em votação.

0: Aprovado por 13 votos.
1: Projeto de lei ordinária número 949 de 2026, que altera a lei número 1265 de 18 de fevereiro de 2022, que estabelece normas de contratação por tempo determinado para atender a necessidade temporária de excepcional interesse público no âmbito do município de Ouro Preto, e a lei número 1328 de 8 de janeiro de 2023, que estabelece a política de habitação de interesse social no município de Ouro Preto e dá outras providências. De autoria do prefeito Ângelo Oswaldo.
0: Projeto de lei em primeira discussão, a PLO 949 de 2026, está aberta a discussão. Com a palavra, vereador Renato Zoroastro.
2: Vereador, presidente, eu peço vistas desse projeto.
0: Concedido vista ao vereador Renato Zoroastro na PL 949/2026.
1: Passamos agora aos projetos em segunda discussão. Projeto de lei ordinária número 952 de 2026, que altera a lei número 593 de 20 de outubro de 2010, que institui o programa Bolsa Atleta, de autoria do prefeito Ângelo Oswaldo.
0: Projeto de lei de número 952/2026, em segunda discussão, aberta a discussão, de autoria do prefeito Ângelo Oswaldo. Iniciar a votação. Em votação.

0: Aprovado 13 votos.
1: Projeto de lei ordinária número 954 de 2026, que dá denominação a logradouros públicos no bairro Gouveia, distrito Santo Antônio do Leite, de autoria do vereador Vantuí. Em discussão, aberta a votação.

Luciano. Aprovado por 13 votos. E projeto de lei ordinária número 955 de 2026, que dá determinação a logradouros públicos na localidade do Soares, distrito de Glaura, de autoria do vereador Vantuir. Em discussão, iniciar a votação.

0: Cachoeira, mas nasceu e foi criado lá no Morro da Mata, veio a falecer hoje, amigo. Que Deus conforte o coração da família lá. Vereador Emerson Titão.
1: Minuto de silêncio para Luzia Lopes Teixeira, moradora ali de Antônio Pereira.
0: Última chance, vereador Luciano.
2: Ilza Maria Barbosa, que é irmã da diretora, ex-diretora lá do Pequeno Príncipe.
0: Vamos todos fazer um minuto de silêncio, por favor.

0: Concedido licença ao vereador Naécio, Zé do Binga.
1: Pedir licença, presidente.
0: Vereador Sandrinho. Vereadores, primeiro vereador Ricardo Gringo.

0: Nada de nada mais 40 minutos, vereador, se eu tenho o direito à palavra.
1: Deixa eu começar primeiro, deixa todo mundo sair primeiro, a gente começa. Esperar um pouco.
0: Vereador Ricardo Gringo.
2: Boa noite a todos os presentes, os demais. Boa noite a todos presentes, os demais que nos ouvem por outros meios de comunicação. Os vereadores, saúdo na pessoa do nosso presidente Ivan Tuir. Irei iniciar com o requerimento 203 de 2026. E esse requerimento faz importante para a gente saber a informação sobre descarte de rejeito na comunidade de Saramenha. As informações que chegaram ao nosso mandato é que, supostamente, a Prefeitura Municipal de Ouro Preto vem realizando obras no ginásio da Associação Atlética no Minas. E aí, nós queríamos saber se esse fato é verídico, se há alguma licença ambiental para a execução da obra, haja vista, se for a Prefeitura Municipal de Ouro Preto, estão jogando o rejeito no meio ambiente. Toda vez que um morador faz alguma reforma ou construção nas suas devidas residências, a fiscalização e impostura está ali para cobrar. Aí me lembrou, lá na década de 90, uma personagem da Zorra Total, que a Fabiana Carla, ela fazia uma sátira sobre emagrecimento. Aí ela falava, pudim pode, salgadinho pode. Então, a prefeitura pode? Será que a prefeitura pode jogar, Luiz, rejeito em via pública em áreas ambientais? Então, nós temos que saber da prefeitura, através desse requerimento, essa postura inadequada, se for de responsabilidade da prefeitura. Então, esse requerimento é para responder essas perguntas. Em relação a um outro tema importantíssimo, que nós iniciamos o debate aqui nessa Casa Legislativa, é sobre a quebra do veto. O veto de uma propositura

estrutura de lei nossa que obriga a Saneouro a fornecer a qualidade da água que os europeanos estão consumindo ali na França. A Lila hoje ela fez uma representação 121/2026 que cobra a mesma situação. Ela mostrou aqui nos vídeos a péssima qualidade da água turva de Amarantina e outros distritos. Então já é chegada a hora de a gente fazer realmente uma política pública de conscientização e obrigar a empresa Saneouro a oferecer, Lília, nas contas de água, a qualidade da água que nossos munícipes estão consumindo. Então, esse projeto de lei, conto com o voto de todos os vereadores dessa Casa Legislativa para quebrarmos o veto. Porque não é o atendimento do vereador Ricardo Gringo, do mandato do vereador Ricardo Gringo, e sim dos europretanos que tanto reclamam da qualidade da água fornecida pela empresa Saneouro. Então, nós precisamos desse laudo técnico. Qual o tipo de água que nós consumimos? Vou falar aqui agora também de outra representação que fizemos hoje. Essa representação já foi dirigida à Rota Real. E aqui a gente abre um parênteses, que quando a gente faz a Rota Real, nós temos que fazer também a Orotran, Secretaria de Trânsito, Segurança e Trânsito, fizemos também ofício para as determinadas secretarias e serviço como a Orotran. Porque não adianta nada a gente ficar reclamando da Rota Real, sendo que o gestor é o executivo. Está na mesma situação da Saneouro. Nós ficarmos reclamando da Saneouro, sendo que o gestor do contrato é o executivo. Então, já é chegada a hora de nós fazermos os devidos documentos e trabalharmos, atuando como legislador, em leis eficazes para controlar o desmando dessas empresas que recebem subsídio da Prefeitura Municipal de Ouro Preto de nossos contribuintes. Um outro tema que a gente não deve deixar de falar aqui é relacionado à cobrança de atraso nos transportes dos nossos cooperados. Diuturnamente eu recebo reclamações de que eles não conseguem se planejar, informações que na semana passada iriam pagar. Essa semana já chegou outra informação que nem sequer o pagamento vai ser efetuado essa semana. Aí eu pergunto, como o chefe familiar vai gerir o seu planejamento e sustento familiar? Porque água, luz, gás, aluguel, tem data definida. O gás não escolhe a hora de acabar. Acabou, nós temos que repor. Aí nós vamos ficar esperando a vontade da Prefeitura Municipal de Ouro Preto a pagar os seus colaboradores? Isso é um absurdo, a gente não pode aceitar isso mais. Então, todas as vezes que chegar demanda, eu vou vir nessa Casa Legislativa para fazer a cobrança dos nossos cooperados que transportam as pessoas para hospitais, as nossas crianças para as escolas, e é um desrespeito total a essa categoria. Então, fica aqui o nosso repúdio aos atrasos de pagamento aos servidores de transporte que versam contrato com a Prefeitura Municipal de Ouro Preto.

casa legislativa, sendo que elas não são cumpridas. A exemplo, nós aprovamos aqui o botão do pânico. Quais as mulheres de Ouro Preto estão tendo esse serviço? A fibromialgia foi aprovado. Qual mulher está tendo esse assistencialismo do seu direito adquirido através de projeto-lei que vetaram a nossa lei, mas criaram por decreto? Quando vai efetivamente dar esse suporte para os portadores de deficiência, no caso, fibromialgia? Então fica aqui uma alerta que não devemos nos calar por omissão do Executivo no devido cumprimento das leis aprovadas nessa Casa Legislativa. Muito obrigado, senhor presidente.

0: Vereador Mercinho.
1: Boa noite a todos. Só mesmo aqui em forma de agradecimento, mais um ano da festa, da comemoração da festa de Santa Rita, nossa querida Santa Rita de Cássia. Parabenizar o padre Antônio Jesus, junto com a equipe da acolhida na igreja, foi tudo maravilhoso. Quem foi, viu o que representa Santa Rita por nós. É, a procissão no domingo com caminhão, quatro caminhões representando a vida de Santa Rita, os caminhões maravilhosos, parabenizar a todos que enfeitaram os caminhões, né? Todo mundo que foi lá, tirou foto, assistiu, como é lindo a procissão. É, parabenizar também as secretarias do Leandro, da Saúde, do Frank, evangelista, Secretaria de Cultura e Turismo, Flávio. É, a gente acaba esquecendo de algumas, né? A Camila Sardinha e ao Jever. Jever, secretário de Fazenda, uma excelente pessoa. É, fez por acontecer de novo a festa de Santa Rita também. É, Titão esteve lá, Sandrinho, pôde prestigiar lá o show do bonde do forró. É, que as pessoas... Né, uns elogiam, outros falam, claro que não tem como fazer para agradar todo mundo, né, Titão? Mas a gente fez o melhor e ano que vem, que venha mais a Festa Santa Rita para a gente organizar e corrigir os erros. A Polícia Militar ter presente, agradecer também a pessoa do Tenente Luiz, que manteve a segurança, né? A pessoa do Moisés também, a Guarda Municipal, a fiscalização de postura, todo mundo presente para que a coisa acontecesse e fluísse da melhor maneira possível. Muito obrigado e ano que vem a gente vem com força total de novo, declarando o nosso apoio à festa de Santa Rita.
0: Próximo, vereador, vereadora Lília França.

Boa noite a todos os ouvintes, passando aqui para convidar a todos que amanhã às 18 horas na Escola Major Felicíssimo em Amarantina haverá repactuação do Programa de Educação Ambiental, o PEA. Então, todos os defensores do meio ambiente, toda a comunidade, é importante estar presente. Vamos falar um pouquinho também. Nessa sexta-feira agora, haverá a Câmara Itinerante Amarantina. A gente está alertando a comunidade que tem interesse na carteira de identidade, precisa estar com a certidão de nascimento original, senão não consegue fazer a identidade. Entre vários outros serviços que são oferecidos por essa Câmara Itinerante, a gente traz essa realidade dessa certidão importantíssima. E quem tiver

0: dificuldade, pode estar nos procurando, que nós estaremos olhando e encaminhando para a assistência social.
1: Queria falar um pouquinho sobre a nossa indicação. A gente pede apoio à Secretaria da Fazenda do Governo, de Desenvolvimento Econômico, à Secretaria de Inovação e Tecnologia, solicitando apoio, informações e providências a respeito da possibilidade da participação do município de Ouro Preto no projeto Sandbox da Anatel. É uma iniciativa voltada à ampliação da cobertura da telefonia móvel e internet nas localidades onde ainda não tem sinal ou com uma cobertura fraca, com especial atenção, que foi nos procurado, os distritos mais afastados da sede, como, por exemplo, Maciel e Engenho d'Água. A gente sabe que é inúmeros locais que hoje a telefonia móvel e também a internet é fraca. Então, a gente pede apoio à prefeitura, ao executivo, para a gente fazer parte desse projeto da Anatel que chama Sandbox. A medida vem buscar maior acesso à conectividade, promovendo, assim, a inclusão digital, fortalecendo o desenvolvimento econômico e local, reduzindo as desigualdades enfrentadas pela população que mora fora do município e longe da sede, e que ainda convive com dificuldades relacionadas à ausência ou à instabilidade do sinal de celular ou também da falta de internet. Moradores de vários distritos e comunidades rurais vêm nos procurando o nosso mandato de maneira recorrente, relatando falta de sinal na telefonia móvel e acesso à internet. Essa realidade impacta diretamente na rotina da população, dificultando a comunicação, o acesso a serviços públicos digitais, atividades educacionais, atendimentos à saúde, atividades profissionais, funcionamento de pequenos empreendimentos e acionamento em situações de urgência e emergência. Então, a gente sabe que às vezes precisa de ligar para o SAMU, precisa ligar para o bombeiro civil, para a polícia, às vezes também alguma festa local, sem internet, sem conseguir passar a máquina de cartão, atividades de escola. Hoje também a Secretaria de Saúde comunica muito com a tecnologia, com o WhatsApp, informando os horários das consultas. Então, hoje em dia, na era da tecnologia, não é permitido mais termos em nosso município, nos nossos distritos, falta de internet e baixo acesso à tecnologia móvel dos celulares. A situação ainda é mais preocupante nas localidades mais afastadas do centro. E a gente busca aqui uma atenção especial a Maciel e Engenho d'Água, que foi as duas comunidades que nos procuraram e pediram uma reunião sobre esse assunto. Precisamos garantir que a conectividade esteja presente na vida dos moradores ouropretanos. Nesse contexto, a gente destaca o projeto Sandbox, lançado pela Agência Nacional de Telecomunicações, Anatel, criado com o propósito de estimular soluções inovadoras e modelos alternativos capazes de ampliar o acesso à conectividade em regiões sem cobertura adequada. A iniciativa permite a implementação experimental de tecnologias, estruturas e equipamentos que possam captar e expandir o sinal das operadoras em áreas desassistidas, buscando superar barreiras técnicas, geográficas, econômicas, que frequentemente dificultam a expansão convencional das redes de telecomunicação. A proposta da agência é fomentar alternativas mais acessíveis e eficientes para que os municípios possam avançar na universalização do acesso a comunicação à internet, ampliando assim o acesso à conectividade, que representa hoje uma medida essencial para os serviços de cidadania e acesso à informação e ao fortalecimento da economia local. Desenvolvendo assim a parte também educacional, a inclusão social, a integração territorial, tornando indispensável a busca por soluções que asseguram melhores condições na comunicação à população urupretana e, sobretudo, aos moradores de distritos e comunidades rurais do município. Queremos também salientar como que as mulheres urupretanas estão com conectividade, estão articuladas, estão organizadas. Participamos de um evento maravilhoso nesse sábado, onde fomos convidadas para participar representando o mandato feminino em Soares, com dezenas de mulheres ali da comunidade. Fizeram um café compartilhado, muito bom, com sorteios, trocas de experiência, e já vão começar uma ação onde todo o quarto sábado do mês, às 15 horas, essas mulheres estarão conectadas, estarão organizadas. E onde também podemos comemorar o valor da maternidade. Hoje também tivemos reunido com as mulheres ativas das comunidades. Hoje elas estão reunidas no Padre Faria, mas essa ação reúne mulheres de várias comunidades, do Veloso, do Taquaral, do Santa Cruz, de Amarantina, e o grupo está formando uma rede forte, está aumentando muito. Onde também pudemos comemorar e celebrar o valor da maternidade. Mês de maio, mês das mães, mês de Maria e um mês de muitas graças. Então, queremos aqui parabenizar esse mês que está terminando. Estamos atentas às demandas que vêm das mães. Estamos também organizando uma campanha para fraldas, para aquelas mães de crianças atípicas, crianças que estão na creche e que têm necessidade socioeconômica. Está nos procurando, juntamente com a direção das creches, estamos com essa campanha de fraldas. Então, quem quiser contribuir, quem puder contribuir, vem somar conosco, que é importante a gente ter esse olhar, esse carinho, essa escuta e esse apoio a todas as mães, principalmente as mães atípicas. Queria também deixar meu carinho e meu parabéns à Associação da CODOP, recentemente fizeram a nova eleição da diretoria, e

20 telespectadores, vereadores ainda que se encontram na Casa Legislativa. Presidente, vim aqui hoje questionar do secretário de Turismo da falta de apoio, principalmente na região dos morros, na região esquerda da cidade, que representa, né? Isso, o que está acontecendo, eu não concordo de jeito nenhum. Fui na secretaria durante esses 3 anos, só fui uma vez na secretaria. É muito complicado. E nunca fui lá pedir coisa, um cantor, nada caro. Sempre que fui lá, ou mandei ofício, era para um simples palanque, um simples sonzinho, um palanque pequeno. E não puderam me atender nenhum dos 3 pedidos. Agora, na festa lá de Catarina Mendes, está dentro do calendário da cidade e falaram que não podia atender porque o dinheiro acabou. É triste um vereador ouvir isso. Nós não estamos nem na metade do ano. A metade do ano seria junho. Nós falta um mês, julho, para entrar no 7º mês. Então, a gente fica triste. A associação questionou, pediu, colocaram regra por conta própria, falando que não ia, que só as associações poderiam pedir, mas a gente sabe que das 70 associações, 73, se tiver com documentação, sua CND em dias, não passa de 15. Então, precisa ajudar as associações, a FAMOP, vem fazendo um bom trabalho, ajudar as associações a se organizar. Porque se elas tivessem organizado, talvez não precisava nem da gente ficar pedindo esmola à secretaria, não. A gente poderia arrumar a própria emenda impositiva e ajudar eles. Então, eu estou triste com o secretário, com a Secretaria de Turismo, né? Fiquei alegre depois de 3 anos que me chamaram lá para falar sobre o carnaval, que teria feito o carnaval só em 3 distritos mais grandes. Eu concordei com eles, porque pensei que a situação era para vir os bairros e os outros lugares, para vir para o centro da cidade, fomentar a cidade, isso era importante. Mas eu vi que parece uma perseguição, porque pedi para a escola, que estava fazendo um show de prêmio, não consegui, há 3 anos atrás. Depois pedimos lá no Antônio Pereira, era para fazer um evento na rua, disse que não podia porque era na rua. Aí eu tive que ajudar a pagar banheiro, pagar as coisas. Fiquei triste. Nos morros, o motoclube que Sassa pediu não tem dinheiro. Aí vem a festa de Catarina Mendes falar que não tem dinheiro, que o dinheiro acabou 6 meses antes, que gastou o dinheiro tudo com carnaval e Semana Santa. Gente, será que os bairros, as periferias, não votam? O dinheiro, gente, não é dele, é do povo, então tem que administrar direito. Se tem um orçamento para o ano todo, por que administra ele só 6 meses? E os outros 6 meses, é como se fosse uma comida. Você come 6 meses e morre de fome nos outros 6 meses, ou come um pouquinho cada dia para dar para o ano todo? Então, eu estou triste com certas coisas que estão acontecendo, né? E, às vezes, o prefeito não sabe de tudo, porque eu duvido que o prefeito sabe de tudo. É muito difícil. A gente está aí. Agora, vamos ao outro lado. Ainda bem que a gente encontra outro secretário que nos ajuda. Você vai lá no Leandro, ele ajuda o seu Antiquim. Você vai lá no Frank. Levei o secretário Frank, mostrei como estavam sujos os asfaltos, como que as coisas estavam ruins lá. Ele entendeu, deixou uma turma lá, está fazendo... A gente agradece a Secretaria de Obras, através do secretário Frank, que tem diálogo, conversa, troca ideia. Aceita a opinião. Está lá uma turma de 5 pessoas trazendo, lá de Catarina Mendes para cá, limpeza nos asfaltos, passando uma tinta nos meio-fio, está ficando bonito. E, às vezes, não gasta nem tanto dinheiro. Não estão falando de obra grande, estão falando de manutenção. Uma coisa simples que fica bacana, dá uma sensação de limpeza, né? Então, a gente ainda bem que temos aí desses 15 secretários, uns 10...
uns 10 que vale a pena a gente

0: falar bem deles aqui, mas também tem uns 3 ou 4 aí que, meu Deus do céu, eu acho que já deram a sua contribuição, mas até hoje não mostrou para que que veio. Veio para quê? E às vezes nem lutou, nem andou, nem pediu voto, nada, que apareceram aí, sabe, assim, daquele jeito, e hoje, quando você vai falar com eles, eles fazem beicinho para a gente, não gostam de atender a gente, faz a gente esperar 2 horas para atender. Então, essas coisas deixam a gente muito chateado, né? A política, ela tem hora que deixa a gente muito chateado, né? Então, a gente fica aí com a sensação assim, de perseguição política. E aqui, às vezes, a gente não pode falar o que pensa, não pode falar a verdade, né? Então, eu estou aqui também, critico, mas também estou agradecendo ao secretário Frank por ter entendido que, às vezes, uma simples manutenção barata, uma simples limpeza na rua e um calzinho no meio-fio faz a diferença. Às vezes, uma obra pequena faz mais vantagem, dá muito mais nome, tanto para o prefeito, quanto para o secretário, quanto para o vereador, do que uma grande obra, né? Uma grande obra inacabada, uma grande obra não concluída, ela faz muito, não faz efeito nenhum. Mas uma, talvez uma pequena faxina, uma pequena limpeza, uma pequena manutenção faz a diferença. Então, a gente está aí agradecendo ao secretário Frank por compreender, na região lá de cima, que precisa de uma turma para dar um cal no meio-fio, para dar uma manutenção mais legal, para fazer um tapa-buraco. Então, a gente está agradecendo nesse sentido aí. E queria também, o último assunto, nesses 3 minutos, eu queria também, eu não sei quem que é a empreiteira da CEMIG, que faz, que repõe as lâmpadas. Semana passada, não, tem uns 8 dias que eu pedi que repôsse as lâmpadas lá na... Lá na capela de Catarina Mendes, são 6 lâmpadas, mas falta 4 dias para o começo do evento lá da capela de Catarina Mendes, Santa Quitéria, e eles não foram ainda repor as lâmpadas lá. Então, a gente pede, a gente não está brigando, a gente está pedindo que as empreiteiras vão lá e troquem aquela lâmpada, porque tem festividade à noite, a gente vai lá o pessoal vai na novena, então está muito escuro lá. Né? Então, que possa estar nos ouvindo e possa estar indo lá trocar essas lâmpadas. E queria falar esses últimos 2 minutos sobre umas coisas que não batem na minha cabeça. Às vezes, o governo, na campanha, vai lá e faz uma promessa. Nós vamos, se Deus quiser, nós vamos fazer obra tal. Vamos fazer isso. E eu estou vendo o jeito que estão querendo pegar nossas emendas impositivas para fazer coisa que é compromisso do governo. As emendas impositivas dos vereadores é para que eles possam fazer o que eles acham que tem que ser feito no bairro, né, no seu distrito. E aí eu fico observando, se a gente começar a fazer isso, esse tipo de troca, dar as emendas da gente para o governo, e a gente não ter as emendas, então, o que nós não vamos fazer? Eu não acho justo, eu acho que as promessas de campanha do governo, ele tem que cumprir. E as nossas, que nós podemos fazer, que antes não podia fazer promessa nenhuma, quem faz é executivo. Mas essas emendas impositivas foi tão boa, foi um projeto bacana, que cabe o vereador levar para aquela entidade que você dá lá 30, 40 mil, 20 mil, que ajuda muito elas, faz elas crescer, elas melhorar, se organizar. Então, eu fico sentindo que não são todos, que quando você chega na secretaria, um está falando para o outro, pede vereador para pôr emenda aqui, pede vereador para pôr emenda. Quer dizer, está tirando, em vez do governo assumir seus compromissos, está jogando os compromissos em cima do legislativo, do vereador que tem essas emendas. E, às vezes, hoje, você não pode mais fazer também assim, uma obra custa 100, você tem 50 de emenda, você não pode pôr. Então, você tem que pôr onde cabe só aqueles 50. Antes, talvez, você dava um incentivo para o governo fazer o resto. Nem isso a gente pode fazer mais. Então, é nesse sentido aí que eu trago a palavra hoje, cobrando a Secretaria de Turismo responsabilidade, porque é festa do calendário, não se pode gastar o dinheiro na metade do ano. Agradecemos ao secretário Franco por ter aceitado ideias, né? E está fazendo uma... Parece simples, mas para nós não é simples. Evita um acidente, evita várias coisas lá, fazendo uma boa manutenção, né? E pedindo à empreiteira Zé Miguel, que eu não sei qual que está fazendo reposição de lâmpadas, que possa ir lá trocar essas 6 lâmpadas que a gente pediu aqui já mais de 20 dias atrás e ainda não foram trocadas. Obrigado, presidente. Por hoje é só.
1: Próximo vereador, vereador Emerson Titão.
2: Aqui não, aqui era o Iro, vocês dois.
1: Hoje o sistema funcionou, o vereador Titão fez o pedido, a inscrição da fala de orador. Parabéns, vereador. Você, o sistema hoje não falhou.
2: Falhou, não. A secretária olha. Boa noite a todos e a todas. Ao público aqui presente e quem está nos assistindo aí através dos canais oficiais da Câmara, gostaria de iniciar falando sobre um requerimento que representei aqui para a Secretaria de Desenvolvimento Social em relação ao psicólogo. O psicólogo chegou, né, nessa segunda-feira, o horário de atendimento é de 8 às 14 horas para quem já é cadastrado lá no CRAS. Então, é necessário ter cadastro no CRAS e o psicólogo já está em Antônio Pereira. Mas, por outro lado, me vem uma triste notícia. Chega um psicólogo, mas o carro, que é de Antônio Pereira, está em Ouro Preto. E as demandas em Antônio Pereira estão muito grandes. Eu tenho que elogiar, mas, na verdade, também, no mesmo tempo, fazer uma reclamação. Se o motorista, que é o que eu ouvi, está de férias, a gente tem que arrumar um motorista reserva para cobrir ali, porque as demandas das meninas que trabalham ali são muitas e foi um carro que a Vale destinou exclusivamente para atender Antônio Pereira. Então, esse carro não pode sair. Agora, você pensa bem, se o motorista entrou de férias, o carro retira o carro. E se o motorista que está contratado adoece ou tem que ficar por mais tempo fora do CRAS? E aí, vamos parar com o serviço do CRAS? Então, estamos fazendo essa solicitação para que o carro também retorne para dentro de Antônio Pereira, para que todos os serviços possam funcionar 100% e assim atendendo a demanda de quem utiliza o CRAS ali de Antônio Pereira. Gostaria agora de falar também, gostaria de mandar um abraço aí para o Miguel, que é o filho da Sabrina, nossa assessora, está assistindo a gente lá de Cachoeira do Campo. Gostaria agora de convidar todos vocês para a semifinal da 10ª Supercopa dos Inconfidentes e do Vale do Piranga. Acontecerá sábado, lá no Campo Pereirão, o Nacional mais uma vez mostrando que através do esporte a gente mostra a nossa força de Antônio Pereira. O Nacional está classificado para a semifinal e acontecerá neste sábado às 15 horas ali no Campo Pereirão, em Antônio Pereira. Então, conto com o apoio da torcida de Antônio Pereira, com a Xalana, vamos torcer todos para que o nosso time possa avançar para a final e ser até campeão dessa Copa tão importante para a região dos Inconfidentes e para toda a região do Vale do Ipiranga. Nacional, estamos junto com vocês. Gostaria agora de falar, estivemos hoje com o prefeito Ângelo Osvaldo, com o secretário de obras Franklin Evangelista, onde andamos em algumas obras que estartaram na segunda-feira, né, e hoje fomos acompanhar de perto o começo dessas obras. Uma das obras mais esperadas é a obra de requalificação urbana, que acontece, ele vai iniciar ali próximo ao Centro Automotivo Campos, onde muitas pessoas que utilizam dos carros, dos ônibus, para ir para as empreiteiras ou para ir para Santa Bárbara, para outras cidades ali para o lado de Catas Altas, eles sofrem porque não tem um lugar onde o ônibus possa parar para pegar os passageiros. Então, já iniciaram ali hoje aquela obra, tão sonhada obra de requalificação urbana. É o que eu sempre falei, estamos trabalhando para que a gente tire Antônio Pereira desse cenário de ser simplesmente um canteiro de obras. Será colocado uma árvores, será feito um passeio para que vocês possam fazer a sua caminhada e, melhor, um passeio com iluminação e alguns pontos, né, com árvores para que você possa pegar uma sombra quando o sol estiver quente. Então, assim, estamos lutando para que Antônio Pereira possa trazer um turismo e um turismo vir Antônio Pereira e não chegar e ver que só maquinário, só obras e para tudo quanto é lado. E essa ideia de canteiro de obras eu prometi em campanha e a gente está conseguindo aí, que através do plano de compensação, gostaria de agradecer a todos que participaram dessas mais de 200 reuniões do plano de compensação e essa obra de requalificação urbana está saindo, uma parceria público-privada entre a Prefeitura Municipal de Ouro Preto e a empresa Vale. Serão investidos mais de 7 milhões de reais para que possa fazer toda essa obra de requalificação urbana na MG-129, que liga tanto ali a área da Pedreira, a área do campus, à vila residencial ali Antônio Pereira. Então, essa é uma obra tão aguardada e que já startou hoje, já iniciou hoje, e a gente fez questão de estarmos juntos aí. Gostaria agora de falar sobre a nossa indicação. A gente manda a nossa indicação para o prefeito Ângelo Osvaldo, a secretária Débora, bem como a Secretaria de Desenvolvimento Econômico, Inovação e Tecnologia, na pessoa do senhor Felipe Guerra, solicitando a realização de um estudo de viabilidade para ampliação dos cursos de programação e robótica, que se encontram parados. Atualmente ofertados no distrito de Antônio Pereira para alunos do ensino fundamental, de modo que o projeto também passe a atender estudantes do ensino fundamental e médio, bem como a execução de melhorias estruturais no espaço já existente. E solicitam ainda a realização de melhorias e reformas no espaço, a avaliação de possibilidade de disponibilização de um novo espaço mais adequado para o desenvolvimento das atividades e a formalização de parceria com a Secretaria Municipal de Educação, uma vez que quem arca com todos os recursos é a Secretaria de Desenvolvimento Econômico, Inovação e Tecnologia. O curso de programação de robótica tem sido ampliamente valorizado pela comunidade, uma vez que a gente já tem até um aluno de robótica que ganhou um prêmio muito importante e que levou o nome de Antônio Pereira. E queremos também criar um projeto de robótica itinerante, porque meu slogan é: cada canto conta a sua história. Então, todos os distritos de Ouro Preto, se a gente tiver uma van itinerante de robótica, ou um meio onde a gente consiga levar todos esses aparatos também de robótica para todos os distritos e também subdistritos, e essa possa se tornar uma realidade para todos os jovens ouropretanos, tanto para o distrito de Antônio Pereira, quanto para a sede Ouro Preto e também para aqueles distritos a qual são mais longe aqui da sede. Então, estamos com esse projeto e mandamos essa indicação tanto para a Secretaria de Educação, que eles possam fazer uma parceria e assim a gente possa tirar do papel e realizar o sonho de quem acredita na tecnologia e na inovação. Só para finalizar, eu gostaria de falar que, mais uma vez, todos os dias, eu tenho recebido várias e várias reclamações e vários vídeos de mãe pedindo faixa de pedestre próximo ao Bar do Caco, porque ali as crianças que utilizam daquela área para pegar o ônibus para ir para a escola, os trabalhadores que utilizam, passam carretas, carros em alta velocidade. Então, pelo amor de Deus, a gente está pedindo, pelo menos a tinta, a gente faz. Peço com meus assessores, a gente vai ali e faz, a gente está pedindo uma tinta, gente. Pelo amor de Deus, a gente não pode chegar desse jeito, não. Então, da outra vez, a gente fez com recurso próprio, mas a gente não tem condições de ficar arcando todas as vezes que for fazer aquela faixa de pedestre. Então, estamos pedindo à Secretaria de Segurança e Trânsito que vão lá em Antônio Pereira, vê se tem a necessidade ou não, porque todos os dias são várias mães diferentes e até alguns alunos e trabalhadores têm me cobrado. Então, eu peço encarecidamente ao secretário Moisés que tenha um olhar mais atento, porque já fizemos documentos e mais documentos e, infelizmente, não obtivemos respostas de nem que sim nem que não. A gente precisa de uma resposta, porque eu preciso de passar uma resposta para a comunidade. Se vai fazer ou se não vai fazer, a gente precisa de uma resposta. E a gente, se não tiver uma resposta, que pelo menos a tinta possa nos dar, que nós arrumamos um jeito e a gente faz, porque não podemos perder vidas. Ali, se acontecer um acidente, vai ser um acidente fatal. E estou recebendo reclamações. É o que eu sempre falo. Quando o povo começa a me estressar, me mandando mensagem, ou quando eu começo a ficar estressado, eu vou ter que estressar alguém também. Esse estresse vai ter que ser compartilhado para todos os setores, ou secretarias, ou empresas privadas, tipo Saneouro, CEMIG. Vamos, então, dividir esse estresse e vamos resolver a vida da população ali de Antônio Pereira, que carece de algo simples, uma simples faixa de sanilização, a qual, até hoje, eu não obtive uma resposta. Muito obrigado aí, senhor presidente.
1: Próximo vereador, vereador Luciano, vereador Carlinhos, vereador Renato Zoroastro, vereador Renato Zoroastro, vai usar a fala do orador.
3: Boa noite a todos e todos, serei bem breve aqui na nossa fala de orador. Primeiramente, eu queria falar de um momento único, um momento histórico que aconteceu nesse final de semana, no sábado, que foi a inauguração da creche lá em Rodrigo Silva, que era um sonho antigo de toda a comunidade. Praticamente todas as reuniões que já participei com a comunidade, uma das grandes reivindicações daquele distrito foi justamente a criação dessa creche. E a gente não mediu esforço para que isso acontecesse. Né? Fizemos um documento aqui na casa, solicitando levantamento de demanda das crianças, para verificar o quantitativo, para analisar a viabilidade dessa creche. E desde esse primeiro momento, foi visto que era possível, sim, a criação dela. Então, eu queria agradecer ao prefeito Ângelo Osvaldo, também queria agradecer à secretária Débora e Silva, também que não mediram esforços para que esse sonho fosse, tivesse se tornado realidade. Então, quem participou da inauguração pôde ver o rosto feliz dos pais, dos responsáveis, e comemorando muito esse momento importante. Aproveitando que estou falando de Rodrigo Silva, também queria agradecer ao secretário Franklin por ter aceitado a nossa indicação, né, a nossa sugestão de melhoria lá em Rodrigo Silva, por ter pavimentado algumas ruas lá em Rodrigo Silva, e tenho certeza que a comunidade gostou bastante. Assim que terminou a inauguração da creche, passei pelas ruas com um serviço muito bacana, as pessoas elogiando, parabenizando, que era uma rua cheia de poeira, cheia de barro, e que agora, com o asfalto, levou mais dignidade, mais qualidade de vida para essas pessoas. Fizemos um documento aqui hoje na casa, um requerimento, solicitando uma audiência pública, uma audiência importante, né, para a gente falar sobre uma rede de acolhimento para famílias atípicas aqui na nossa cidade. Muitas famílias encontram muitas dificuldades, enfrentam dificuldades na busca de benefícios, em busca de orientações, em busca de inclusão escolar, acesso a terapias, entre outras, demora em diagnósticos. Então, essa audiência pública, ela tem como principal objetivo escutar, fazer uma escuta ativa e qualificada das pessoas que forem participar. Então, a gente vai encaminhar vários convites, né, com bastante antecedência, para que a gente possa tornar o plenário da Câmara, essa audiência pública, seja um momento rico de encaminhamentos para escuta das solicitações e reivindicações. Então, a gente espera que em breve ela aconteça e que colha bastante resultado. Também, para finalizar, eu não poderia deixar de comentar sobre a cobrança que os cooperados do transporte vêm fazendo para nós, vereadores, em relação ao pagamento. Hoje mesmo, durante a reunião, já me perguntaram sobre os meses de março e abril, e semana que vem a gente já está chegando em junho, né? Então, já seriam 3 meses. E essa situação, quando vai acumulando essa quantidade de meses, acaba ficando insustentável. Da mesma forma que fiz uma cobrança firme e forte em relação ao cartão alimentação dos funcionários da Village, a gente tem que cobrar também dos prestadores de serviço, tanto do transporte administrativo quanto do transporte escolar. No transporte escolar, muitas pessoas, às vezes, deixam de arcar com um planejamento orçamentário da casa porque não tem aquela previsão de que dia vai receber. E olha que a gente está falando do cartão da Village, que eu acho gravíssimo. No último mês, ficou por volta de 15 dias de atraso. Agora, você imagina um prestador de serviço ficar 60 dias